Nós queremos hoje, antes de começar o programa, desejar a nossa gente, ao nosso povo, povo brasileiro, povo trabalhador, honesto, povo dedicado a Deus, povo dedicado à família, né, e à dignidade de cada pessoa, na sua grande maioria, nosso povo tem bons princípios de vida. Então, quero desejar a todos os ouvintes que são brasileiros ou que trabalham para o bem real do Brasil, do crescimento do nosso povo, quero desejar um feliz dia da pátria. Hoje nós estamos na véspera, dia 6 de setembro, amanhã, segunda-feira, dia da pátria. A oração cristã, amiga e amigo ouvinte, nos une como filhos e filhas do mesmo Pai e único Pai que está no céu. E Ele nos reuniu a todos pela sua vontade indecifrável neste país chamado Brasil. O nome fomos nós que demos, os homens. Mas coerentes com a oração, devemos querer ser irmãos e irmãs em todas as relações do viver, também aquelas que são definidas como patrióticas. Não podemos ficar desunidos na vida do dia a dia e nem nas realidades político-econômicas do país, desunidos, como se os outros todos fossem adversários a serem varridos dos benefícios da igualdade da cidadania. Caso contrário, a desunião, caso contrário, será uma mentira. Chamar a Deus de Pai, a nossa oração é válida. Por quê? Porque nós temos a certeza de rezar unidos com Jesus, com Ele e por Ele. Ele, Jesus, dá garantia à nossa prece perante Deus e nos qualifica para chamar a Deus de Pai. Em verdade, só nos é possível aproximar-nos deste Pai divino se o Filho, Jesus, homem de Nazaré, nos reunir e permitir falar em seu nome e rezar em nome dele. E em cada um de nós, Jesus se faz presente no outro que reza comigo. Nós dizemos assim: Ele está no meio de nós. Ao nos associarmos uns com os outros, Jesus se faz presente conosco e nos ensina a viver o amor fraterno. Mas há um grau do amor fraterno que é difícil de ser vivido por nós todos, dificilmente vivido. É o exercício, esse grau do amor fraterno, é o amor fraterno, mas é o exercício daquela chamada correção fraterna. É partilhar desta correção, correção dos outros e a nossa, na corresponsabilidade mútua, pessoal, familiar, social. Ofensas, mau comportamento, agressividade, divergência de opiniões, etc, etc. São tantas coisas que geram divisão, críticas, boatos, falação, polarização de ideias, acusações, etc. Como querer corrigir alguém de suas culpas? Como queremos ser nós também corrigidos das nossos defeitos que nós raramente admitimos? Só genericamente dizemos: eu não sou santo. Como repreender e falar em ofensas e culpas, seja em relação a mim, seja em relação aos outros, na nossa comunidade cristã, na paróquia, nos grupos de pastoral, até mesmo na família, principalmente nela? Como julgar-nos no direito de apontar defeitos no outro se tenho os meus próprios? Pois Jesus mesmo nos alerta: não julgueis, não sereis julgados. Deus também vai nos julgar. Mateus capítulo 7. Por outro lado, Jesus ensina que corrigir o irmão, o outro, não é julgar. Corrigir não é julgar.
Isso está escrito em Mateus capítulo 18, versículos 15 a 20, nesses termos. Naquele tempo, Jesus disse a seus discípulos: se o teu irmão pecar contra ti, vai corrigi-lo, mas em particular, a sós contigo. Se ele, teu irmão, te ouvir, tu ganhaste o teu irmão. Se ele não te ouvir e for culpado, toma contigo mais um ou duas pessoas, para que todo problema ou questão seja decidido sobre a palavra de duas ou três testemunhas. Se ele não vos der ouvido, dize-o à igreja. E se nem mesmo a igreja, ele, teu irmão, ouvir, seja tratado como se fosse um pagão ou um pecador público. Em verdade, vos digo, tudo o que ligardes na terra será ligado no céu, e tudo o que desligardes na terra será desligado no céu. E de novo, eu vos digo, se dois de vós estiverem de acordo na terra sobre qualquer coisa que quiserem pedir, isso lhes será concedido pelo meu Pai que está nos céus. Pois onde dois ou três estiverem reunidos em meu nome, eu estarei aí no meio deles. Então, este é o ensino de Jesus, a sua catequese sobre a correção fraterna. Mas entendamos, amiga e amigo ouvinte, o que é mesmo a correção fraterna segundo o Evangelho. Olha, não é questão de só de maledicências, de fofocas. Não é culpar e penalizar o próximo por coisas reprováveis que incomodam a minha opinião ou o modo de ser costumeiro, rotineiro, popular. Se ousar corrigir alguém achando que eu estou com a verdade, devo começar antes comigo mesmo. Não me julgar melhor que os outros. E não achar que tenho o direito exclusivo de chamar a atenção do próximo nisso ou naquilo, alegando que eu estou falando a verdade. A correção, conforme a letra e conforme o espírito do Evangelho, é um remédio, às vezes amargo. É um remédio, cura ressentimentos, cura suspeitas, desconfianças. Por exemplo, entre marido e mulher, entre pais e filhos, entre os membros da comunidade paroquial ou do grupo. A correção fraterna, porém, é de fato processo difícil, complicado e de pouco uso. De pouco uso, porque defeito nosso. Mas é exercício necessário de reconciliação. É superar confrontos, é admitir que devemos nos corrigir uns aos outros em nome de Jesus. Se na verdade somos todos pecadores, não é por aí que podemos nos escusar e omitir-nos do dever da correção fraterna, mas é o contrário. Só com ela, só com a correção fraterna em dia, ou como objetivo também, de viver, de se relacionar uns com os outros, só com a correção fraterna, nós podemos rezar dizendo: Pai nosso, perdoai nossas ofensas, como nós perdoamos a quem nos ofendeu. Hoje, todos sabemos, a mentalidade é a da exclusão. É a mentalidade da separação, segregação de quem ofende, de quem não assume aquilo que consideramos politicamente correto, em geral imposto pelas grandes mídias nas opiniões e costumes, comportamentos, relacionamentos diários. Nossas relações pessoais, na família, no ambiente de trabalho, na comunidade cristã e até nos conventos religiosos, diria eu, não sem muita ousadia, costumam gerar hostilidades e ofensas. O modus vivendi habitual é o do confronto. Quem não é a meu favor é adversário, está do outro lado. Não é na política que nós vemos isso? E é o Brasil precisa dessa política? Talvez seja fácil a gente perceber onde e quando os outros são culpados de erros e falhas, mas é difícil achar o jeito certo de tentar corrigir, compor, perdoar,

0: e direitar as coisas. Sem dúvida, não é fácil fazer uma correção fraterna conforme a caridade do Evangelho. Mas o fruto da correção fraterna é sempre a paz, na medida em que soubermos agir uns com os outros dentro da fraternidade de Jesus. Somente nos será possível corrigir e ser corrigido, aceitar ser corrigido, onde houver a justiça do amor, não aquela da punição. Então, que a oração do Pai Nosso seja sempre deste modo, verdadeira.
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1: 9:20, horário de Brasília.
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3: O mês da Bíblia é uma grande oportunidade para nos aproximarmos do Santo Livro pelo estudo e pela meditação. O mês da Bíblia. No dia 30 de setembro, a igreja celebra a memória de São Jerônimo, um grande biblista que, a pedido do Papa Damaso, preparou a tradução da Bíblia em latim a partir do hebraico e do grego, a chamada Vulgata. O santo foi o responsável por ter tornado o mês de setembro como um mês de referência para o estudo e a contemplação da palavra de Deus. No mês da Bíblia deste ano, nós estamos aprofundando o livro do Deuteronômio, tendo como lema inspirador: abre a tua mão para o teu irmão. O livro é o último escrito do Pentateuco, ou Torá. Deuteronômio, uma palavra grega que significa segunda lei. E esse lema, abre a tua mão para o teu irmão, está em Deuteronômio 15:11, sublinha a necessidade da justiça social na comunidade de Israel, na qual não pode e não deve haver pobres, que vale também para a nossa realidade atual. Portanto, existe a necessidade de uma organização de maneira que todos possam ser favorecidos e acolhidos na partilha. Os pobres sempre vão existir, mas, como está escrito, em meio de vocês não deve haver nenhum pobre. A ideia central de todo o livro do Deuteronômio é que o povo de Israel possa viver feliz e próspero na terra prometida, se for fiel à aliança com Deus. Se for infiel, terá desgraça e acabará perdendo a terra. O livro, após relembrar o Decálogo, os 10 mandamentos, mostra que o comportamento do homem para com Deus é o amor com todo ser. Apresenta uma longa catequese explicando o significado do amor nas circunstâncias da vida pessoal, social, política e religiosa. A catequese é apresentada através das leis do Deuteronômio, onde se procura ensinar como viver em sua relação com Deus, com as autoridades, com o outro ser humano e com os seres da natureza. O livro revela vários temas. O verdadeiro Deus é aquele que libertou o povo e lhe dá a vida. Deus prefere a misericórdia e a justiça aos cultos sagrados de purificação e sacrifício. O ser humano se realiza na comunidade por meio de uma sociedade solidária e fraterna. O livro é produto da memória que revela a aliança de Deus com o povo de Israel. Enfim, o Deuteronômio é um dos livros mais citados nos escritos do Novo Testamento.

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1: 10:31, horário de Brasília.
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1: De volta na programação Com a Mãe Aparecida, lembrando que daqui a pouquinho, às 10, teremos o terço Com a Mãe Aparecida, viu? Você é o nosso convidado especial para juntos rezarmos e celebrarmos este momento de fé e devoção. É a presença da Mãe Aparecida que faz a diferença na nossa vida, sabia disso? Pois bem, e assim a gente caminha juntos e reza junto por você, meu irmão e minha irmã, que está conosco aqui na Rede Aparecida de Rádio. Muito obrigado a todos pela presença, pelo carinho e pelo acolhimento. Nosso WhatsApp está disponível, DDD 12 3104 1043. Você coloca suas intenções, pedidos e agradecimentos, tá bom? Porque daqui a pouquinho, como eu disse, às 10 tem o terço com a Mãe Aparecida. E claro, você é o nosso convidado, convidado da noite, convidado especial. Bom, deixa eu mandar um abraço aqui pro povo que tá participando conosco, viu? Aqui no programa Com a Mãe Aparecida. Bem-vindo, bem-vinda. Deus te abençoe sempre, viu? Olha, lembrando que amanhã, no dia 7 de setembro, nós completamos aniversário, o programa Com a Mãe Aparecida, né? Tudo, quer dizer, a Rede Aparecida de rádio, muita coisa boa acontecendo e claro, teremos a presença do nosso querido padre Rubens Gomes de Carvalho, missionário redentorista, que vai rezar o terço conosco. Ele juntamente com outro missionário redentorista estarão aqui nos estúdios ao vivo, viu? Você que gosta do padre Rubens, quem não gosta do padre Rubens, né? Pois é, o Brasil inteiro ama este sacerdote que tem muito a ver com a criação do programa, tá bom? Amanhã a gente vai conversar bastante sobre isso e claro, rezar. Padre Rubens, um grande missionário redentorista, homem de oração que nos leva ao encontro com Deus através da oração, indicando o caminho e nos ajudando a confiar cada vez mais no amor de Deus. Amanhã, 10 da noite, Santo Terço com o Padre Rubens, ao vivo pelas nossas redes sociais, tá bom? Pelo Facebook e YouTube da Rádio Aparecida também. Muito bem. Olha,

0: iluminando sua vida e o seu coração. Conte comigo e com as minhas orações sempre. Com alegria, peço à Mãe de Deus também pela vida de quem está conosco, a Solange. Oi, Solange, tudo bem? Seja bem-vinda, viu? Obrigado aí pela presença, que a Mãe de Deus cuide de você e do seu coração também. Nossa Mãe Aparecida, ilumine sempre todos da tua família, tá bom, querida? Tô rezando por você, conta comigo e com as minhas orações. E ainda, o Geraldo Bacana, lá de Goiânia, Minas Gerais, também tá conosco rezando e celebrando juntos com a Mãe Aparecida. Obrigado a todos pela presença, pelo carinho e pelo acolhimento. Agora são 9:35, horário de Brasília. Vamos conhecer a vida e a missão do santo do dia de hoje. Chegando, Padre André Gustavo, para rezar conosco.
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2: A paz de nosso Senhor Jesus Cristo esteja com você, meu irmão e minha irmã. Hoje, dia 6 de setembro, celebramos São Zacarias, profeta. Zacarias era pertencente à tribo de Levi. Zacarias, cujo nome significa o Senhor lembra, é o profeta mais citado no Novo Testamento depois de Isaías. A característica do seu profetismo é a espera do Messias. Viveu o seu ministério profético por volta do ano 520 a.C., quando estava sendo erguido o Templo de Jerusalém. Tendo recebido o chamado de Deus, foi convidado a espalhar a sua palavra para que se fizesse penitência, tendo em vista a vinda de Jesus, o próprio Deus encarnado, em um novo tempo onde reinariam a paz e a alegria. Sua profecia é um convite à conversão para se experimentar as realizações das promessas de Deus. Assim fala o Senhor dos Exércitos: convertei-vos a mim e eu voltarei a vós. O seu ministério durou provavelmente até o término da construção do Templo de Jerusalém. Zacarias, já idoso, voltou para a Palestina, pois era pertencente à tribo de Levi. Em sua velhice, continuaria sua obra, que denunciava as injustiças, que anunciava o fim dos tempos, acreditando na vinda do Salvador à terra num futuro muito próximo, um tempo de benevolência do Senhor para com Israel. Morreu muito idoso e provavelmente foi sepultado ao lado do túmulo do profeta Ageu. Os profetas são instrumentos de Deus para a conversão das pessoas, porta-vozes da verdade, convocando o povo à vida nova, às relações de justiça, de verdade e amor. Precisamos viver a nossa vocação profética, anunciar a palavra de Deus que liberta e denunciar tudo o que contraria os projetos do Senhor. O mundo precisa de profetas. São Zacarias, rogai por nós.
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3: A Páscoa de Jesus se manifesta em cada um de nós, nas pessoas, nas comunidades que dão testemunho de misericórdia, reconciliação e paz. Lembro de maneira especial nesta oração os aniversariantes de hoje: a Maria Ilza de Campinas, o Assis de Americana e o Adair, que trabalha no Liceu de Campinas. Iniciemos esta oração invocando a Santíssima Trindade. Em nome do Pai, do Filho e do Espírito Santo. Amém. Senhor nosso Deus, nosso Pai, nós cremos em vós, nós esperamos em vós, nós vos amamos, nós vos agradecemos este dia e vos damos graças porque estamos com vida. Oferecemos este dia ao Senhor com todas as nossas alegrias e sofrimentos, com todos os nossos trabalhos e divertimentos. Guardai-nos do pecado e fazei de nós instrumentos de vossa paz e do vosso amor. Ajudai-nos a observar

0: guardar vossos santos mandamentos. Amém. Domingo, dia 6 de setembro, o trecho do Evangelho de hoje é escrito por Mateus, capítulo 18, versículos de 15 a 20. Anúncio do Evangelho de Jesus Cristo, segundo Mateus. Naquele tempo, Jesus disse a seus discípulos: se o teu irmão pecar contra ti, vai corrigi-lo, mas em particular, a sós contigo. Se ele te ouvir, tu ganhastes o teu irmão. Se ele não te ouvir, toma contigo mais uma ou duas pessoas, para que toda a questão seja decidida sob a palavra de duas ou três testemunhas. Se ele não vos der ouvido, dizei-o à igreja. Se nem mesmo a igreja ele ouvir, seja tratado como se fosse um pagão ou um pecador público. Em verdade vos digo, tudo o que ligardes na terra será ligado no céu, e tudo o que desligardes na terra será desligado no céu. De novo, eu vos digo, se dois de vós estiverem de acordo na terra sobre qualquer coisa que quiserem pedir, isso lhes será concedido por meu Pai que está nos céus. Pois onde dois ou três estiverem reunidos em meu nome, eu estou aí, no meio deles. Palavra da salvação. Mais uma vez, no trecho do Evangelho, a gente vê Jesus incentivando o perdão, a correção fraterna, o cuidado com o outro. Se o teu irmão pecar contra ti, não é para ficar xingando, não é para ficar colocando em redes sociais, é para corrigi-lo, é para ter cuidado com ele, para que ele também cresça enquanto ser humano, enquanto cristão. Aí está um valor interessante para o dia a dia de hoje. Se o teu irmão pecar contra ti, não é para vingança, não é para ódio, é para cuidado, é para discernimento, é para amor, é para diálogo. Vai lá, corrige, em particular, a sós, você e ele. Peçamos hoje especialmente a bênção de Deus para as famílias. A família é a principal responsável pela formação da consciência humana e cristã de uma pessoa. A família é a célula principal da sociedade e atualmente vemos um grande sofrimento de tantas famílias que passam por dificuldades em seus relacionamentos. Reúna sua família e peçamos juntos a Deus a sua bênção. Oremos. Deus de misericórdia, criador e reparador do vosso povo, que fizestes da família humana, constituída pela aliança nupcial, o sacramento de Cristo e da Igreja, derramai a abundância das vossas bênçãos sobre esta família reunida neste momento, para que aqueles que nela vivem unidos pelo amor sejam fervorosos no espírito, assíduos na oração, solícitos uns pelos outros, atentos às necessidades de todos, e deem testemunho da fé pela palavra e pelo exemplo. Por nosso Senhor Jesus Cristo. Amém. Que Deus Todo-Poderoso vos livre sempre de toda a adversidade e derrame sobre você as suas bênçãos. O Senhor esteja convosco, ele está no meio de nós. Pela intercessão do apóstolo São Marcos, desça sobre você, sobre a sua família e intenções, a bênção do Deus Todo-Poderoso. Pai, Filho e Espírito Santo. Amém. O abraço de hoje vai para o Ricardo de Campinas, para a Deise e Marcelo, meus primos lá de Lins. Um abraço para a Malvina de Sorocaba, para o Everson e Eleni de Paulínia. Um abraço para a Vilneide de Brasília e para o Diogo de Vasconcelos. Sou o padre Edmilson Moraes, salesiano de Dom Bosco, e moro em Campinas, no estado de São Paulo, no Colégio Liceu Salesiano Nossa Senhora Auxiliadora. Que Deus e Nossa Senhora, sua mãe e nossa, continue caminhando com você hoje. Abraço e até mais.
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0: gosta, né?
1: 9h49, horário de Brasília.
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4: Bem-vindos ao nosso encontro. A Malu e eu já estamos aqui, esperando por vocês, para continuarmos a falar sobre as virtudes. Você se lembra que foi nossa conversa de outro dia, certo? E já imagina que a Malu passou todos esses dias muito curiosa, querendo saber quais são as três virtudes teologais. Então, Malu, está pronta para a gente começar? Sim, e quero logo começar a ouvir falar das tais virtudes. Então, vamos lá. Você se lembra que virtudes são hábitos constantes, né? Sim. E que temos as que Deus nos dá e as que temos que exercitar, certo? Sim, me lembro das duas. São as teologais e as cardeais. Muito bem, Malu. Vou começar então pelas virtudes que Deus nos dá de presente, as teologais. E o que significa teologal? Teologal significa que vem de Deus. Teo é o mesmo que Deus. Por isso são as virtudes que Deus nos dá. São as três que Ele coloca no nosso coração desde o nosso batismo. Então, Ele coloca três sementinhas no nosso coração. Isso mesmo, Malu. São virtudes da graça dele. E são três: fé, esperança e caridade. A Malu, de pronto, já levantou três dedinhos e foi contando: fé, esperança e caridade. Muito bem. E agora, vamos começar pela fé. Essa eu sei o que é. Ah, que bom, Malu. Então me conta, o que é fé? Fé é quando a gente confia em Deus e salta no escuro. Isso mesmo, Malu. Parabéns, fiquei orgulhosa. Pela virtude da fé, cremos em Deus, em tudo que Ele revelou na Sagrada Escritura e em Jesus. Eu tenho fé, disse a Malu. Acredito em Deus. Muito bem, a fé é importantíssima. Deus a dá de presente para todos nós e a cultivamos através da oração e da amizade com Deus. Mas eu acho, disse a Malu, que nem sempre é fácil ter fé. Concordo com você, Malu, e é por isso que é um dom tão importante para nós. Devemos a cada dia pedir a Jesus que aumente nossa fé, nos faça confiar no seu amor e na sua providência. Os apóstolos de Jesus também tiveram seus momentos onde eles foram fracos na fé, mas Jesus estava sempre ao lado deles para mostrar a eles que podiam confiar no Senhor. Jesus faz o mesmo conosco. Ah, outra coisa importante é que não basta só rezar para ter fé. A gente também precisa mostrar isso nas nossas obras. Porque tem um apóstolo de Jesus que diz que a fé sem obras é morta, não tem nenhum valor. O que isso quer dizer? Quer dizer que além de crer em Deus, devemos guardar a nossa fé, professar com coragem e falar dela para os outros. Já sei, disse a Malu. Vou agora mesmo falar da minha fé para os meus amigos. Então vai lá. Depois continuamos aqui. E não se esqueça, você que está em casa também pode fazer.

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2: 10 horas, horário de Brasília.
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2:02, horário de Brasília. Uma excelente noite para você que está conosco aqui no programa Com a Mãe Aparecida. Bem-vindo, bem-vinda. É o momento do Santo Terço que começa agora aqui no programa Com a Mãe Aparecida. Quero pedir a Deus que ilumine você, seu coração, sua vida e a sua história. Bem-vindo, bem-vinda à nossa programação. Que Nossa Senhora da Conceição Aparecida continue cuidando do seu coração, viu? Ó, tô rezando por você a partir de agora. Através do WhatsApp DDD 12-3104-1043, você pode colocar suas intenções, seus pedidos e os seus agradecimentos. Se você preferir, pode também utilizar o meu Instagram, @EvandroBrumRádio. Por lá, você também reza com a gente, você também celebra conosco, tá bom? Nossa Senhora continue cuidando de você, do seu coração, da sua vida e da sua história. Tô rezando por suas intenções. Tô rezando por cada intenção, aquelas que estão no seu coração. Fique à vontade, manda tua mensagem, já tô esperando sua participação. Tá combinado? Então tá bom. Eu trabalho com a produção de Marcos Thiago, a coordenação de Paula Castro, com a direção geral do padre Vanderlei Souza, missionário redentorista. E eu acolho e abraço quem está na cidade de Ponta Grossa, no Paraná, nos acompanhando através da Rádio Santana FM. Na cidade de Abaetetuba, lá no Pará, Rádio Conceição FM. E na cidade de Tucano, lá na Bahia, Rádio Tucano FM. E muitas outras que nos ajudam a rezar.

0: com você e a rezar por você. Bem-vindo, bem-vinda ao momento do Santo Terço. Vamos juntos rezar com a Mãe Aparecida.
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0: Pega o seu terço na mão e trace sobre o seu coração o sinal do cristão. Pelo sinal da Santa Cruz, livrai-nos Deus nosso Senhor dos nossos inimigos. Em nome do Pai, do Filho e do Espírito Santo. Amém. Vamos juntos fazer o nosso oferecimento, rezando. Divino Jesus, nós vos oferecemos este terço que vamos rezar, meditando nos mistérios de nossa redenção. Concedei-nos, por intercessão da bem-aventurada sempre Virgem Maria, Mãe de Deus e Nossa Mãe, as virtudes que nos são necessárias para bem rezá-lo e a graça de ganharmos as indulgências anexas a esta santa devoção. Oferecemos particularmente, em desagravo dos pecados cometidos contra o Santíssimo Coração de Jesus e o Imaculado Coração de Maria, peço pela paz do mundo, pela conversão de todos nós, pobres pecadores, pelas almas do purgatório, pelas intenções do Santo Padre, o Papa Leão XIV, pelas almas dos Papas Bento e Francisco, pelo aumento e santificação do clero, pela santificação das nossas famílias, pelas vocações, pelas missões e missionários e por todo o povo brasileiro. Que assim seja. Amém. E agora, meu irmão, eu convido você a professar junto comigo a nossa fé, cantando.

Rezemos juntos um Pai Nosso e três Ave Marias em honras e glórias à Santíssima Trindade. Pai nosso que estais nos céus, santificado seja o vosso nome, venha a nós o vosso reino, seja feita a vossa vontade assim na terra como no céu. O pão nosso de cada dia nos dai hoje, perdoai-nos as nossas ofensas, assim como nós perdoamos a quem nos tenha ofendido. E não nos deixeis cair em tentação, mas livrai-nos do mal. Amém. A primeira Ave Maria ao Deus Pai, Criador de todas as coisas. Ave Maria, cheia de graça, o Senhor é convosco. Bendita sois vós entre as mulheres e bendito

é o fruto de vosso ventre, Jesus. Santa Maria, Mãe de Deus, rogai por nós, pecadores, agora e na hora de nossa morte. Amém. A segunda Ave Maria, ao Deus Filho, nosso Salvador. Ave Maria, cheia de graça, o Senhor é convosco. Bendita sois vós entre as mulheres e bendito é o fruto de vosso ventre, Jesus. Santa Maria, Mãe de Deus, rogai por nós, pecadores, agora e na hora de nossa morte. Amém. A terceira Ave Maria, ao Deus Espírito Santo, nosso Santificador. Ave Maria, cheia de graça, o Senhor é convosco. Bendita sois vós entre as mulheres e bendito é o fruto de vosso ventre, Jesus. Santa Maria, Mãe de Deus, rogai por nós, pecadores, agora e na hora de nossa morte. Amém. Glória ao Pai, ao Filho e ao Espírito Santo, assim como era no princípio, agora e sempre. Amém. E assim, diante da Mãe Aparecida, vamos colocar as primeiras intenções de hoje para você que reza conosco o Santo Terço. Que Deus abençoe a vida, o coração e todas as intenções dos irmãos que estão conosco. WhatsApp da Rádio Aparecida. Rezo pedindo a bênção de Deus para a vida do Edson Bombô de Joinville, Santa Catarina. Boa noite, Edson. Seja bem-vindo à rádio. Muito obrigado pela participação. Wellington de Bom Jesus da Lapa, na Bahia, também está rezando com a gente. Obrigado, Wellington. Deus abençoe, viu? Rezo e peço também a bênção de Deus para a vida de quem está conosco, o Josafá, da cidade de Guajará-Mirim, lá em Rondônia. Está acompanhando a gente. Ô, Josafá, boa noite, meu querido. Seja bem-vindo, viu? Obrigado aí por rezar e por celebrar conosco. A alegria ter a sua participação aqui com a gente, viu? O Adenilton, de Divinópolis, Minas Gerais, também está participando com a gente. Obrigado, Adenilton. Ótima noite, seja bem-vindo. A minha querida amiga Cida Zagota, lá de Juiz de Fora, Minas Gerais, também está rezando com a gente. Obrigado, Cida. Um abraço muito carinhoso para você. Bênçãos de Deus para sua vida e para toda a família, tá bom? Com alegria também, eu acolho as intenções do Adilton Borges. Ele reza com a gente lá da cidade de Lages, em Santa Catarina. Boa noite, Adilton. Seja bem-vindo à rádio. Louvado seja Deus pela sua presença. Deixa eu dar um pulo lá no meu Instagram, @EvandroBrumRádio. Lá eu abraço quem está conosco, é o meu amigo, o Antônio Marcos Vigilante, lá de Ponta Grossa, no Paraná, tá acompanhando o nosso programa. Antônio, tô rezando por você, meu irmão. Deus seja louvado pela sua vida, pela vida de sua família também, viu? Que Nossa Senhora continue cuidando de todos aí no seu lar. Conta comigo e com as minhas orações também, viu, irmão? Um grande abraço. E para você que tá aí na sintonia, fique à vontade, manda tua mensagem pro nosso WhatsApp, se você preferir, pode também utilizar lá o meu Instagram, @EvandroBrumRádio. Hoje vamos contemplar os mistérios gloriosos. Primeiro mistério da glória, contemplemos juntos.

0: Ministério da Glória, vai rezar conosco a dona Rosalina e o Eduardo, lá de Penápolis, aqui no estado de São Paulo. Mas primeiro eu quero falar com a dona Rosalina. Dona Rosalina, boa noite pra senhora, tudo bem?
1: Boa noite, tudo bem?
0: Seja bem-vinda à Rádio Aparecida.
1: Obrigado.
0: Que bom ter a senhora aqui conosco, rezando, que Nossa Mãe de Deus lhe cubra com o seu manto sagrado, tá bom?
1: Amém.
0: Amém, que bom. Dona Rosalina, pode colocar as suas intenções, por favor?
1: É, eu quero pedir em nome do meu marido, José Geraldo Ferreira, que ele está com um problema desde sexta-feira, dor da próstata, sabe, muita dor, muita infecção, estou tomando remédio, não está resolvendo. Então eu quero que eu peça a Nossa Senhora interceder a seu filho Jesus e que intercede por ele e cubra ele com o teu manto sagrado, que ela põe as tuas mãos sagradas sobre essas dores dele.
0: Uhum.
1: E que ele via essas dores dele e pedir para um bisneto que nasceu semana passada também, que nasceu bem, graças a Deus. E para mim, para todos os meus filhos, todos os meus bisnetos, todos os meus netos, toda a família.
0: Que bom, louvado seja Deus. Vamos rezar assim pela saúde do seu esposo, tá bom? Agora a senhora tá com o seu filho Eduardo, né?
1: Tá, aqui do meu lado.
0: Deixa eu falar com ele rapidinho, por favor.
1: Tá bom, vou passar pra ele.
0: Tá bom.
1: Depois vocês intenção.
0: Eduardo. Tudo bem, Eduardo? Boa noite.
2: Boa noite.
0: Seja bem-vindo você também aqui na Rádio Aparecida, tá bom, meu querido?
2: Tá bom.
0: Pode colocar então as suas intenções também para rezar esse texto com a sua mãe, pode falar por gentileza.
1: Para a intenção do seu colega,
2: seu Romildo. Não, intenção do colega meu, Romildo.
1: Toda a família.
2: Toda a família.
0: Uhum.
2: Para mim, minha mãe, desde a família.
0: Tá joia. Que bom, meu querido, que bom. Tô rezando por você, tá bom? Por essa intenção que você coloca aí, Deus está cuidando de você, de sua mãe, do seu pai, de toda a família, tá bom, meu querido?
2: Amém.
0: Então tá bom, vamos fazer assim. Você faz, a sua mãe faz a primeira parte, você faz a segunda parte, tá bom? Então vocês rezam por aí que eu vou acompanhando aqui, tá joia?
2: Beleza, eu passo a minha mãe.
0: Tá bom, então.
1: Oi.
0: Oi, dona Rosalina. Então a senhora faz assim, né? Coloca o telefone pertinho dele também. A senhora faz o Pai Nosso, ele faz o Pão Nosso, depois a senhora faz a Ave Maria e ele reza a Santa Maria, tá bom?
1: Tá bom.
0: Então tá bom, pode começar, por favor.
1: Pai Nosso que está no céu, santificado seja o vosso nome, venha a nós o vosso reino, seja feita a vossa vontade, assim na terra como no céu. Pai
2: Nosso.
1: O nosso cada dia nos dá
2: hoje. Assim como nós perdoamos, nós temos que atender. O mundo que está em tentação, mas virar de mão. Amém.
1: Ave Maria, cheia de graça, o Senhor é convosco. Bendita sois vós entre as mulheres. Bendito é o fruto do vosso ventre, Jesus. Santa Maria.
2: Santa Maria, Mãe de Deus, rogai por nós, pecadores, agora e na hora de nossa morte. Amém.
1: Ave Maria, cheia de graça, o Senhor é convosco. Bendita sois vós entre as mulheres. Bendito é o fruto do vosso ventre, Jesus.
2: Santa Maria, Mãe de Deus, rogai por nós, pecadores, agora e na hora de nossa morte. Amém.
1: Ave Maria, cheia de graça, o Senhor é convosco. Bendita sois vós entre as mulheres. Bendito é o fruto do vosso ventre, Jesus.
2: Santa Maria, Mãe de Deus, rogai por nós, pecadores, agora e na hora de nossa morte. Amém.
1: Ave Maria, cheia de graça, o Senhor é convosco. Bendita sois vós entre as mulheres, bendito é o fruto do vosso ventre, Jesus.
2: Santa Maria, Mãe de Deus, rogai por nós, pecadores, agora e na hora de nossa morte. Amém.
1: Ave Maria, cheia de graça, o Senhor é convosco. Bendita sois vós entre as mulheres, bendito é o fruto do vosso ventre, Jesus.
2: Santa Maria, Mãe de Deus, rogai por nós, pecadores.
1: Ave Maria, cheia de graça, o Senhor é convosco. Bendita sois vós entre as

0: Amém. Bendito é o fruto do vosso ventre, Jesus.
1: Santa Maria, mãe de Deus, rogai por nós, pecadores, agora e na hora de nossa morte. Amém.
0: Ave Maria, cheia de graça, o Senhor é convosco. Bendito sois vós entre as mulheres. Bendito é o fruto do vosso ventre, Jesus.
1: Santa Maria, mãe de Deus, rogai por nós, pecadores, agora e na hora de nossa morte. Amém.
0: Ave Maria, cheia de graça, o Senhor é convosco. Bendita sois vós entre as mulheres. Bendito é o fruto do vosso ventre, Jesus.
1: Santa Maria, Mãe de Deus, rogai por nós, pecadores, agora e na hora de nossa morte.
0: Ave Maria, cheia de graça, o Senhor é convosco. Bendita sois vós entre as mulheres. Bendito é o fruto do vosso ventre, Jesus.
1: Santa Maria, Mãe de Deus, rogai por nós, pecadores, agora e na hora de nossa morte.
0: Ave Maria, cheia de graça, o Senhor é convosco. Bendito sois vós entre as mulheres. Bendito é o fruto do vosso ventre, Jesus.
1: Santa Maria, Mãe de Deus, rogai por nós, pecadores, agora e na hora de nossa morte.
0: Ave Maria, cheia de graça, o Senhor é convosco. Bendito sois vós entre as mulheres. Bendito é o fruto do vosso ventre, Jesus.
1: Santa Maria, Mãe de Deus, rogai por nós, pecadores, agora e na hora de nossa morte. Amém.
0: Ave Maria, cheia de graça, o Senhor é convosco. Bendito sois vós entre as mulheres. Bendito é o fruto do vosso ventre, Jesus.
1: Santa Maria, Mãe de Deus, rogai por nós, pecadores, agora e na hora de nossa morte. Amém.
0: Ave Maria, cheia de graça, o Senhor é convosco. Bendito sois vós entre as mulheres. Bendito é o fruto do vosso ventre, Jesus.
1: Santa Maria, Mãe de Deus, rogai por nós, pecadores, agora e na hora de nossa morte. Amém.
2: Glória ao Pai, ao Filho e ao Espírito Santo.
0: Como era no princípio, agora e sempre. Amém. Ó meu Jesus, perdoai, livrai do fogo do inferno, levai as almas todas para os céus e socorrei principalmente as que mais precisarem da vossa misericórdia e do vosso amor. Nossa Senhora Aparecida, rogai por nós. Santa Luzia, rogai por nós. São Cristóvão, rogai por nós. Todos os santos do céu, rogai por nós.
2: Tá bom. Dona Rosalina, obrigado. Obrigado, Eduardo, também, viu?
0: Nada, obrigado.
3: Obrigado.
2: Deus abençoe vocês e a família seja cada vez mais abençoada, viu?
0: Amém. Deus também.
2: Amém. Fica com Deus.
0: Amém. Com Deus também.
2: Amém. E assim, rezando em família, continuamos juntos, viu? Rezando por você, por suas intenções, por sua vida, por sua família e por você que reza conosco aqui na Rádio Aparecida. Vamos lá pro WhatsApp da rádio mais uma vez, colocar mais algumas intenções. Deixa eu pedir a Nossa Senhora que acolha aqui as intenções. Deixa eu ver aqui, é do Toninho Alves, da cidade de Eleodora, no sul de Minas. Boa noite, Toninho, bem-vindo. Deus te abençoe. A Vilma também tá rezando com a gente. Boa noite, Vilma. Nossa Senhora Aparecida te proteja. Com alegria também rezo aqui com a Mãe Aparecida, pedindo a Nossa Senhora que acolha as intenções de quem está lá na cidade de Ponta Grossa, no Paraná. É o José Camargo, reza com a gente. Obrigado, José, um grande abraço, Deus abençoe sempre, viu? Wilson Marques, lá de Itabuna, na Bahia, também tá conosco. Boa noite, meu irmão. Boa noite também para o Francisco de Francisco, da cidade de Canindé, lá no Rio de Janeiro. Boa noite, Francisco, tudo bem? Seja bem-vindo, amigo, obrigado, viu? Francisco Canindé, do Rio de Janeiro, bem-vindo, querido. Deus te proteja. Deus abençoe também aqui, ó, quem está na cidade do Potim, é a Florinda Mendonça, a nossa querida Flor do Potim. Boa noite, Flor. Boa noite também para quem está rezando e coloca aqui suas intenções, a Lúcia Helena, da cidade de São Sebastião do Paraíso, Minas Gerais. Boa noite, Lúcia. Bem-vinda, viu? Obrigado. Um abraço para você. Um abraço também para a minha amiga Marina, de São Paulo, capital. Oi, Marina, tudo bem? Muito boa noite, querida. Bem-vinda, viu? Obrigado aí pela presença, pelo carinho, obrigado pela sintonia. Deus abençoe também aqui a vida da Camila Machado, lá de Timóteo, Minas Gerais. Boa noite, Camila. Tudo bem? Bem-vinda, viu? Deus abençoe você, Deus abençoe a Maria Terezinha também. Todos aí na sua casa. Conta comigo, tá bom? E conta com as

Minhas orações também, Nossa Senhora Aparecida continue abençoando vocês. Com alegria também, eu coloco as intenções do meu amigo Walter Blanco, lá da cidade de São Carlos, aqui no estado de São Paulo. Walter, tudo bem? Boa noite, meu irmão. Deus abençoe você, viu? E que Nossa Senhora Aparecida acolha a sua família, acolha a sua esposa pela passagem, pela Páscoa do pai dela, né? Tô rezando por vocês, tá bom, meu querido? Nossa Senhora abençoe sua vida, Nossa Senhora ilumine o seu coração. Estamos juntos, estamos em oração, estamos rezando por você, tá bom? Por todos da tua família. Bem-vindo, bem-vinda você que está conosco aqui na Rádio Aparecida, Rede Aparecida de Rádio. Vamos lá no meu Instagram para poder acolher com muito carinho quem tá rezando com a gente, a Valdirene. Oi, Valdirene, tudo bem? De Pindamonhangaba. Seja bem-vinda também aqui à rádio. Muito obrigado, viu, pela presença. Obrigado pelo carinho. Que Nossa Senhora continue cuidando de você, do seu coração e da sua vida. Tô rezando junto, tô rezando por suas intenções. Você que reza conosco, muito obrigado. Deus abençoe, proteja, ilumine e guarde o seu coração. Agora juntos vamos contemplar o segundo mistério. Segundo mistério da glória, contemplemos juntos.

0: Rezar comigo este segundo mistério, Dona Raimunda lá de Penápolis também. Dona Raimunda, boa noite para a senhora, tudo bem?
1: Tudo bem, graças a Deus.
0: Graças a Deus, seja bem-vinda a senhora também para rezar com a gente, viu?
1: Tá frio aí?
0: Tá frio, Dona Raimunda, tá frio.
1: Aqui também.
0: Tá frio, tô até tossindo. É porque eu vim de moto hoje, né?
1: Aí
0: a gente pega
1: Deus
0: um pouco.
1: Manda que Deus quer. E de jeito da vontade de Deus.
0: É, a gente fica abusando um pouquinho, né? Aí acontece essas coisas. Mas tá bom, Deus tá cuidando, mas tem que cuidar também, né?
1: Tá ruim, mas tá bom.
0: Pois é. Muito bem, pode colocar suas intenções, por favor.
1: Minha filha Rodrigo, minha nora Amanda, minha neta Sofia, minha neta Maite, meu neto José dos Santos Renovato, que dia 19 vai fazer um aninho. Pelo Paulo Brito, pela Creuza, pela Dona Nenê, a Dona Amélia, a Lu e o Valdir, a Daílde de Neuza, o Paulo Araújo, aquele lá de São Paulo, cadeirante, que eu não consigo falar o nome dele, que ele rezou ontem.
0: Senhor Divaldo Meira.
1: Isso. E por todo deficiente visual, a minha irmã Maria Trindade, a Eva, a Cícera, a Maria Aparecida, a Maria Socorro, a Valdeci, o Lorivaldo, a Valdirene, que é a minha sobrinha, em nome dela, a todas as minhas sobrinhas que são muitos. E por todos que precisam de oração, por você, por seus netos. Aumentando netos,
0: né? Pois é, um só por enquanto, viu, dona Rosalina?
1: Seus netos.
0: É um só, dona Raimunda.
1: Aí eu já desculpo.
0: Pode continuar.

0: Pra tanto que precisa de oração, sim, pela alma de domingo.
1: Uhum.
0: Pela alma de domingo. E por todas as almas.
1: Tá joia.
0: E por todos aqueles que estão no meu coração.
1: Tá bom, então. Tá joia. Vou rezando por suas intenções também. Que Deus continue te abençoando, viu?
0: Vamos lá. Amanda, que coloca meu filho na oração no seu livro aí, porque ele tá bem afastado de mim.
1: Tá bom, pode deixar que eu vou rezar por ele. Rodrigo?
0: É, Rodrigo Renovar.
1: Tá bom, pode deixar que eu vou rezar por ele sim, viu?
0: Mas já pus na mão de Deus e deixa que Deus seja a vontade de Deus.
1: Ah, Deus vai cuidando sim, com certeza. Então, tá certo então. Vamos fazer assim, a senhora começa e eu respondo, tá bom?
0: Pai nosso que está no céu, santificado seja vosso nome, venha a nós vosso reino, seja feita a vossa vontade, assim na terra como no céu.
1: O pão nosso de cada dia nos dai hoje, perdoai-nos as nossas ofensas, assim como nós perdoamos a quem nos tem ofendido, e não nos deixeis cair em tentação, mas livrai-nos do mal. Amém.
0: Ave Maria, cheia de graça, Senhor é convosco, bendita sois vós entre as mulheres, bendito é o fruto do vosso ventre, Jesus.
1: Santa Maria, Mãe de Deus, rogai por nós pecadores, agora e na hora de nossa morte. Amém.
0: Ave Maria, cheia de graça, Senhor é convosco, bendita sois vós entre as mulheres, bendito é o fruto do vosso ventre, Jesus.
1: Santa Maria, Mãe de Deus, rogai por nós pecadores, agora e na hora de nossa morte. Amém.
0: Para Dona Marita e a bisneta dela. Ave Maria, cheia de graça, Senhora convosco, bendito sois vós entre as mulheres, bendito é o fruto do vosso ventre, Jesus.
1: Santa Maria, Mãe de Deus, rogai por nós pecadores, agora e na hora de nossa morte. Amém.
0: Ave Maria, cheia de graça, Senhora convosco, bendito sois vós entre as mulheres, bendito é o fruto do vosso ventre, Jesus.
1: Santa Maria, Mãe de Deus, rogai por nós pecadores, agora e na hora de nossa morte. Amém.
0: Ave Maria, cheia de graça, Senhor é convosco, bendita sois vós entre as mulheres, bendito é o fruto do vosso ventre, Jesus.
1: Santa Maria, Mãe de Deus, rogai por nós pecadores, agora e na hora de nossa morte. Amém.
0: A minha amiga Rosa, que ela está me acompanhando no dia a dia comigo. Ave Maria, cheia de graça, Senhor é convosco, bendita sois vós entre as mulheres, bendito é o fruto do vosso ventre, Jesus.
1: Santa Maria, Mãe de Deus, rogai por nós pecadores, agora e na hora de nossa morte. Amém.
0: Ave Maria, cheia de graça, Senhor é convosco, bendita sois vós entre as mulheres, bendito é o fruto do vosso ventre, Jesus.
1: Santa Maria, Mãe de Deus, rogai por nós pecadores, agora e na hora de nossa morte. Amém.
0: Ave Maria, cheia de graça, Senhor é convosco, bendita sois vós entre as mulheres, bendito é o fruto do vosso ventre, Jesus.
1: Santa Maria, Mãe de Deus, rogai por nós pecadores, agora e na hora de nossa morte. Amém.
0: Pela recuperação da cirurgia com meu cunhado feio da pedra do rim que tirou, graças a Deus, ele está bem. Ave Maria, cheia de graça, Senhor é convosco, bendita sois vós entre as mulheres, bendito é o fruto do vosso ventre, Jesus.
1: Santa Maria, Mãe de Deus, rogai por nós pecadores, agora e na hora de nossa morte. Amém.
0: Ave Maria, cheia de graça, Senhor é convosco, bendita sois vós entre as mulheres, bendito é o fruto do vosso ventre, Jesus.
1: Santa Maria, Mãe de Deus, rogai por nós pecadores, agora e na hora de nossa morte. Amém.
0: Mais?
1: Glória ao Pai.
0: Pai, a Filha e Espírito Santo.
1: Como era no princípio, agora e sempre. Amém.
0: A meu Jesus, perdoai, livrai do fogo do inferno. Levai as almas todas para o céu. Socorrei aquelas que mais precisarem da vossa misericórdia e do vosso amor, de vossa luz e descanso em paz.
1: Nossa Senhora Aparecida.
0: Rogai por nós e corremos a vós.
1: São José.
0: Valeu, São José.
1: Espírito Santo de Deus.
0: Iluminai.
1: Muito bem, Dona Raimunda, obrigado, viu?
0: Obrigada a eu,
1: Deus abençoe a senhora, uma ótima noite, um ótimo domingo.
0: Valina, eu que agendo, porque ele não tem como ele agendar durante o dia, tem que ser eu.
1: Tá bom, então. Deus abençoe. Obrigado mais uma vez. Fica com Deus.
0: Amém.
1: Amém.
0: Tenha um ótimo feriado.
1: Amém. Senhora também, viu? Um grande abraço. E assim continuamos a nossa caminhada de fé. Para você que está na sintonia do programa Com a Mãe Aparecida, lá no WhatsApp da rádio, vamos lá de novo. Dona Nenê, da cidade de Bom Jesus da Lapa, na Bahia. Tudo bem, Dona Nenê? Seja bem-vinda, viu? Deus abençoe a senhora e toda a família. Tô em oração, conta comigo e com as minhas orações, tá bom?

todos os que rezam conosco, Três Pontas, lá em Minas Gerais. Também peço a Nossa Senhora que acolha as intenções do Pedro Canuto, meu amigo Pedro Canuto, lá de Aracaju, Sergipe. Tudo bem, Pedro? Boa noite, meu irmão, bem-vindo, viu? Um grande abraço para você, Deus seja louvado pela sua presença aqui conosco, viu? Um grande e fraterno abraço para você. A Suzana Alves está com a gente também lá de Castro, no Paraná. Boa noite, Suzana. Estou rezando por você, por sua família também. Que Deus continue cuidando de todos aí na sua casa, tá bom? Conta comigo e com as minhas orações. Deus seja louvado pela sua presença. Também rezo e peço à Mãe de Deus aqui, ó, pelos irmãos que estão rezando aqui no WhatsApp da rádio. Coloco aqui pedindo a bênção de Deus para a vida do Haroldo, meu amigo Haroldo Cruz, lá de Virgínia, em Minas Gerais. Oi, Haroldo, tudo bem, meu irmão? Seja bem-vindo, meu querido. Obrigado mais uma vez pela participação. Obrigado pela presença. Que Nossa Senhora Aparecida continue cuidando de você, viu? E de todos da tua família. E com alegria, eu acolho as intenções da Iracema Pisani, de Guaratinguetá, aqui no estado de São Paulo. Oi, Iracema, tudo bem? Muito boa noite, viu? Seja bem-vinda à rádio. Obrigado por participar e por celebrar conosco. Tô rezando sim por suas intenções, pelo seu filho, o José Geraldo, e pelas intenções do seu coração. Muito bem. Para você que está na sintonia com a Mãe Aparecida e quer rezar o próximo mistério comigo, então vou fazer o seguinte: vou soltar a contemplação e quem ligar primeiro dentro da contemplação vai rezar este terceiro mistério comigo. Então tá valendo. DDD 12-3104-1043, liga aqui pro nosso WhatsApp e você reza o próximo mistério comigo. Vamos contemplar o terceiro mistério.

0: E reza conosco este terceiro mistério, lá de Ponta Grossa, no Paraná, rápida no gatilho, a Lucimara, juntamente com o Valdir. Boa noite, família, tudo bem?
1: Boa noite, tudo bem, graças a Deus.
0: Tudo jóia, graças a Deus, sejam bem-vindos.
1: Obrigado.
0: Muito bem, meus queridos, podem colocar as intenções de vocês.
1: Pela dona Raimunda, dona Amélia, dona Marita, dona Maria do Carmo, dona Nenê, dona Maria Márcia, Marildo, seu Dirceu, Antônio Marcos, José Garcia, Paulo Brito, seu Sebastião, seu Jauri, João Antônio, pela nossa família, pela sua família, pelas almas do sogro Juscelino, do seu Germano, do seu Domingos, da nossa filhada Olga e da dona Marica, pelas almas esquecidas e pelas almas benditas e pelas almas do purgatório.
0: Amém. Valdir, tem alguma intenção, meu irmão?
2: Eu quero rezar por todos os meus afiliados e por todo que está rezando o terço nesse momento.
0: Amém, que assim seja. Muito bem, então, para vocês que estão em família, já sabem, né? Um reza o primeiro, a primeira parte e outro reza o segundo, tá bom?
1: Então tá bom.
0: Então tá bom, fiquem à vontade, podem começar, por favor.
1: Pai nosso que estais no céu, santificado seja o vosso nome, venha a nós o vosso reino, seja feita a vossa vontade, assim na terra como no céu.
2: O pão nosso de cada dia nos dai hoje, perdoai as nossas ofensas, assim como nós perdoamos a quem nos tem ofendido, e não deixeis cair em tentação, mas livrai-nos do mal.
1: Ave Maria, cheia de graça, o Senhor é convosco, bendita sois vós entre as mulheres e bendito é o fruto do vosso ventre, Jesus.
2: Santa Maria, Mãe de Deus, rogai por nós, pecadores, agora e na hora de nossa morte. Amém.
1: Ave Maria, cheia de graça, o Senhor é convosco, bendita sois vós entre as mulheres e bendito é o fruto do vosso ventre, Jesus.
2: Santa Maria, Mãe de Deus, rogai por nós, pecadores, agora e na hora de nossa morte. Amém.
1: Ave Maria, cheia de graça, o Senhor é convosco, bendita sois vós entre as mulheres e bendito é o fruto do vosso ventre.

0: Mestre Jesus.
1: Santa Maria, Mãe de Deus, rogai por nós, pecadores, agora e na hora de nossa morte. Amém.
0: Ave Maria, cheia de graça, o Senhor é convosco. Bendita sois vós entre as mulheres e bendito é o fruto do vosso ventre, Jesus.
1: Santa Maria, Mãe de Deus, rogai por nós, pecadores, agora e na hora de nossa morte. Amém.
0: Ave Maria, cheia de graça, o Senhor é convosco. Bendita sois vós entre as mulheres e bendito é o fruto do vosso ventre, Jesus.
1: Santa Maria, Mãe de Deus, rogai por nós, pecadores, agora e na hora de nossa morte. Amém.
0: Ave Maria, cheia de graça, o Senhor é convosco. Bendita sois vós entre as mulheres e bendito é o fruto do vosso ventre, Jesus.
1: Santa Maria, Mãe de Deus, rogai por nós, pecadores, agora e na hora de nossa morte. Amém.
0: Ave Maria, cheia de graça, o Senhor é convosco. Bendita sois vós entre as mulheres e bendito é o fruto do vosso ventre, Jesus.
1: Santa Maria, Mãe de Deus, rogai por nós, pecadores, agora e na hora de nossa morte. Amém.
0: Ave Maria, cheia de graça, o Senhor é convosco. Bendita sois vós entre as mulheres e bendito é o fruto do vosso ventre, Jesus.
1: Santa Maria, Mãe de Deus, rogai por nós, pecadores, agora e na hora de nossa morte. Amém.
0: Ave Maria, cheia de graça, o Senhor é convosco. Bendita sois vós entre as mulheres e bendito é o fruto do vosso ventre, Jesus.
1: Santa Maria, Mãe de Deus, rogai por nós, pecadores, agora e na hora de nossa morte. Amém.
0: Ave Maria, cheia de graça, o Senhor é convosco. Bendita sois vós entre as mulheres e bendito é o fruto do vosso ventre, Jesus.
1: Santa Maria, Mãe de Deus, rogai por nós, pecadores, agora e na hora de nossa morte. Amém.
0: Glória ao Pai, ao Filho e ao Espírito Santo, como era no princípio, agora e sempre. Amém. Ó meu Jesus,

0: da vossa infinita misericórdia. Nossa Senhora Aparecida, rogai por nós que recorremos a vós.
1: São José?
0: Valei-nos, São José.
1: Tudo bem, Lucimara e Valdir, obrigado pela participação de vocês, viu?
2: Obrigado, nós.
1: Deus abençoe. Amém. Deus abençoe vocês. Amém. Que a graça da Mãe Aparecida alcance a família e o lar de vocês, tá bom?
0: Amém. Você também.
1: Amém. Fiquem com Deus.
0: Amém.
1: E assim continuamos a nossa caminhada de fé, rezando por você e com você que está aqui conosco na Rádio Aparecida. Alô, Marcílio Ferreira, ele é da cidade de Araxá, tá rezando com a gente, obrigado, um abraço, ótima noite. Ótima noite também para Maria Antônia de Jesus, ela, Antônia Maria, né, de Jesus, tá rezando com a gente, obrigado, Antônia, Deus abençoe. Paulo Brito, alô, Paulo Brito, lá de São Sebastião do Passé, na Bahia, também reza com a gente, muito boa noite, Paulo Brito, Deus proteja e abençoe sempre. Com alegria também eu acolho a Adriana, da cidade de Franco da Rocha, aqui no estado de São Paulo. Muito boa noite. Boa noite também para a Rita, de Guaratinguetá. Oi, Rita, tudo bem? Bem-vinda, viu? Uma ótima noite, Deus abençoe sempre. Deus abençoe também as intenções do Gilson, Gilson Barbosa. Tudo bem, Gilson? Bem-vindo. Ele é da cidade de São José dos Campos, pertinho da gente, pertinho de Aparecida. Ótima noite, meu irmão. Seja bem-vindo sempre, viu? A paz do Cristo Redentor esteja presente também na vida do Olímpio Neto. Olímpio, tudo bem? Nossa Senhora Aparecida abençoe, viu? Tô rezando por você, tô rezando por suas intenções. Ele é da cidade de Carolina, lá no Maranhão. É, tá com a gente, obrigado, viu? Um grande abraço. Nossa Senhora Aparecida abençoe, Chapada das Mesas. Amém. Louvado seja Deus, irmão. Muito, mas muito obrigado, viu? Pela presença e pela participação. E você que tá aí na sintonia, pode participar do nosso WhatsApp. E agora, mais uma vez eu abro a possibilidade para você rezar comigo esse mistério. Liga agora no WhatsApp da rádio e a gente reza junto. Quarto mistério glorioso.

0: E vai rezar conosco este quarto mistério, o senhor Edivaldo Meira, de São Paulo, capital. Ô, senhor Edivaldo, boa noite pro senhor, tudo bem?
1: Boa noite, Evandro. Tudo graças a Deus e com você.
0: Tá tudo ótimo, graças a Deus. Seja bem-vindo.
1: Tudo bom, obrigado.
0: Muito
1: bem. Eu vou fazer a primeira parte, você faz a segunda.
0: Então vamos lá, senhor Edivaldo, pode colocar suas intenções, por favor.
1: Então, Evandro, eu rezo pela minha família, minha esposa, né? Meus filhos, minhas filhas, meus netos, e em especial pelo Paulo Brito, pelo Geraldo Madeira, a dona Raimunda que rezou, e tem mais, meu Deus do céu, me deu um branco, eu não sei mais quem é, todos que estiver ouvindo. E pela minha cunhada Edith também, que é da família do Devoto. A dona Raimunda falou que você, dos seus netos, né? É. Ai, meu Deus.
0: Tá querendo me dar mais netos.
1: Você tá começando agora, né, mano?
0: É, seu Edivaldo. Veja bem, dona Raimunda, me colocando mais neto na minha vida, né? Tá certo.
1: Eu vi.
0: Ai, joia. Ô, seu Edivaldo, o senhor falou que o senhor tá com sua esposa aí, né?
1: Aham.
0: Uhum. Ela tem alguma intenção pra colocar?
1: Pra colocar intenção, dona Ana?
2: Então, Evandro, eu quero colocar... Em primeiro lugar, minha saúde, minha família, né?
1: Chega o telefone.
2: Minha família e pela uma amiga minha que está internada, né? Ela não está muito bem, estava entubada, fui lá ver ela, achei ela muito boa, mas está nas mãos de Nossa Senhora. Pela paz do mundo e por todas as almas do purgatório. E por vocês aí também.
0: Obrigado. Tá já, então. Maravilha. Então, vou fazer assim. Como vocês estão em família, um faz a primeira parte e outro responde, tá bom?
1: Faz a primeira parte, dona Ana.
2: Pai nosso que estais no céu, santificado seja o vosso nome. Venha a nós o vosso reino, seja feita a vossa vontade, assim na terra como no céu.
1: O pão nosso cada dia nos dai hoje, perdoai as nossas ofensas, assim como nós perdoamos a quem nos tem ofendido. Não deixeis cair tentação, mas livrai-nos do mal. Amém.
2: Ave Maria, cheia de graça, o Senhor é convosco. Bendita sois vós entre as mulheres, bendito é o fruto do vosso ventre, Jesus.
1: Santa Maria, Mãe de Deus, rogai por nós, pecadores, agora e na hora de nossa morte. Amém.
2: Ave Maria, cheia de graça, o Senhor é convosco. Bendita sois vós entre as mulheres, bendito é o fruto do vosso ventre, Jesus.
1: Santa Maria, Mãe de Deus, rogai por nós, pecadores, agora e na hora de nossa morte. Amém.
2: Ave Maria, cheia de graça, o Senhor é convosco. Bendita sois vós entre as mulheres, bendito é o fruto do vosso ventre, Jesus.
1: Santa Maria, Mãe de Deus, rogai por nós, pecadores, agora e na hora de nossa morte. Amém.
2: Ave Maria, cheia de graça, o Senhor é convosco. Bendita sois vós entre as mulheres, bendito é o fruto do vosso ventre, Jesus.
1: Santa Maria, Mãe de Deus, rogai por nós, pecadores, agora e na hora de nossa morte. Amém.
2: Ave Maria, cheia de graça, o Senhor é convosco. Bendita sois vós entre as mulheres, bendito é o fruto do vosso ventre, Jesus.
1: Essa Santa Maria eu rezo para Dona Nenê, lá de Bom Jesus da Lapa. Santa Maria, Mãe de Deus, rogai por nós, pecadores, agora e na hora de nossa morte. Amém.
2: Ave Maria, cheia de graça, o Senhor é convosco. Bendita sois vós entre as mulheres, bendito é o fruto do vosso ventre, Jesus.
1: Santa Maria, Mãe de Deus, rogai por nós, pecadores, agora e na hora de nossa morte. Amém.
2: Ave Maria, cheia de graça, o Senhor é convosco. Bendita sois vós entre as mulheres, bendito é o fruto do vosso ventre, Jesus.
1: Santa Maria, Mãe de Deus, rogai por nós, pecadores, agora e na hora de nossa morte. Amém.
2: Ave Maria, cheia de graça, o Senhor é convosco. Bendita sois vós entre as mulheres, bendito é o fruto do vosso ventre, Jesus.
1: Santa Maria, Mãe de Deus, rogai por nós, pecadores, agora e na hora de nossa morte. Amém.
2: Ave Maria, cheia

0: graça, Senhor, convosco, bendita sois vós entre as mulheres, bendito é o fruto do vosso ventre, Jesus.
1: Santa Maria, Mãe de Deus, rogai por nós, pecadores, agora e na hora de nossa morte. Amém.
0: Ave Maria, cheia de graça, o Senhor é convosco. Bendita sois vós entre as mulheres, bendito é o fruto do vosso ventre, Jesus.
1: Santa Maria, Mãe de Deus, rogai por nós, pecadores, agora e na hora de nossa morte. Amém.
0: Glória ao Pai, ao Filho e ao Espírito Santo.
1: Como era no princípio, agora e sempre. Amém. Ó meu Jesus, perdoai-me, livrai-me do fogo do inferno, levai as almas todas para o céu, socorrei principalmente as que mais precisar da vossa misericórdia. Ó Maria concebida, sem pecado, rogai por nós. Recorrendo a vós, São José, rogai por nós, valei-me, São José. Nossa Senhora da Aparecida, rogai por nós, que recorremos a vós.
2: Muito bem, senhor Edivaldo, dona Ana, obrigado, viu?
0: Obrigada aí,
1: Matheus.
0: Boa noite.
1: Fica com Deus, meu amigo. Boa semana pra você e pra família. Que Papai do Céu te proteja de volta pra casa.
2: Amém, que assim seja. Um abraço.
1: Amém.
2: Fica
1: com Deus.
2: Amém. E assim continuamos juntos, rezando por você e com você que reza conosco este terço com a Mãe Aparecida. Tá rezando conosco aqui, ó, o Rogério da cidade de Jales, aqui em São Paulo. Boa noite, Rogério. Seja bem-vindo à rádio. Que Nossa Senhora abençoe você, sua vida e o seu coração, viu? É, rezo também, peço a Nossa Senhora Aparecida que acolha as intenções do Isaac dos Santos, do Isaac de Santos Dumont. É, boa noite, Isaac. Nossa Senhora Aparecida abençoe e proteja, ilumine sua vida, que Nossa Mãe de Deus esteja presente no seu coração, viu? Tô rezando também, e que Nossa Senhora Aparecida ilumine você também que reza conosco. Um abraço. Um abraço para o Fernando Godoy de Osasco. Tudo bem, Fernando? Que Nossa Senhora Aparecida continue abençoando você, viu? E toda a sua família. Que Nossa Mãe de Deus lhe cubra com o seu manto sagrado. Tá conosco também aqui, ó. Reza com a gente a Lícia de Juiz de Fora, Minas Gerais. Boa noite, Lícia. Nossa Senhora Aparecida te proteja e que Deus abençoe a sua família, tá bom? Rezamos juntos também, pedindo a bênção de Nosso Senhor para a vida, deixa eu ver aqui, da Sônia de Belo Horizonte, Minas Gerais. Oi, Sônia, tudo bem? Muito boa noite, bem-vinda, viu? Louvado seja Deus pela sua presença aqui conosco e pela sua participação. Nossa Senhora da Conceição Aparecida, rogue e interceda por nós. Rezamos juntos por você e com você que reza conosco este mistério. Deus abençoe, viu? Estamos unidos, estamos em oração, estamos rezando por você. Nossa Mãe de Deus ilumine a sua vida e o seu coração. Bem-vindo, bem-vinda à Rádio Aparecida, aqui a Rede Aparecida de Rádio. Reza junto conosco e celebre junto com a gente aqui no programa Com a Mãe Aparecida, neste momento especial de fé e devoção. Agora são 10 horas e 53 minutos. Rezo por você e por suas intenções. Você que reza comigo, que Deus continue cuidando de você, abençoando sua vida e iluminando o seu coração. Muito bem. Para você que quer rezar comigo, é só ligar agora para o WhatsApp da rádio. Que Nossa Senhora Aparecida abençoe sempre a sua vida. WhatsApp disponível, é só você ligar.

Reze conosco e participe com a gente. Reza aqui, ó, manda, liga aqui pra mim, 12 DDD, número 3104-1043. Vamos lá, tô tentando.

0: aqui, mas as ligações estão caindo, hein? Você que tá na sintonia, tá valendo pra você ligar. A próxima pessoa que ligar aqui vai rezar comigo ao vivo. Aproveita agora, liga agora, porque tá na hora de você rezar o terço comigo. Alô, boa noite.
1: Observando.
0: Meu querido, quem tá falando?
1: Rosevaldo.
0: Rosevaldo, de Aracaju?
1: Isso.
0: Maravilha, isso mesmo. Meu querido, seja bem-vindo à Rádio Aparecida, viu?
1: Amém.
0: Que Nossa Senhora Aparecida abençoe você, Deus ilumine você, amém, sua vida e toda a família, meu querido. Pode colocar suas intenções, por favor.
1: Então, Evandro, nesse quinto mistério, eu quero colocar a minha vida, meu trabalho, a minha saúde, a minha filha Stephanie, Júlia no bairro de Matadouro, Dona Yara na Veneza, o Monte e família, e todos que estão rezando nesse momento com a Mãe Aparecida, junto com a Mãe Aparecida.
0: Amém, que assim seja. Muito bem, então, Rosevaldo. Louvado seja Deus pela sua presença aqui. Então, você pode fazer a primeira parte e eu respondo, tá bom?
1: Tá bom. Pai nosso que está no céu, santificado seja o vosso nome. Venha a nós o vosso reino. Seja feita a vossa vontade, assim na terra como no céu.
0: O pão nosso de cada dia nos dai hoje. Perdoai-nos as nossas ofensas, assim como nós perdoamos a quem nos tenha ofendido. E não nos deixeis cair em tentação, mas livrai-nos do mal. Amém.
1: Ave Maria, cheia de graça, o Senhor é convosco. Bendita sois vós entre as mulheres. Bendito é o fruto do vosso ventre, Jesus.
0: Santa Maria, Mãe de Deus, rogai por nós, pecadores, agora e na hora de nossa morte. Amém.
1: Ave Maria, cheia de graça, o Senhor é convosco. Bendita sois vós entre as mulheres. E bendito é o fruto do vosso ventre, Jesus.
0: Santa Maria, Mãe de Deus, rogai por nós, pecadores, agora e na hora de nossa morte. Amém.
1: Ave Maria, cheia de graça, o Senhor é convosco. Bendita sois vós entre as mulheres, bendito é o fruto do vosso ventre, Jesus.
0: Santa Maria, Mãe de Deus, rogai por nós pecadores, agora e na hora de nossa morte. Amém.
1: Ave Maria, cheia de graça, o Senhor é convosco. Bendita sois vós entre as mulheres, bendito é o fruto do vosso ventre, Jesus.
0: Santa Maria, Mãe de Deus, rogai por nós pecadores, agora e na hora de nossa morte. Amém.
1: Ave Maria, cheia de graça, o Senhor é convosco. Bendita sois vós entre as mulheres e bendito é o fruto do vosso ventre, Jesus.
0: Santa Maria, Mãe de Deus, rogai por nós pecadores, agora e na hora de nossa morte. Amém.
1: Ave Maria, cheia de graça, o Senhor é convosco. Bendita sois vós entre as mulheres, bendito é o fruto do vosso ventre, Jesus.
0: Santa Maria, Mãe de Deus, rogai por nós pecadores, agora e na hora de nossa morte. Amém.
1: Ave Maria, cheia de graça, o Senhor é convosco. Bendita sois vós entre as mulheres e bendito é o fruto do vosso ventre, Jesus.
0: Santa Maria, Mãe de Deus, rogai por nós pecadores, agora e na hora de nossa morte. Amém.
1: Ave Maria, cheia de graça, o Senhor é convosco. Bendita sois vós entre as mulheres, bendito é o fruto do vosso ventre, Jesus.
0: Santa Maria, Mãe de Deus, rogai por nós pecadores, agora e na hora de nossa morte. Amém.
1: Ave Maria, cheia de graça, o Senhor é convosco. Bendita sois vós entre as mulheres e bendito é o fruto do vosso ventre, Jesus.
0: Santa Maria, Mãe de Deus, rogai por nós pecadores, agora e na hora de nossa morte. Amém.
1: Glória ao Pai, ao Filho e ao Espírito Santo.
0: Como era no princípio, agora e sempre. Amém.
1: Ó meu Jesus, perdoai-nos, livrai-nos do fogo do inferno, levai as almas todas para o céu e socorrei principalmente aquelas que mais precisarem da vossa infinita misericórdia.
0: Nossa Senhora da Conceição Aparecida,
1: rogai por nós.
0: São José,
1: rogai por nós.
0: São Benedito,
1: rogai por nós.
0: Muito bem, Rosevaldo, boa noite para você, meu irmão. Obrigado, viu?
1: Eu que agradeço, Evandro. Um forte abraço e tenha uma excelente semana. Que Deus abençoe.
0: Amém.
1: Paz e bem.
0: Você também, toda a família, meu querido.
1: Amém. Tchau, tchau.
0: E assim, rezando com você e por você, colocando suas intenções, seus pedidos e os seus agradecimentos. Por falar em agradecimentos, vamos agradecer a Nossa Senhora pela sua presença aqui conosco e também por ela interceder cada intenção que está dentro do nosso coração. A Mãe da Perseverança nos ajuda a caminhar rumo ao coração de Jesus. Infinitas graças vos damos, soberana Rainha, pelos benefícios que todos os dias recebemos de vossas mãos liberais. Dignai-vos agora e para sempre, tomar-nos debaixo de vosso poderoso amparo. E para mais vos obrigar, vos saudamos com uma Salve Rainha. Salve Rainha, Mãe de Misericórdia, vida do sur e esperança nossa, salve. A vós bradamos os degredados filhos de Eva, a vós suspiramos, gemendo e chorando neste vale de lágrimas.

0: Eia, pois, advogada nossa, esses vossos olhos misericordiosos a nós volvei. E depois desse desterro, mostrai-nos Jesus, bendito fruto de vosso ventre. Ó clemente, ó piedosa, ó doce sempre Virgem Maria. Rogai por nós, Santa Mãe de Deus, para que sejamos dignos das promessas de Cristo. Amém.
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0: Vamos nos consagrar à Mãe Aparecida. Ó Maria Santíssima, pelos méritos de nosso Senhor Jesus Cristo, em vossa querida imagem de Aparecida espalhais inúmeros benefícios sobre todo o Brasil. Eu, embora indigno de pertencer ao número de vossos filhos e filhas, mas cheio do desejo de participar dos benefícios de vossa misericórdia, prostrado a vossos pés, consagro-vos o meu entendimento, para que sempre pense no amor que mereceis. Consagro-vos a minha língua, para que sempre vos louve e propague a vossa devoção. Consagro-vos o meu coração, para que depois de Deus vos ame sobre todas as coisas. Recebei, minha rainha incomparável, vós que o Cristo crucificado deu-nos por mãe, no ditoso número de vossos filhos e filhas. Acolhei-me debaixo de vossa proteção. Socorrei-me em todas as minhas necessidades espirituais e temporais, sobretudo na hora de minha morte. Abençoai-me, ó celestial cooperadora, e com vossa poderosa intercessão, fortalecei-me em minha fraqueza, a fim de que, servindo-vos fielmente nesta vida, possa louvar-vos, amar-vos e dar-vos graças no céu por toda a eternidade. Que assim seja. Amém. A você, querido devoto da Mãe Aparecida, que rezou conosco o Santo Terço nosso, muito obrigado. Obrigado pela presença, obrigado pelo carinho, obrigado pela sintonia, obrigado porque você quis, desejou, esperou rezar conosco. É a Mãe Aparecida quem te chama para rezar, é a Mãe Aparecida quem te convida para orar. Louvado seja Deus pela presença de cada um. Deus seja louvado e que nosso Senhor Jesus Cristo nos abençoe, ilumine nossa vida, transforme o nosso coração, restaure a nossa história. Abençoe-nos Deus Todo-Poderoso, em nome do Pai, do Filho e do Espírito Santo. Amém. Louvado seja nosso Senhor Jesus Cristo, para sempre seja louvado. Que Deus ilumine você, abençoe a sua vida e o seu coração. Fiquem com Deus e com a bênção da Mãe Aparecida.

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1: 11:08, horário de Brasília.
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1: Na programação Com a Mãe Aparecida, de volta aqui na Rádio Aparecida e Rede Aparecida de Rádio. Assim nós abraçamos você e acolhemos o seu coração nesta hora toda especial. WhatsApp disponível, DDD 12 3104 1043. Continue rezando conosco, continue celebrando com a gente, viu? Esses momentos especiais de fé e devoção, vida plena e santidade. Muito, mas muito obrigado porque você optou, quis, desejou rezar com a gente aqui no programa Com a Mãe Aparecida. Bem-vindo, bem-vinda à nossa programação. 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
1: 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Conheça as diversas faces da Mãe de Deus, veneradas em todo o mundo.
2: Nossa Senhora da Cabeça. No dia 12 de agosto de 1227, quando estava com seu rebanho perto do Pico da Cabeça, Juan estava rezando. Então, de repente, ele viu uma grande luz e ouviu um barulho de um sininho tocando perto de onde estava. O sininho estava encaixado em um galho de árvore e não parava de tocar. Quando chegou mais perto, viu dentro de uma gruta que fica no cume do monte uma imagem de Nossa Senhora. Nesse momento, ele ouviu uma doce voz que vinha do céu. A voz pediu que não tivesse medo, pois Juan estava apavorado com a visão. Nossa Senhora pediu para que ele fosse até o povoado de Andujar, que fica a 18 quilômetros da Serra Morena, e falasse de sua visão. Pediu também que Juan falasse para toda a cidade que Deus pedia a conversão de todos e que fosse construída naquele lugar uma grande igreja. Juan, com medo de que os moradores do povoado não acreditassem nele, pediu a Nossa Senhora que lhe desse um sinal. Foi aí que aconteceu um grande milagre. Por intercessão de Maria Santíssima, Juan teve o seu braço refeito. Aquele mesmo braço que fora arrancado na guerra. Ele não se conteve de tanta alegria. Correu para o povoado para contar a boa nova do milagre e do pedido de Nossa Senhora. Todos ficaram maravilhados ao verem-no com o braço novamente em seu corpo. O vigário de Andajur e todos correram para o Pico da Serra da Cabeça para verem a imagem e venerar Nossa Senhora. Ela passou a ser chamada ali de Nossa Senhora da Cabeça. Trouxeram a imagem em procissão para o vilarejo, até que fosse construída a igreja que Nossa Senhora queria. Foi então construído um grande templo em honra à Nossa Senhora da Cabeça. Toda a região se converteu e passou a peregrinar sempre para a Serra Morena. Vários milagres começaram a acontecer e a nova devoção foi se espalhando por toda a região. Um homem, condenado à morte, jurando inocência, pediu um milagre para Nossa Senhora da Cabeça. Então, na hora de sua execução, chegou um mensageiro do rei trazendo o perdão do condenado, dizendo que haviam errado em seu julgamento. Imediatamente, todos começaram a gritar como sendo mais um milagre de Nossa Senhora da Cabeça. O homem mandou fazer uma cabeça de cera e a depositou aos pés da imagem em agradecimento. Deste fato em diante, passaram a representar a imagem da santa segurando uma cabeça em suas mãos. As pessoas passaram a pedir proteção para quem tem dores de cabeça e para os filhos que não estão bem na escola, para que Nossa Senhora da Cabeça os cure e proteja. Nossa Senhora da Cabeça, rogai por nós.
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2: De volta na programação Com a Mãe Aparecida, aqui na Rádio Aparecida, Rede Aparecida de Rádio. Bem-vindo, bem-vindo ao nosso programa. Que Deus continue te abençoando, iluminando você e toda a família, viu? WhatsApp disponível, DDD 12 3104.

0: 3244-1043. Deixa eu acolher os devotos que estão conosco aqui no programa com a Mãe Aparecida rezando e celebrando com a gente, viu? São momentos de espiritualidade e fé, vida plena e santidade. Que Deus abençoe a todos. Estamos rezando, estamos celebrando com você e por você.
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2: Olá, meu irmão, minha irmã, você que está ligadinho aqui na programação da Rádio Aparecida, que bom ter a sua companhia, que bom ter a sua sintonia. Eu sou o irmão Joaquim, missionário redentorista, trabalho na coordenação das obras sociais redentoristas da província Nossa Senhora Aparecida. E seguindo o Redentor deste mês, vamos conhecer mais um pouco sobre esse trabalho social, sobre esse trabalho missionário. E apresento para você, no dia de hoje, o CAS São Geraldo, que está localizado aqui na cidade do Potim, interior aqui de São Paulo. E o CAS São Geraldo compõe os 13 centros sociais mantidos pelos missionários redentoristas. Centros estes que estão espalhados pelo estado de São Paulo, Minas Gerais e Espírito Santo. Nossa missão é continuar o Redentor e despertar no ser humano valores de fé, de esperança, fortalecer vínculos e o protagonismo social. Quais são os programas que são oferecidos lá no CAS São Geraldo? Os programas que são desenvolvidos. O programa Semear, para aqueles de 6 a 15 anos. O programa Adolescente Conectado, para os jovens de 15 a 17 anos. O programa Inclusão Jovem, para os de 18 a 29 anos. O SOS Família, para os adultos de 30 a 59 anos. E por fim, o Vida Ativa, para as pessoas mais de 60 anos. Eu quero convidar você agora a ouvir um depoimento de uma de nossas usuárias, e ela participa do programa SOS Família, lá no CAS São Geraldo. É ela, a Marlene Simões da Paixão Cunha. Ela tem 47 anos.
3: Eu participo do CAI São Geraldo há 1 ano e 7 meses. Começou que primeiro foi meu esposo, Carlos Alberto. Ele já é usuário desde 2022, em janeiro. Eu consegui uma vaga. Eu fazia 3 atividades, né? Oficina. Era atividade física, música e o teatro. Gosto mais da atividade física, da dança, né? Que move o corpo, corpo em movimento, porque para a saúde da gente, né? Muito bom. Ah, eu aprendi muita coisa, porque até que eu saí um pouco da depressão, né? Então, quando eu entrei aqui, ainda estava um pouco depressiva. Então, convivendo com as outras pessoas, fui conversando, tendo apoio. O CAI deu muito apoio para mim e para o meu esposo também. E aprendi bastante coisa, aprendi coreografias que eu não sabia, aprendi atividades sobre atividade física que eu não sabia, aprendi, perdi peso também. E uma convivência melhor em casa, né? Tudo alegre, uma alegria e tanta. Por mim, eu morava aqui no CAS, né? Melhorou muito a parte também em casa. O meu filho era um pouco rebeldinho, agora tá mais, entendeu? Ajudou muito ele. Ele ama música, ama libras, ama educação física, tudo, entendeu? Então, é uma experiência muito, tipo, o CAS é nossa segunda casa. Entendeu? O CAS é a nossa segunda casa, porque aqui nós aprendemos muito. Ah, minha mensagem é de gratidão. Ah, agradeço muito ao CAS São Geraldo por me ajudar muito, tanto no físico como no espiritual. E aprendi muita coisa. E também peço que as pessoas, né, que entram, assegure-se, porque aqui o CAS, ele ajuda a gente, bastante família. Então, nós somos usuários, só que a gente nós temos um compromisso com o CAIS, entendeu? Então a minha mensagem de agradecimento a todos os educadores, os profissionais daqui são muitos educados, são muito bons, excelentes educadores, aos psicólogos, à assistência social.
2: Marlene, muito obrigado por você compartilhar conosco a sua vivência aí no CAS São Geraldo, na cidade do Potim. E a você, meu caro ouvinte, que está sintonizado na Rádio Aparecida e quer conhecer um pouco mais sobre o trabalho social desenvolvido pela família redentorista aqui da província Nossa Senhora Aparecida, você pode acessar o nosso Facebook e também o Instagram, as nossas redes sociais que nos aproxima mais. Tome nota, @CAS Obras Sociais Redentoristas, e acesse também o nosso portal a12.com/CAS. E na próxima semana quero convidar você a nos acompanhar aqui pela Rádio Aparecida e nós vamos ver a história de um dos nossos assistidos, mas agora do programa Semear. Obrigado pela sua sintonia, continue com a gente e até mais.
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1: E você é nosso convidado especial nessa festa.
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6: 11:31, horário de Brasília.
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6: De volta na programação para abraçar a Maria Aparecida Francisco de Campinas, aqui no estado de São Paulo. Tudo bem, Maria Aparecida? Bem-vinda. Obrigado, viu, pela sua presença aqui conosco. Que Deus continue te abençoando. O Paulo Roberto de Oliveira, da cidade de Santa Rita de Jacutinga, Minas Gerais, também continua com a gente. Muito obrigado. Que Deus abençoe e proteja. A Hebe, da cidade de Cotia, aqui no estado de São Paulo, também está conosco. Deus abençoe, Hebe. E a Micaele das Graças, de São Lourenço, Minas Gerais. Oi, Micaele, tudo bem? Bem-vinda, viu? Deus te abençoe, querida. Que Nossa Senhora ilumine você e a sua vida. 11:32, horário de Brasília.
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8: O tema de hoje nos apresenta Jesus. Era assediado pelas várias classes de pessoas. Jesus, por ser uma pessoa bondosa, acolhedora, misericordiosa, estava sempre rodeado de pessoas socialmente de várias origens, mas sempre prevalecendo a presença daqueles de baixa classe social, pessoa simples e solidária. O público de Jesus não era seletivo. Jesus, além da sua origem divina, humanamente era uma pessoa carismática. As pessoas sentiam-se alegres e felizes por estar junto com ele, ouvindo seus ensinamentos e presenciando os benefícios que as pessoas recebiam gratuitamente. Por ser um público heterogêneo, misturado, e de várias origens, sempre havia aqueles que questionavam o bem que Jesus fazia às pessoas, através da realização de curas aos doentes, milagres, a libertação dos pecadores. Para os seus adversários, Jesus já tinha demonstrado que ele era diferente, mas as autoridades, os mestres da lei e os fariseus exigiam um sinal de Jesus. Eles já tinham presenciado e ouvido a ação missionária de Jesus publicamente, a sua doutrina, as curas e os milagres, com o testemunho das multidões que o acompanhavam. Mas o coração destas autoridades permanecia fechados. Não aceitavam o novo que Jesus estava apresentando por causa do cultivo de uma fé intelectualista, medíocre e invejosa, e o medo da perda do poder perante o povo também. Acredito que naquele tempo, o grande sinal que Jesus apresentou a essas autoridades de índole má foi a sua aproximação, indo ao encontro das pessoas simples e excluídas do meio social, como sempre fazia. Diante de situações diferentes, nós também cobramos e até exigimos de Deus uma resposta, como se ele fosse nossa propriedade particular, que deve estar à minha disposição através de sinais. Quando agimos desta forma, a nossa atitude e a nossa postura não se diferencia das autoridades do tempo de Jesus,

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1: Ouvintes da Rádio Aparecida, Rede Aparecida de Comunicação, e com alegria que mais uma vez venho até você para refletir sobre vocação, o chamado de Deus em nossa vida, através desse programa Você Também é Chamado. E o tema de hoje que nós vamos refletir é exatamente isso, né? Vamos refletir 7 passos para descobrir a vocação. Deus, ele nos chama, ele nos envia, e por isso mesmo devemos sempre refletir em nossa vida qual o projeto que Deus tem para cada um de nós, através desse chamado que ele faz a cada um de nós, não importando qual seja a vocação a qual você quer seguir. Você já parou para pensar na vocação que Deus tem para você? Já refletiu sobre seu chamado e propósito de vida no mundo? Deus está sempre a nos chamar. Você pode até duvidar ou fazer pouco caso, mas ele tem uma missão, um chamado, uma vocação específica para cada pessoa. Porém, para descobrirmos qual é esse chamado, é preciso silenciar o coração e escutar a voz do Senhor. Mas às vezes precisamos de uma ajudinha para podermos ouvir melhor a Deus, não é mesmo? Pensando nisso, separamos 7 passos para você descobrir sua vocação. Quer descobrir? Vamos lá. O primeiro deles: acolha sua primeira vocação. Antes mesmo de descobrir uma vocação específica, é preciso acolher o primeiro chamado que Deus fez a cada um: o chamado ao amor. O Catecismo da Igreja Católica nos ensina que todos somos chamados à vida no Espírito, ou seja, todos somos chamados a viver segundo o Senhor. E mais do que isso, todos somos convidados pelo Senhor ao amor, a manifestar com suas obras o amor de Deus. Somente quando aprendermos a viver esse chamado universal é que poderemos viver o chamado específico que ele nos faz. A Igreja nos fala muito sobre a santidade. Ser santo significa ser o separado, ou seja, separado somente para Deus, para viver a sua vontade. O conceito de santidade, porém, provém da palavra cortar. Ser santo é estar cortado, é estar longe do pecado. Santidade é seguir o chamado de Deus para nossas vidas, deixar com que ele guie os nossos passos, nos mostre o caminho. O segundo passo: despir-se de todo preconceito acerca das vocações. É essencial ter a certeza de que, independentemente da vocação que você escolher para a sua vida, ela é importante, pois é por ela que você irá construir o reino de Deus, onde você está, na sua família, no seu trabalho, na escola, na rua, ou seja, em qualquer lugar. Toda vocação é, na verdade, um meio de amar, de servir, de ser útil. Deus deu natureza e a inteligência, os talentos, para podermos servi-lo e fazê-lo conhecido. Cada vocação é importante na vida da Igreja. Assim, para os membros de um corpo tão diferentes entre si, vida da Igreja, assim como os membros de um corpo tão diferentes entre si, desempenham um papel único e específico. Valorize todas as vocações, pois cada uma tem um papel fundamental na sociedade. O terceiro ponto, ou podemos dizer assim, o terceiro passo: reflita qual o seu chamado. Qual o chamado que Deus está fazendo a mim e a você? Após perceber que seu chamado é o amor e a santidade, e compreender que toda vocação é importante para a Igreja, é o momento de dar mais um passo em sua trajetória rumo ao discernimento vocacional.

0: Para discernir uma vocação, necessário avaliar dois pontos: o nível de interesse e nível de aptidão para bem realizar o que aquele chamado exige de cada um de nós. Não basta somente gostar e não basta somente saber fazer. É preciso gostar e saber fazer para um bom entendimento desse chamado que Deus faz a cada um de nós. No chamado à santidade, a alguns Deus convida ao sacerdócio, para outros a vida religiosa, e para muitos e muitos chamados à vocação leiga, missionária, de ser discípula na comunidade. Chama a encontrar-lhe na vida comum do dia a dia, seja vivendo o celibato ou a vocação matrimonial, isso no caso dos nossos queridos leigos que trabalham e atuam nas comunidades. Por exemplo, podemos viver o chamado de Deus de duas maneiras diferentes: na vida religiosa, como já falei, estou repetindo, como irmãos e irmãs religiosos, religiosos consagrados. Porém, tem a ordenação presbiteral, que é outra vocação importante, ou como sacerdotes. Então, cada um de nós é chamado, então, a vivermos esses três primeiros passos que eu acabei de falar, né? Acolher sua primeira vocação, o chamado à vida, o chamado ao amor. Depois, o segundo passo, saber que toda vocação, ela é importante para cada um de nós. E o terceiro passo, somos chamados, então, a refletir o chamado que Deus faz a cada um de nós. Qual é o chamado que Deus faz a mim? Qual é o chamado que Deus faz a você que está nos ouvindo neste momento? No próximo programa, nós vamos refletir o quarto passo. Vamos rezar a oração vocacional, pedindo ao Senhor que envie mais boas e santas vocações para a nossa igreja. Jesus, Mestre Divino, que chamaste os apóstolos a vos seguirem, continuai a passar pelas nossas famílias, pelas nossas escolas. Dai coragem, Senhor, às pessoas convidadas. Dai força para que vos sejam fiéis como apóstolos leigos, como diáconos, padres e bispos, como religiosos e religiosas, como missionários e missionárias, para o bem do povo de Deus e de toda a humanidade. Assim seja. Amém.
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3: Música, fé, missão e oração. Continue com a gente aqui na Rádio Aparecida e Rede Aparecida de Rádio. Que Deus continue abençoando você, sua vida, sua família, suas intenções, tá bom? Deus seja louvado por todas as realidades as quais você está vivendo neste dia e nesta hora. Agora são 11 horas e 43 minutos, horário de Brasília. Um rápido intervalo e a gente já volta, viu? Fica aí em nossa programação, que Nossa Senhora lhe cubra com o seu manto sagrado, porque você, você também é chamado a continuar a evangelizar e a levar a palavra de Deus a tantos corações. Nossa Senhora da Conceição Aparecida, rogue e interceda por nós.
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0: 11:49, horário de Brasília.
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2: Estamos de volta com o programa Com a Mãe Aparecida. 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
3: Crer em Jesus Cristo é recebê-lo como enviado pelo Pai. É receber o Pai. Ver Cristo é ver o Pai. Servir Cristo é servir o Pai. Amar Cristo é amar o Pai. Conhecer Cristo é conhecer o Pai, pois ninguém conhece o Filho senão o Pai, e ninguém conhece o Pai senão o Filho, e aquele a quem o Filho quiser revelá-lo. Isto deve nos levar ao estudo da pessoa e da missão de Cristo, para poder conhecê-lo melhor, e assim conhecer e amar mais o Pai.
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0: Missão cumprida. Ponto final na primeira parte do programa Com a Mãe Aparecida. Eu, Evandro Brum, tô ficando por aqui, mas deixo você agora na companhia dele, Pablo Soares, é isso mesmo. Ele vai te acompanhar aqui na programação Com a Mãe Aparecida na

0: Madrugada, esta madrugada de 7 de setembro. Pois bem, abraço você com muito carinho e agradeço você pela sua presença aqui conosco, viu? Eu volto amanhã às 7 da noite, porque é feriado, então amanhã não tem A Voz do Brasil, então 7 horas da noite eu estarei junto contigo aqui na Rádio Aparecida e Rede Aparecida de Rádio. E às 10 você já sabe, vamos juntos rezar o terço com o padre Rubens Gomes de Carvalho, missionário redentorista. A gente se fala, a gente se encontra, a gente se vê. Um grande abraço, fiquem com Deus, uma excelente madrugada e com as bênçãos da Mãe Aparecida.
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6: Programa com a Mãe Aparecida. Hoje é dia 7 de setembro de 2026, segunda-feira. Santo do dia, Santa Regina, São Clodoaldo, programa de edição número 8.268, na produção de Marcos Tiago, coordenação de Paula Castro, direção de Padre Vanderlei Souza, missionário redentorista. Hoje, dia 7 de setembro de 2026, segunda-feira, dia da independência do Brasil. É o feriado nacional que comemora o rompimento dos laços políticos de Brasil e Portugal, lá em 1822. E é claro, nós começamos o nosso programa com os ponteiros que apontam para o infinito. E esta edição do programa com a Mãe Aparecida, nós começamos sempre com os ponteiros que apontam para o infinito.
7: O anjo do Senhor anunciou a Maria e ela concebeu do Espírito Santo. Ave Maria, cheia de graça, o Senhor é convosco. Bendita sois vós entre as mulheres, e bendito é o fruto do vosso ventre, Jesus. Santa Maria, Mãe de Deus, rogai por nós, pecadores, agora e na hora da nossa morte. Amém. Rogai por nós, Santa Mãe de Deus, para que sejamos dignos das promessas de Cristo. Oremos e fundi, Senhor, vos rogamos a vossa graça em nossos corações, para que nós que conhecemos pela anunciação do anjo a encarnação de Jesus Cristo, vosso Filho, cheguemos por sua paixão e morte de cruz a glória da ressurreição. Pelo mesmo Cristo nosso Senhor. Amém.
8: Olá, meu querido irmão, querida irmã. Hoje, 7 de setembro, celebramos a data da independência do Brasil. E nós estamos esta semana refletindo, esses primeiros dias do mês de setembro, o livro de Daniel, que é o livro de orientação da igreja para a vivência do mês da Bíblia. O livro de estudos, meditação e oração. A segunda parte do livro de Daniel, ela começa ali no capítulo 7, vai até o capítulo 12 e 13. São textos que vão falar das visões proféticas, as visões apocalípticas, a linguagem utilizada, essa linguagem do profetismo bíblico, e o apocalipse bíblico, que não é uma revelação de futuro no sentido de uma destruição, mas é o sentido de olhar a realidade. O profetismo e a linguagem apocalíptica, elas conversam, porque elas vão olhar a realidade na qual se está, os rumos que a história está tomando, e vai dizer, olha, isso daqui vai chegar em tal situação.

linguagem apocalíptica, ela vai utilizar uma série de figuras de linguagem para poder dizer daquela realidade. Mas ela não está falando no sentido de, ah, isso daqui é um determinismo, não. É uma leitura para compreendermos as decisões que tomamos. Bom, então o capítulo 7, nós vamos encontrar então aquela figura das quatro bestas. Apresenta a visão profética das quatro feras que simbolizam ali os quatro impérios mundiais de então, e culmina com a vitória eterna do reino de Deus e do Filho do Homem. Percebam que o Daniel vai ter esse sonho com esses quatro impérios representados nas figuras. E inicialmente são figuras que chamam a atenção e até amedrontam. Mas no final de tudo, a conclusão de tudo é a vitória do reino de Deus. Ou seja, não é aquilo que é assustador pelos imperialismos humanos, pela força humana que vai determinar, mas sim a imagem de Deus projetada na história humana. O profeta Daniel teve esse sonho durante o período do reinado de Baltazar na Babilônia. Lembremos-nos que Daniel estava escravizado na Babilônia. Ele vira o mar agitado pelos ventos, de onde surgem então esses quatro animais. E interessante que o texto vai falar quatro animais gigantescos, diferentes entre si e amedrontadores. O primeiro animal é um leão com asas de águia. Ali, a representação simbólica ali do Império da Babilônia, a rapidez de suas conquistas, a voracidade, a força. Mas esse leão vai ter as suas asas arrancadas. Veja bem, a força, o vigor, a energia vital que os exércitos humanos constroem pela força do amor são arrancadas. O segundo animal é um urso. Ele vai simbolizar ali o Império Persa, voraz, forte também, mas também será derrotado. O terceiro animal é um leopardo com quatro asas e quatro cabeças, retratando ali o Império Grego, marcado pela velocidade, a divisão em diversos reinos após Alexandre o Grande, que divide o Império Grego em quatro áreas. Esses animais, então, vão simbolizar isso, o domínio do governo humano. O quarto animal é uma fera terrível, com dentes de ferro, 10 chifres, ou seja, é uma figura extremamente amedrontadora, que exatamente ela representa a força, o poderio e a imposição que o Império Romano gerava então. Um império aterrorizante, destrutivo, onde chegava a força, ela aniquilava as outras formas de vida e de ser. E essa fera, esse animal terrível com chifres, dentes, fala arrogante, contra o Altíssimo, contra o povo de Deus, tudo isso mostrando que quando os impérios humanos querem se sobressair àquilo que Deus determina na sua misericórdia e bondade, o resultado disso é um tempo, às vezes longo, de dor, sofrimento, mas de opressão, mais de exercer a força sobre o jugo do medo. São várias e várias expressões que essas quatro feras vão mostrar do sonho de Daniel. Porém, o que Daniel, o livro está nos mostrando? Isso também serve para que a gente perceba que a vivência na fé não é um exercício apenas para tocar as nossas emoções. É um exercício também de decisão, do poder de decisão, do uso da inteligência, do uso da mente, que pensa, que reflete, que analisa, que procura corrigir, Porque quando acontece ali no sonho de Daniel a chegada do juízo de Deus, o tribunal celestial, também representado ali em figuras míticas, um ancião de vários dias, ou seja, longevo, que se senta com suas vestes no trono, um trono de fogo, que tem o poder,

Ele tem o poder de caçar e destruir os quatro animais, as quatro feras. Este que tem a aparência humana, de filho do homem. Veja bem que o profeta Daniel está chamando a nossa atenção para a questão de nossas opções. A que reinos nós aliamos a nossa vida, a nossa inteligência, as nossas opções? Aliamos-nos às feras destruidoras que trazem uma certa, uma sensação, né, uma certa tranquilidade no poderio exercido com a dor e o sofrimento do outro, sobre a dor e sofrimento do outro, ou nós optamos por um reino de acordo com a imagem divina e humana do Filho do Homem, que nós vamos entender na pessoa de Jesus Cristo. A proposta que Daniel nos oferece, ela vai encontrar nos santos evangelhos a encarnação de todo esse ser mítico que é o Redentor, o Salvador. E importante, os reinos, as quatro feras, o poderio humano é um reino temporário. Um tempo, seja um tempo longo, seja um tempo curto, mas é um tempo determinado. Agora, o reino de Deus é eterno, jamais passará, né? E esse capítulo, então, capítulo 7, vai nos trazer a essa reflexão. Os poderes humanos, terrenos, muitas vezes parecem invencíveis. Hoje nós percebemos claramente isto, a força que tem é de se transmitir as ideologias humanas. Mas lembremos-nos, a soberania final, ela é do reino de Deus. Deus está além de todas estas construções humanas, muitas vezes, inclusive, utilizando o vocabulário, o conteúdo, as informações que deveriam estar no lugar da semeadura da fé verdadeira, são manipuladas para poder manter, garantir o poderio tirano do humano que quer estar acima do outro humano. Mas lembremos-nos, queridos irmãos e irmãs, a nossa vida está nas mãos de Deus. E a sua justiça triunfará.

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1: Neste dia que se inicia, eu quero rezar com você. E é claro, você, a partir de agora, abre o seu coração, que você está com a Mãe Aparecida e com ela nós caminhamos até Jesus. Vamos rezar. Para os cristãos, uma realidade de injustiça e desigualdade não pode ser admitida, pois assim aprendemos com o que diz São Paulo na carta aos Romanos, capítulo 12, versículo 2. Não vos conformeis com este mundo, mas transformai-o, renovando vossa maneira de pensar e julgar, para que possais distinguir o que é da vontade de Deus, a saber o que é bom e o que lhe agrada. E para que todos os filhos e filhas desta pátria, Mãe Gentil, possam celebrar dignamente a sua verdadeira independência, rezemos pelo Brasil e por todos os brasileiros. E quem nos ajuda a rezar neste momento é o missionário redentorista, Padre Vanderlei Souza, diretor da Rede Aparecida de Rádio. Oremos pela nossa pátria.
2: Pai misericordioso, nós vos pedimos pelo Brasil. Vivemos momentos desafiantes neste mundo, injustiças, violências. E para construirmos a justiça e a paz em nosso país, necessitamos muito do vosso amor misericordioso, que nunca se cansa de perdoar e nos ensina a viver o perdão. Nós vos pedimos pelo Brasil, pois cremos no vosso amor misericordioso que nos ajuda a vencer as causas dos graves problemas do país: desigualdades, ambição, ganância, exploração e desprezo pela vida. Pai amado e protetor nosso, nós vos pedimos pelo Brasil, pois sabemos que nos inspiras a construir um país justo e fraterno, onde todos estejam atentos às necessidades dos mais fragilizados e indefesos, que o diálogo e o respeito vençam o ódio e os conflitos, que as barreiras sejam superadas por meio do encontro e da reconciliação. Pai misericordioso, nós vos pedimos pelo Brasil, porque o vosso Filho Jesus nos ensinou: pedi e recebereis. Por isso nós vos pedimos confiantes. Fazei de nós, brasileiros, atentos agentes da paz, iluminados pela palavra e alimentados pela Eucaristia. Que a paz reine em nossas fronteiras e que o Espírito de teu Filho reine em nossas cidades. Pai Santo, nós vos pedimos pelo Brasil, pois proclamamos na união sinodal em nossa igreja que vosso Filho Jesus está no meio de nós, trazendo-nos esperança e força para caminhar. A comunhão eucarística, sendo fonte de união fraterna e de paz em nossas comunidades, famílias, nas ruas, praças e cidades. Pai do céu, nós vos pedimos pelo Brasil, queremos seguir o exemplo de Maria, permanecendo unidos a Jesus Cristo, que convosco vive na unidade do Espírito Santo. Vinde, Senhor, em nosso auxílio. Nossa Senhora Aparecida, rainha e padroeira de nosso amado Brasil, mãe do povo brasileiro, a quem invocamos com filial afeto, rogai por nós que recorremos a vós.

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0: responsorial.
1: Chegou o momento do Salmo responsorial, essa oração que nós fazemos juntinhos aqui no programa Com a Mãe Aparecida. Salmo 5. Na vossa justiça, guiai-me, Senhor.
2: Na vossa justiça, guiai-me, Senhor.
1: Não sois um Deus a quem agrade a iniquidade. Não pode o mal morar convosco, nem os ímpios poderão permanecer perante os vossos olhos.
2: Na vossa justiça, guiai-me, Senhor.
1: Detestais o que pratica a iniquidade e destruís o mentiroso. Ó Senhor, abominais o sanguinário, o perverso e enganador.
2: Na vossa justiça, guiai-me, Senhor.
1: Mas exulte de alegria todo aquele que em vós se refugia. Sob a vossa proteção se regozijem os que amam vosso nome. Na vossa justiça, guiai-me, Senhor.
2: Na vossa justiça, guiai-me, Senhor.

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1: Momento de oração aqui no programa com a Mãe Aparecida, o nosso querido Padre Edmilson Moraes.
2: Os que guardam a aliança de Deus serão abençoados abundantemente. Nesta oração busquemos mais uma vez a face do Senhor e a força para viver em sintonia com seus planos a nosso respeito. De maneira especial lembro nesta oração os aniversariantes de hoje. A Jandira de Cruzeiro, a Bárbara de Piracicaba, o Alfredo de São Paulo e a Thaís, professora no Liceu de Campinas. Iniciemos esta oração invocando a Santíssima Trindade. Em nome do Pai, do Filho e do Espírito Santo. Amém. Senhor nosso Deus, nosso Pai, nós cremos em vós, nós esperamos em vós, nós vos amamos. Nós vos agradecemos este dia e vos damos graças porque estamos com vida. Oferecemos este dia ao Senhor com todas as nossas alegrias e sofrimentos, com todos os nossos trabalhos e divertimentos. Guardai-nos do pecado e fazei de nós instrumentos de vossa paz e do vosso amor. Ajudai-nos a observar vossos santos mandamentos. Amém. Segunda-feira, dia 7 de setembro. O trecho do Evangelho de hoje é escrito por Lucas, capítulo 6, versículos de 6 a 11. Anúncio do Evangelho de Jesus Cristo segundo Lucas. Aconteceu num dia de sábado que Jesus entrou na sinagoga e começou a ensinar. Aí havia um homem cuja mão direita era seca. Os mestres da lei e os fariseus observavam para verem se Jesus iria curá-lo em dia de sábado, e assim encontrarem motivo para acusá-lo. Jesus, porém, conhecendo seus pensamentos, disse ao homem da mão seca: levanta-te e fica aqui no meio. Ele se levantou e ficou de pé. Disse-lhes Jesus: eu vos pergunto, o que é permitido fazer no sábado, o bem ou o mal? Salvar uma vida ou deixar que se perca? Então Jesus olhou para todos os que estavam ao seu redor e disse ao homem: estende a tua mão. O homem assim o fez e sua mão ficou curada. Eles ficaram com muita raiva e começaram a discutir.

0: entre si sobre o que poderiam fazer contra Jesus. Palavra da salvação. O esforço da comunidade deve caminhar sempre no sentido de salvar e recuperar a pessoa. A comunidade tem poder para tomar a decisão final, mas isso não pode ser na base do autoritarismo, e sim com amor e compreensão. Em geral, é mais fácil excluir que incluir. Devemos reconhecer que ninguém é perfeito e não é pelo fato de sermos cristãos que estamos livres de cometer deslizes. Jesus nos desafia. Jesus desafia você hoje. Jesus nos desafia a sentirmos-nos responsáveis uns pelos outros. A proposta da correção fraterna, de curar o outro, é válida para a comunidade cristã, para as famílias e para qualquer grupo de convivência. Iniciando a semana, nos colocamos nas mãos de Deus. Colocamos também nossas alegrias, dificuldades e conquistas. Agradecemos juntos a Deus as oportunidades que Ele nos concede para praticarmos o bem e a justiça no nosso cotidiano. Invoquemos neste dia a bênção sobre o ambiente de trabalho. Ó Deus, nosso Pai, eis-nos aqui para iniciar uma nova semana de trabalho e exercer nossa profissão com dignidade, respeito, profissionalismo e amor. Oferecemos nosso suor, lutas, alegrias e dores. Agradecemos pelo emprego e pelo pão de cada dia. Pedimos em especial pelas pessoas também desempregadas. Faze com que superem com fé e esperança essa dificuldade momentânea. Senhor Deus, inspira-nos a sermos bons profissionais e justos com todos. Dá-nos saúde para trabalhar todos os dias e proteja-nos dos acidentes. Concede-nos e aos nossos colegas de trabalho uma jornada feliz e abençoada. Enquanto nós trabalhamos, guarda também a nossa família e a nossa casa na tua paz. Tu que és o mestre de todas as profissões, derrama a tua bênção sobre todos nós, trabalhadores. E pedimos a poderosa intercessão e proteção de sua mãe, Maria Santíssima, e de seu pai adotivo, São José. Que Deus Todo-Poderoso, fonte e origem de toda bênção, conceda a graça que você mais necessita no dia de hoje. Derrame sobre você suas bênçãos e o guarde são e salvo em todos os dias desta semana que se inicia. O Senhor esteja convosco, Ele está no meio de nós. Pela intercessão de São José Operário, desça sobre você, sobre seu trabalho, a bênção do Deus Todo-Poderoso. Pai, Filho e Espírito Santo. Amém. O abraço de hoje vai para o Hélio de Araçatuba, o José Marcos de Sorocaba, para a Melissa de Mato Grosso do Sul. Um abraço para o Sérgio de São José dos Campos, o Antônio de Piracicaba, a Úrsula de São Paulo e um abraço para o Mário de Santa Branca. Sou o padre Edmilson Moraes, salesiano de Dom Bosco e moro atualmente em Campinas, no estado de São Paulo, no Colégio Liceu Salesiano Nossa Senhora Auxiliadora. Que Deus continue abençoando você e sua família. Abraço e até mais.
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1: Agora é momento do nosso quadro Os Sacramentos da Iniciação Cristã, com nosso querido Padre Rubens Gomes de Carvalho, missionário redentorista.
2: Ouvintes queridos, uma vez mais juntos, unidos, para encontrarmos o sentido profundo da Santa Missa na nossa vida. E vamos continuar refletindo sobre a Eucaristia. Falamos um pouquinho sobre alguns santos padres, o que eles pensavam e ensinavam sobre a Eucaristia. Vimos Santo Ambrósio, vimos São João Crisóstomo.

0: Apóstolo, e vimos também São Cirilo de Jerusalém. Hoje nós vamos dar um passo a mais. Vamos conhecer um pouquinho a Santa Missa no primeiro catecismo da Igreja de Jesus. Esse primeiro catecismo da Igreja de Jesus chamava-se Didaquê. Guarde esse nome. É importante, é o primeiro catecismo da Igreja, logo no início do cristianismo. Ele se chama, então, Didaquê. Essa palavra Didaquê, que é o primeiro catecismo da Igreja cristã, essa palavra é uma palavra grega. Sabe o que ela significa? Instrução, orientação, doutrina. Isso é a Didaquê, é o catecismo, ensinamento sobre a nossa fé. Para os cristãos, sobretudo dos primeiros séculos do cristianismo, é um catecismo cristão, escrito entre os anos, olhe bem, 60 e 90 depois de Cristo. Primeiro catecismo de Didaquê foi escrito por volta entre 60 e 90 depois de Cristo, bem no início do cristianismo, talvez até antes da destruição do Templo de Jerusalém, que aconteceu ali por volta do ano 70. Provavelmente, lá na Palestina, foi escrito lá na Palestina, onde é Israel, ou na Síria. Trata-se certamente de Didaquê, do documento mais importante da era pós-apostólica, logo depois dos apóstolos. Documento mais importante. A mais antiga fonte de legislação eclesiástica, da lei da Igreja, que possuímos. Interessante. Então, importante documento da era pós-apostólica, logo no início do cristianismo, e a mais antiga fonte de legislação, de lei, de orientação da Igreja que nós possuímos. Na segunda parte da Didaquê, nós temos a reflexão sobre a celebração litúrgica na Igreja primitiva, início do cristianismo. Como que era a celebração litúrgica? Sobretudo a Santa Missa. Isso na segunda parte do documento da Didaquê. No capítulo 9 da Didaquê, nós temos orientações para a celebração e participação na Eucaristia, na Santa Missa. Isso está então na segunda parte da Didaquê, a celebração litúrgica na Igreja, e lá no capítulo 9 nós temos as orientações para a celebração e participação na Eucaristia, como que era celebrada a Santa Missa logo depois dos apóstolos. No capítulo 9 e 10 nós temos uma colocação sobre o rito e costumes da Eucaristia, da Santa Missa, na época do início do cristianismo. Diz o seguinte, capítulo 9, versículo 4, 5. A Santa Missa está lá na Didaquê. A Eucaristia, aqui mencionada, diverge bastante do rito da Eucaristia que hoje conhecemos. Talvez não existisse uma fórmula fixa da celebração da Eucaristia. Não havia uma forma padronizada. O texto deixa claro que a Eucaristia era celebrada dentro de uma refeição. Olha como é importante isso. O texto da Didaquê nos lembra que o texto da celebração da Eucaristia deixa claro que a Santa Missa, a Eucaristia, era celebrada dentro de uma refeição comum, que podia ser participada unicamente pelos batizados, isto é, por aqueles que após a instrução se haviam comprometido com o projeto de Jesus. Então, essa preocupação que a Didaquê, esse documento, primeiro catecismo da Igreja tinha, que ninguém coma nem beba da Eucaristia, do corpo e do sangue do Senhor, sem antes ter sido batizado em nome do Senhor. Pois sobre isso, o Senhor Jesus diz: não deem as coisas santas aos cães. A coisa santa é o Senhor Jesus, que comungamos na Santa Missa. Continuaremos o nosso encontro sobre Didaquê na próxima etapa. Um abraço, fique em paz. Tchau.
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1: Programa Com a Mãe Aparecida, sempre bom ter você aqui comigo nessa madrugada, né? A gente vai caminhando nesse dia, nesse feriado nacional, viu? Você que vai trabalhar, Deus abençoe você, viu? Você que vai ficar em casa tranquilo e está começando e tá me acompanhando aqui, que bom, obrigado pela companhia. 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

toda a gente. Senhora de um povo imenso, dos pobres, dos abandonados, dos jovens, das crianças, das famílias e dos vocacionados. Caminheira e peregrina de um povo que tem fé. No mesmo Deus que um dia te chamou a ser mãe, de Jesus de Nazaré.

0: です。Momento de crônica. Esse quadro que tem a apresentação da nossa querida Gabi Pedroso.
1: Religião, cuidar do ser humano. O amor como mandamento maior não é uma questão de sentimento, devoção ou piedade. É uma questão de justiça, solidariedade e partilha. Toda religião, portanto, se resume em cuidar do ser humano e da natureza como seres sagrados. E toda espiritualidade consiste em deixar que o espírito quebre as resistências de nosso egoísmo e nos mova na direção do ser supremo e de ser

0: o contorno ambiental, de modo a fazê-los transcender da injustiça à justiça, da opressão à libertação, da dor à felicidade, da morte à vida. Frei Beto, Fé e Afeto, Espiritualidade em Tempos de Crise, Editora Vozes.
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1: Padre Reginaldo Carreira, sempre trazendo uma palavra de fé e canções aí que deixa o nosso coração cheio de esperança também, né? É o nosso quadro, Tempo de Fé e Esperança.
2: Temos o direito de errar, mas como cristãos, temos também o dever, ou melhor dizendo, o privilégio, de nos arrepender e corrigir nossos erros. E olhando pelo prisma da fé, o próprio Jesus nos diz: arrependei-vos e crede no Evangelho. Afinal de contas, admitir erros é admitir a abertura ao aprendizado e ao crescimento. Admitir falhas é reconhecer nossa humanidade com humildade. Isso não é um gesto de um fraco, mas de um nobre que ouviu e aderiu uma sábia sentença: conhece-te a ti mesmo. E se conhecendo, não desistiu de tentar de novo, recomeçar, levantar-se e seguir em frente. O importante é seguir.

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1: Agora é o momento em que a Elô Silvério traz para nós esse quadro tão gostoso, tão especial, Momento com Maria.
2: Refletindo o tema, Maria e a Anunciação, vamos juntos começar o Momento com Maria de hoje. Maria e a Anunciação nos revelam a beleza de um coração totalmente aberto à vontade de Deus. Diante da mensagem do anjo, Maria, humilde e confiante, acolhe o chamado do Senhor e responde com seu sim, mesmo sem compreender plenamente os caminhos que se apresentavam. Ela se abandona à graça e confia nas promessas de Deus. Em seu ventre, pela ação do Espírito Santo, o Verbo se faz carne e a esperança da humanidade ganha um novo começo. Maria nos ensina que a fé verdadeira também é feita de coragem, entrega e confiança. Seu sim se torna um exemplo para todos nós, convidados a dizer diariamente sim aos planos de Deus.

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2: Padre Zezinho trazendo palavras de fé, de formação, de catequese para nós no quadro Canções que a Fé Escreveu.
3: Irmão, irmã, meditemos. Se não fosse a tua graça a me ensinar o que ensinou, se não fosse o teu amor a me levar aonde levou, se não fosse o teu perdão, se não fosse a tua paz, meu coração teria errado muito mais. Se não fosses tu primeiro a me buscar como buscou, se não fosse teu amor a me encontrar como encontrou, se não fosse o teu Jesus, se não fosse a tua cruz, eu não seria nem metade do que eu sou. Se não fosses amoroso e não ligasses para mim, se não fosses meu princípio e se não fosses o meu fim, se não fosse o teu amor, se não fosse o teu amor, se não fosse o teu olhar a me cuidar, meu coração não saberia dizer sim. A graça pede mais graça. Cante comigo.

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3: Momento de oração no programa com a Mãe Aparecida, o nosso querido Padre Vanderlei, trazendo para você esse momento de oração especial.
4: Olá, querido irmão, querida irmã, nessa semana especial, quando

Celebramos os 75 anos da Rádio Aparecida. Rezo com você que nos acompanha diariamente. Senhora Aparecida, Mãe de Deus e Nossa Mãe, nesta semana em que celebramos o vosso sim generoso que abriu ao mundo o caminho da salvação, elevamos a Deus esta oração em ação de graças pelos 75 anos da Rádio Aparecida. Este veículo de comunicação que, sob a vossa proteção, comunica diariamente o Evangelho, a esperança e o consolo a milhares de lares e corações. Mãe Aparecida, continuai abençoando todos aqueles que fazem parte desta obra evangelizadora, os missionários redentoristas, os comunicadores, colaboradores, voluntários e, de modo especial, os membros da família dos devotos e todos os ouvintes da Rádio Aparecida. As nossas rádios parceiras, que cada programa, cada oração, cada música e mensagem transmitida sejam instrumentos de encontro com vosso Filho Jesus Cristo e de fortalecimento da fé do vosso povo. E que, inspirados pelo vosso testemunho, sejamos também portadores da Boa Nova, comunicando sempre o Evangelho da verdade, alegria, amor, de vida e abundância para todos. Senhora Aparecida, por vossa intercessão pedimos que seja derramado sobre nós o amor do Pai, do Filho e do Espírito Santo, para que sempre prontos a servir e testemunhar o amor de Deus, sejamos comunicadores da paz. Amém.

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1: A paz esteja com você. É surpreendente a gente, quando falar de oração, que a oração faz parte da vida e a vida pode se tornar oração. Quando a gente ora, nós estamos fazendo assim um intervalo na nossa vida. Estamos nos isolando da vida. Nós podemos, em qualquer momento, trabalhando, descansando, comendo, caminhando, estudando, convivendo com as pessoas, fazer de tudo oração. Viver cada momento orando. Não com palavras simplesmente, mas sobretudo com as atitudes. Tudo que eu fizer, que seja por amor a Deus. Tudo que eu enfrentar, ofereço a Deus. Sacrifício, penitência, oração. Maria acolhe, medita e descobre as expressões do mistério de Deus quando ela aceita fazer a vontade dele. No centro do diálogo do anjo com Maria,

0: nós reconhecemos que lá está o lema da nossa vida, como já foi dito. Maria disse: faça-se em mim segundo a vossa vontade. Fazer a vontade de Deus é colocar em prática a sua palavra, é cumprir os seus mandamentos, é conviver com Deus. Aquela palavra de Maria, faça-se em mim, é uma oração. Faça-se a vossa vontade. Ela falou com Deus através do anjo. Vamos também sempre. Você está bem, está triste, preocupado, tem desafios, conquistou o bem, está fazendo a vontade de Deus? Faça sempre a vontade. Que simplesmente nós possamos partilhar as alegrias e o louvor. Por isso Maria se põe a caminho para servir sua prima Isabel nas dificuldades e nos desafios da caminhada. Isso simboliza que a nossa oração deve nos levar a amar o próximo. E à medida que eu amo o próximo verdadeiramente, eu estou orando também, porque eu estou fazendo a vontade de Deus.
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2: Agora tá chegando o quadro Vida Santa. Aí a palavra do nosso querido apóstolo de Aparecida na apresentação de Eduardo José.
3: O divórcio. O que Deus uniu, o homem não pode separar.

0: capítulo 10, versículos de 2 a 9. Lucas, capítulo 16, versículo 18. E Mateus 19:3. Os fariseus se aproximaram de Jesus e fizeram-lhe uma pergunta, visando apanhá-lo em armadilha. É permitido ao homem divorciar-se de uma mulher por motivo qualquer? Jesus respondeu: que está escrito? Vocês não leram? No começo, o Criador fez o homem e a mulher. O homem deixará seu pai e sua mãe e se unirá à sua esposa, e os dois formarão uma só carne. Assim, já não são mais dois, mas uma só entidade. De fato, o homem abandona seu pai e sua mãe quando se casa e se une com sua mulher. E os dois formam uma nova entidade, que é a família. Já não são mais dois, são uma unidade. E o que Deus uniu, o homem não pode separar. Quem amasse seu pai e sua mãe mais que o esposo ou a esposa, estaria cometendo um grande mal. O marido, que por causa de sua mãe brigasse com sua mulher e maltratasse sua esposa ou vice-versa, a mulher que por sua mãe se levantasse contra o esposo, estaria destruindo a obra de Deus e contrariando a organização divina. A ordem do amor na família é esta: primeiro marido e mulher, depois os filhos, só então chega a vez dos pais e dos sogros. Os fariseus replicaram: por que Moisés ordenou que se desse a certidão do divórcio à mulher que se abandona? Jesus replicou que Moisés, em razão da dureza dos corações, isto é, para evitar a poligamia, que é maior mal que o divórcio, permitiu o mal do divórcio, mas que no princípio não tinha sido esta ordem de Deus. E Jesus concluiu: eu, porém, vos afirmo que todo aquele que se divorciar de sua mulher para casar com outra é adúltero. O abandono só é permitido no caso de só ter havido uma união ilegítima. Quer dizer que é permitida a separação quando o casamento não tiver sido válido, isto é, quando ele e ela estiverem ligados por uma união ilegítima. Por exemplo, se está vivendo com a mulher de um outro, então se permite a separação. E todo aquele que casa com uma mulher divorciada comete adultério. É assim que Mateus diz. Os outros evangelistas falam mais claros ainda, e São Paulo também é inequívoco no assunto. O divórcio foi condenado pelo Novo Testamento.
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1: Agora é hora de meditações para o seu dia a dia, esse quadro que chega até o seu coração, aqui no programa com a Mãe Aparecida.
2: Agradecei a Deus Pai que vos tornou capazes de participar da herança dos santos na luz. A herança dos santos, antes compreendida como reservada ao povo de Israel, é proposta a todos como dom de Deus. Participar dessa herança é assumir a vida da comunidade, vivendo a fé. Assumir concretamente os valores do Evangelho, de construção da paz e de um mundo sem violência, de testemunho da caridade, exercício da misericórdia e implementação da verdadeira fraternidade como modelo universal. Isso é se tornar como os santos de Deus, herdeiros da salvação e dispostos a concretizar no agora a realidade dos céus. O autor da carta mantém uma palavra de incentivo à comunidade para que continue progredindo na fé. Da mesma forma, nós participamos dessa herança, já que o projeto de salvação se estende a todos. Por isso, é também um incentivo a nós hoje. Aquele que progride no caminho da santidade é sustentado em seu propósito pelo próprio Deus. Mas o que podemos fazer para realmente participarmos dessa herança com dignidade e santidade? Novamente, não se trata de recompensa ou pagamento, mas sim de um dom gratuito que Deus

0: concede àqueles que ama. Todos nós, portanto. Fazer parte dessa dinâmica do amor de Deus não é algo formal ou abstrato, mas sim assumir concretamente a todo momento e por toda a nossa vida os valores que Jesus viveu em sua vida, os valores do reino. É assumir as virtudes como valores e critérios em nossa vida, não como moeda de troca ou exercício de vaidade. É ser correto, honesto e, quando ninguém está olhando, não desejar o mal nem por vingança. É rezar, rezar pelos outros também. É ainda sermos capazes de conviver bem, com respeito ao diferente e sem preconceitos, construindo a verdadeira fraternidade. O caminho da santidade está aí e é para todos. Começa com as coisas simples. Deus Santo e fonte de santidade, queremos celebrar comunhão constante contigo e com teu projeto. Dá-nos para isso sabedoria, para discernirmos os caminhos diários e reconhecermos o verdadeiro valor das nossas escolhas. Amém.
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1: Os Santos nos ensinam é o quadro que traz a apresentação do nosso querido Padre André Gustavo. E você acompanha agora.
2: A paz de nosso Senhor Jesus Cristo esteja com você, meu irmão e minha irmã. Hoje, dia 7 de setembro, dia da pátria, celebramos a memória de Santa Regina, virgem e mártir. Regina viveu no século III, na antiga Gália, França. O seu nascimento foi marcado por uma tragédia familiar, especialmente para ela, porque sua mãe morreu durante o parto. Por essa razão, a criança precisou de uma ama de leite, que no caso foi uma cristã, que a inspirou nos caminhos da verdadeira fé e da virtude. Na adolescência, a própria Regina pediu para ser batizada no cristianismo, embora o ambiente de sua casa fosse pagão. A cada dia, ela se tornava mais piedosa e tinha a convicção de que queria ser esposa de Cristo. Nunca aceitava o cortejo dos rapazes que queriam desposá-la, tanto por sua beleza física, como por suas virtudes e atitudes que sempre eram exemplares. Ela simplesmente se afastava de todos, preferindo passar a maior parte do seu tempo reclusa em seu quarto, em oração e penitência. Mas o real martírio de Regina começou muito cedo e em sua própria casa. Seu pai, um servidor do Império Romano, passou a insistir para que ela aprendesse a reverenciar os deuses. Até que um dia recebeu a denúncia de que sua filha Regina era uma cristã. No início não acreditou, mas decidiu que iria averiguar o assunto. Quando descobriu a verdade, denunciou a própria filha ao imperador, que desejou seduzi-la com promessas vantajosas caso ela renegasse a Cristo. Ao perceber que nada conseguiria com a bela jovem, muito menos tirá-la de sua fé, ele friamente a mandou para o suplício. Regina sofreu todos os tipos de torturas e depois foi decapitada. O culto à Santa Regina se difundiu por todo o mundo cristão, e assim suas relíquias foram várias vezes transladadas para várias igrejas. Até que no local onde foi encontrada a sua sepultura, foi construída uma capela que atraiu grande número de fiéis que pediam por sua intercessão, cura e proteção. Ó Jesus, tu te despojaste de tudo e, subindo à cruz, identificastes conosco os pecadores para resgatar-nos do mal e da morte. Permite-nos imitar o exemplo de tua serva Santa Regina, que se submeteu ao martírio, entregando a própria vida por amor a ti. Amém. Santa Regina, rogai por nós.
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1: Agora é momento de você acompanhar a Bíblia Deus com a gente.
2: Olá, meu irmão, minha irmã. Graça e paz para você e toda a sua família. No evangelho hoje, Jesus mais uma vez é vigiado e confrontado pelos escribas e fariseus. Para eles, o mais importante e acima de tudo é seguir regras religiosas, manter o preceito do descanso sabático. Eles priorizam a lei sobre a vida, a lei acima do amor ao próximo. Invoquemos a luz do Espírito Santo para que abra as nossas mentes e corações ao acolhimento da palavra do Senhor.

Espírito Santo, tu que habitas, tu que falas, rezas e ages em mim, abra-me a palavra, que a minha mente e o meu coração sejam o terreno bom onde a semente da palavra possa germinar, crescer e frutificar, para que a minha vida seja transformada. Amém. Hoje, 7 de setembro, a liturgia nos oferece o Evangelho de Lucas, capítulo 6, versículos 6 a 11. Em outro sábado, Jesus entrou na sinagoga para ensinar, e estava ali um homem cuja mão direita estava seca. Os escribas e os fariseus espreitavam-no para

ver se curaria no sábado e assim encontrar de que acusá-lo. Mas ele, conhecendo-lhes os pensamentos, disse ao homem que tinha a mão seca: levanta-te e fica de pé no meio. Ele levantou-se e ficou de pé. Então Jesus lhes disse: eu vos pergunto, é permitido no sábado fazer o bem ou fazer o mal? Salvar uma vida ou destruí-la? E percorrendo com o olhar todos que estavam a seu redor, disse ao homem: estende tua mão. Ele o fez e ficou restabelecida sua mão. Eles, porém, ficaram furiosos e discutiam juntos sobre o que poderiam fazer a Jesus. Novamente, tempo e lugar se entrelaçam. Sábado, dia de ir à sinagoga, ouvir a proclamação das Escrituras e sua explicação. Nada se diz sobre o texto. No lugar, um homem com a mão direita ressequida. Escribas e fariseus desconfiados. E Jesus estava ciente do que se passava na mente e no coração dos seus adversários. A desconfiança foi comprovada, pois Jesus não ficou indiferente à provocação, e muito menos ao necessitado que nada pediu. Talvez porque também tivesse certeza de que Jesus não o ignoraria. Se um animal podia ser salvo no sábado, como os rabinos ensinavam, ainda mais um ser humano. Se a indiferença causou em Jesus indignação, a pronta obediência do doente levou à sua cura. O sentido religioso do dia consagrado a Deus é fazer o bem. Em outro sábado, Jesus entrou na sinagoga para ensinar. E estava ali um homem cuja mão direita estava seca. E disse ao homem: estende tua mão. Ele o fez e ficou restabelecida sua mão. O Senhor nos convida a sermos praticantes da palavra. Neste momento, vamos dispor o nosso coração para a vivência de sua palavra.

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1: TV Aparecida agora entra na programação, viu? É, produção da TV Aparecida, trazendo a Escola de Maria para mim e para você aqui no Com a Mãe Aparecida.
2: Olá, queridos devotos da Mãe Aparecida. Iniciamos mais uma semana a Escola de Maria. Estamos olhando para Nossa Senhora como modelo para todas as vocações. Maria é o modelo do coração consagrado a Deus, coração servidor da humanidade. Por isso, ao longo dessa semana, vamos falar da vocação de Maria e a vocação de todos os consagrados e consagradas. E para partilhar conosco ao longo dessa semana, a gente acolhe com muito carinho o padre Danilo Rizzi, religioso camiliano, e que vai nos ajudar aí a olhar para Nossa Senhora e também ver o valor da vocação consagrada na missão da igreja. Padre Danilo, bem-vindo à Escola de Maria. Uma alegria ter você conosco aqui ao longo desses dias.
3: Muito obrigado, Padre Camilo, a todos os devotos da Mãe Aparecida. É uma alegria muito grande estar aqui para partilharmos juntos, né, desta sabedoria que Maria nos traz.
2: É bonito olhar para Nossa Senhora tanto como modelo de vocação, de consagração, mas também modelo de perseverança na missão que o Senhor a ela confiou e que confia a todos os religiosos e religiosas. No dia da Anunciação, Maria respondeu com um sim. E claro que aquele sim custou a ela muito amor, né? Um sim generoso. O que este sim de Maria hoje ensina aos religiosos e às religiosas que também um dia tiveram coragem de dizer sim ao chamado de Deus?
3: Não, realmente, né? O sim de Maria é esse acolhimento do amor de Deus a cada um de nós, a cada um dos consagrados, enfim, de todos os filhos e filhas de Deus. Este sim de Maria demonstra todo esse amor recebido de Deus e que se transborda do seu coração. E nós, como consagrados, somos convidados a partilhar deste sim também de Maria, pois ela é a primeira discípula. E nós, que buscamos viver a radicalidade do Evangelho no cotidiano da nossa missão, da nossa vida, nos inspiramos com certeza em Maria também neste sim, para darmos o nosso sim diariamente, coerentemente, também em nosso cotidiano.
2: A vocação não se vive só no dia, do momento em que você faz a entrega numa celebração, seja a ordenação de um padre, seja a consagração religiosa, né, dos religiosos e das religiosas. Como eu posso viver, né, esta vocação no dia a dia da minha vida, diante daquela missão que o Senhor me confiou e para isto me consagrou?
3: Esse sim, ele deve ser reafirmado, né, a cada dia da nossa vida, da nossa missão como consagrados. Maria nos ajuda a isso. E realmente, não é somente um sim na nossa escolha vocacional que vai fazer com que a nossa vida toda se transcorra, né? É um sim diário que devemos sempre viver em nosso cotidiano, para sermos coerentes e fiéis à missão.
2: Você recebeu uma vocação muito bonita, ao mesmo tempo uma missão que requer um coração cheio de compaixão. Como camiliano, servir a Cristo nos sofredores e nos enfermos. Como você renova todos os dias

0: Diante desta missão, o bonito dom do chamado que Deus te fez.
1: A missão, né, camiliana, de estar com o sofrimento humano, ela é muito exigente, né, para a nossa natureza humana. Nós não gostamos, né, de ver a doença, nós não gostamos de estarmos doentes também, porque somos humanos. Porém, é nesse sim, inspirado por Maria também, que nós reafirmamos a nossa fé e nos entregamos também, a exemplo de Camilo de Leles, nosso santo fundador, a dedicar, né, a nossa vida ao sofrimento humano, à saúde, a promover vida acima de tudo. Então, esse sim de Maria com certeza nos ajuda muito nesta missão.
0: Que maravilha. E nós vamos ao longo dessa semana continuar essa reflexão. Maria e a vocação da vida consagrada na Igreja. Esperamos você até amanhã para mais um Escola de Maria.

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2: Os homens devem fazer-se semelhantes às crianças para poder entrar no reino dos céus. Mas em quê? Para nós, a imagem da criança é a imagem da inocência, da

0: simplicidade. Não é essa precisamente a imagem que o Senhor nos propõe. Fazer-se como crianças, nos lábios de Jesus, é fazer-se pequenino e insignificante, e admiti-lo de bom grado, como se fosse o mais natural ser tomado por nada, sem nenhuma autoridade, sem direitos e sem voz. Quão difícil é para nosso orgulho fazer-nos verdadeiramente como crianças no sentido evangélico. E não obstante, diz o Senhor que deles, dos que não são como nós, é o reino dos céus. E diz que, se nós queremos entrar no reino dos céus, temos que ser exatamente o contrário do que somos.
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2: Bom dia, meu amigo, minha amiga. Certa vez, um menino estava na casa do seu avô que decidiu ensinar-lhe a jogar xadrez. Seu avô lhe mostrou o tabuleiro, explicou o movimento de cada peça e ainda lhe mostrou algumas aberturas, que são as jogadas iniciais de cada partida. Em um determinado momento, o menino perguntou ao seu avô: "Vô, qual é a peça mais importante do xadrez?"

0: 3. O avô respondeu: todas as peças são importantes. Mas qual é a mais valiosa? Insistiu o garoto. O avô sorriu, olhou bem fundo nos olhos do neto e, com uma voz suave e paciente, disse: escute, meu neto, essa é a lição mais importante do xadrez. Todas as peças são importantes, pois juntas é que elas são fortes. Em alguns momentos, uma pode ser mais importante do que a outra, mas essa situação pode se inverter logo na jogada seguinte. Às vezes, não damos valor a uma determinada peça, e é ela que vai fazer toda a diferença. Fique atento e não menospreze. Aquela peça que hoje é um peão pode se tornar uma rainha amanhã. Puxa, então todas são importantes, vovô? Sim, e nunca se esqueça do essencial. Quando o jogo termina, o peão e o rei voltam para a mesma caixa. Como você se relaciona com as pessoas? Você faz distinção ou trata melhor alguém por causa da roupa que veste, do carro que dirige ou da posição que ocupa na sociedade? Imagino que você deve se lembrar bem daquele momento em que teve a oportunidade de falar com aquela pessoa importante. Agora reflita. Quando foi a última vez que você deu bom dia ao varredor de rua? Você sabe o nome da pessoa que recolhe o seu lixo reciclável? Não se culpe caso você não se lembre, mas tenha o cuidado e a sensibilidade de prestar atenção nisso daqui por diante. O escritor e historiador Thomas Carlyle certa vez disse que um grande homem demonstra sua grandeza pelo modo como trata os pequenos. E o modo de tratar os pequenos em nada difere do modo de tratar os grandes nesse grande tabuleiro da vida. Dar a mesma importância a todos, pois são filhos muito amados de Deus. Isso já é fazer uma grande diferença. De mais a mais, não se esqueça, no final do jogo, todos nós iremos para a mesma caixa. Tenha um bom dia e até o nosso próximo encontro.
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0: padroeiro. Eu vou me despedindo de você e agradecendo pela sua companhia, pelo seu carinho. Nós vamos rezar agora os mistérios gozosos da alegria com o padre Vanderlei Souza, mas eu estou indo embora. E é claro, a gente se encontra na programação, se Deus quiser. Deus abençoe você, obrigado pelo carinho, obrigado pela companhia. Estou rezando por você aqui sempre, viu? E reze por mim nessa oração de hoje, do Santo Terço. Beijo grande no seu coração, fique com Deus. Tchau, tchau.
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1: Um bom dia, meu querido irmão, querida irmã. São 4 horas da manhã. Nos encontramos neste momento junto com a Mãe Aparecida para rezar o Santo Mistério do Terço, agradecendo a Deus as bênçãos e graças alcançadas em nossas vidas e também implorando que a sua misericórdia infinita se faça presente em nós. Hoje, segunda-feira, contemplaremos os mistérios da alegria, os mistérios gozosos. Vamos juntos invocar a Santíssima Trindade. Em nome do Pai, e do Filho, e do Espírito Santo. Amém. Ofereçamos todas as nossas intenções, daquelas pessoas que nos pediram que rezemos por elas. Oferecemos agora a sua intenção, você que está conosco neste momento. Divino Jesus, nós vos oferecemos este terço que vamos rezar, meditando nos mistérios da vossa redenção. Concedei-nos, por intercessão da Virgem Maria, Mãe de Deus e Nossa Mãe, as virtudes que nos são necessárias para bem rezá-lo e a graça de ganharmos as indulgências desta santa devoção. Oferecemos particularmente, em desagravo dos pecados cometidos contra o teu Santíssimo Coração e o Imaculado Coração de Maria, pela paz do mundo, pela conversão dos pecadores e pelas almas do purgatório. Oferecemos também, pelas intenções do Santo Padre e o Papa, pelo aumento e santificação do clero, pela santificação das famílias, pelas missões e pelos doentes e cuidadores dos doentes, médicos, enfermeiros, auxiliares. E eu convido você, meu querido irmão, querida irmã, agora no instante de grande intimidade com Deus, e faça o seu oferecimento pessoal. Aquelas intenções que você traz em seu coração, um pedido, um agradecimento, um louvor, para quem você quer rezar hoje, peçamos a Maria, a nossa Santíssima Virgem Maria, que interceda por todos nós nesses pedidos que dirigimos a ela através da oração do Santo Terço, na certeza que seu Filho Jesus receberá e atenderá todas as nossas orações. Renovemos a nossa fé na alegria de sermos povo de Deus, família de Jesus Cristo. Creio em Deus Pai Todo-Poderoso, Criador do céu e da terra, e em Jesus Cristo, seu único Filho, nosso Senhor, que foi concebido pelo poder do Espírito Santo. Nasceu da Virgem Maria, padeceu sob Pôncio Pilatos, foi crucificado, morto e sepultado. Desceu à mansão dos mortos, ressuscitou ao terceiro dia. Subiu aos céus, está assentado à direita de Deus Pai Todo-Poderoso, donde há de vir a julgar os vivos e os mortos. Creio no Espírito Santo, na Santa Igreja Católica, na comunhão dos santos, na remissão dos pecados, na ressurreição da carne, na vida eterna. Amém. Em louvor à Santíssima Trindade. Pai nosso que estais nos céus, santificado seja o vosso nome. Venha a nós o vosso reino, seja feita a vossa vontade, assim na terra como no céu.
2: O pão nosso de cada dia nos dai hoje. Perdoai-nos as nossas ofensas, assim como nós perdoamos a quem nos tem ofendido. E não nos deixeis cair em tentação, mas livrai-nos do mal. Amém.
1: Nós te louvamos, Santíssima Virgem Maria, Filha de Deus Pai. Ave Maria, cheia de graça, o Senhor é convosco. Bendita sois vós entre as mulheres, e bendito é o fruto do vosso ventre, Jesus.
2: Santa Maria, Mãe de Deus, rogai por nós, os pecadores, agora e na hora de nossa morte. Amém.
1: Nós te louvamos, Santíssima Virgem Maria, Mãe de Deus Filho encarnado. Ave Maria, cheia de graça, o Senhor é convosco. Bendita sois vós entre as mulheres, e bendito é o fruto do vosso ventre, Jesus.
2: Santa Maria, Mãe de Deus, rogai por nós, os pecadores, agora e na hora de nossa morte. Amém.
1: Nós te louvamos, Santíssima Virgem Maria, esposa do Espírito Santo.

0: Ave Maria, cheia de graça, o Senhor é convosco. Bendita sois vós entre as mulheres, e bendito é o fruto do vosso ventre, Jesus.
1: Santa Maria, Mãe de Deus, rogai por nós, os pecadores, agora e na hora de nossa morte. Amém.
0: Glória ao Pai, ao Filho e ao Espírito Santo.
1: Como era no princípio, agora e sempre. Amém.
0: Vamos meditar nesse instante os mistérios da alegria, os mistérios gozosos. E neste primeiro mistério gozoso, vamos contemplar a anunciação do anjo Gabriel à Virgem Maria. Encontramos esse texto no Evangelho segundo São Lucas, capítulo 1, versículos 26 a 27.

0: Naquele tempo, o anjo Gabriel foi enviado por Deus a uma cidade da Galileia chamada Nazaré, a uma virgem prometida em casamento a um homem chamado José. Ele era descendente de Davi e o nome da virgem era Maria. Nesta meditação da encarnação do Verbo, encontramos o diálogo de Maria com o anjo. Ela apresenta as suas questões, suas perguntas, suas dúvidas, mas não se fecha à ação de Deus. Maria conclui: eis aqui a serva do Senhor, faça-se em mim segundo a tua palavra. Que nós aprendamos e vivamos o compromisso diário com a palavra de Deus. Pai nosso que estais nos céus, santificado seja o vosso nome. Venha a nós o vosso reino, seja feita a vossa vontade, assim na terra como no céu.
1: O pão nosso de cada dia nos dai hoje. Perdoai-nos as nossas ofensas, assim como nós perdoamos a quem nos tem ofendido. E não nos deixeis cair em tentação, mas livrai-nos do mal. Amém.
0: Ave Maria, cheia de graça, o Senhor é convosco. Bendita sois vós entre as mulheres, e bendito é o fruto do vosso ventre, Jesus.
1: Santa Maria, Mãe de Deus, rogai por nós, os pecadores, agora e na hora de nossa morte. Amém.
0: Ave Maria, cheia de graça, o Senhor é convosco. Bendita sois vós entre as mulheres, e bendito é o fruto do vosso ventre, Jesus.
1: Santa Maria, Mãe de Deus, rogai por nós, os pecadores, agora e na hora de nossa morte. Amém.
0: Ave Maria, cheia de graça, o Senhor é convosco. Bendita sois vós entre as mulheres, e bendito é o fruto do vosso ventre, Jesus.
1: Santa Maria, Mãe de Deus, rogai por nós, os pecadores, agora e na hora de nossa morte. Amém.
0: Ave Maria, cheia de graça, o Senhor é convosco. Bendita sois vós entre as mulheres, e bendito é o fruto do vosso ventre, Jesus.
1: Santa Maria, Mãe de Deus, rogai por nós, os pecadores, agora e na hora de nossa morte. Amém.
0: Ave Maria, cheia de graça, o Senhor é convosco. Bendita sois vós entre as mulheres, e bendito é o fruto do vosso ventre, Jesus.
1: Santa Maria, Mãe de Deus, rogai por nós, os pecadores, agora e na hora de nossa morte. Amém.
0: Ave Maria, cheia de graça, o Senhor é convosco. Bendita sois vós entre as mulheres, e bendito é o fruto do vosso ventre, Jesus.
1: Santa Maria, Mãe de Deus, rogai por nós, os pecadores, agora e na hora de nossa morte. Amém.
0: Ave Maria, cheia de graça, o Senhor é convosco. Bendita sois vós entre as mulheres, e bendito é o fruto do vosso ventre, Jesus.
1: Santa Maria, Mãe de Deus, rogai por nós, os pecadores, agora e na hora de nossa morte. Amém.
0: Ave Maria, cheia de graça, o Senhor é convosco. Bendita sois vós entre as mulheres, e bendito é o fruto do vosso ventre, Jesus.
1: Santa Maria, Mãe de Deus, rogai por nós, os pecadores, agora e na hora de nossa morte. Amém.
0: Ave Maria, cheia de

0: graça, o Senhor é convosco. Bendita sois vós entre as mulheres, e bendito é o fruto do vosso ventre, Jesus.
1: Santa Maria, Mãe de Deus, rogai por nós, os pecadores, agora e na hora de nossa morte. Amém.
0: Ave Maria, cheia de graça, o Senhor é convosco. Bendita sois vós entre as mulheres, e bendito é o fruto do vosso ventre, Jesus.
1: Santa Maria, Mãe de Deus, rogai por nós, os pecadores, agora e na hora de nossa morte. Amém.
0: Glória ao Pai, ao Filho e ao Espírito Santo.
1: Como era no princípio, agora e sempre. Amém.
0: Ó meu Jesus,
1: perdoai-nos e livrai-nos do fogo do inferno, levai as almas todas para o céu e socorrei principalmente as que mais precisarem da vossa infinita misericórdia.
0: Nossa Senhora Aparecida, Rainha e Padroeira do Brasil,
1: rogai por nós.
0: Nossa Senhora das Dores,
1: rogai por nós.
0: Nossa Senhora das Graças,
1: rogai por nós.
0: No segundo mistério gozoso, contemplamos a visitação de Nossa Senhora a Santa Isabel. Assim encontramos no Evangelho segundo São Lucas, capítulo 1, versículos 39 a 42.

0: Naqueles dias, Maria partiu apressadamente para a região montanhosa, dirigindo-se a uma cidade da Judéia. Entrou na casa de Zacarias e cumprimentou Isabel. Quando Isabel ouviu a saudação de Maria, a criança pulou no seu ventre e Isabel ficou cheia do Espírito Santo. Com um grande grito exclamou: "Bendita és tu entre as mulheres e bendito é o fruto do teu ventre." Essa saudação de Isabel, meu querido irmão, querida irmã, nos ajuda a entender o mistério da encarnação do Verbo, Jesus, o Filho de Deus do seio de Maria, e Maria que nos ajuda a entender este comprometimento em fazer apressadamente com que as coisas de Deus cheguem aos corações. A maneira de chegar, a maneira de ser, tudo isso nos ajuda a compreender que nós não falamos de Deus apenas com as palavras, nós não comunicamos Deus apenas com os que escrevemos, mas sim com o jeito que somos uns com os outros. Isabel apenas ouve a saudação de Maria e sente a unção do Espírito. Assim devemos caminhar e assim devemos rezar para que Deus faça em nós, que anunciemos a palavra de Jesus na força, na graça, na unção do Espírito. E como diz São Paulo, não a nós mesmos, mas sim o Cristo Jesus. Pai nosso que estais nos céus, santificado seja o vosso nome. Venha a nós o vosso reino, seja feita a vossa vontade, assim na terra como no céu.
1: O pão nosso de cada dia nos dai hoje, perdoai-nos as nossas ofensas, assim como nós perdoamos a quem nos tem ofendido. E não nos deixeis cair em tentação, mas livrai-nos do mal. Amém.
0: Ave Maria, cheia de graça, o Senhor é convosco. Bendita sois vós entre as mulheres, e bendito é o fruto do vosso ventre, Jesus.
1: Santa Maria, Mãe de Deus, rogai por nós, os pecadores, agora e na hora de nossa morte. Amém.
0: Ave Maria, cheia de graça, o Senhor é convosco. Bendita sois vós entre as mulheres, e bendito é o fruto do vosso ventre, Jesus.
1: Santa Maria, Mãe de Deus, rogai por nós, os pecadores, agora e na hora de nossa morte. Amém.
0: Ave Maria, cheia de graça, o Senhor é convosco. Bendita sois vós entre as mulheres, e bendito é o fruto do vosso ventre, Jesus.
1: Santa Maria, Mãe de Deus, rogai por nós, os pecadores, agora e na hora de nossa morte. Amém.
0: Ave Maria, cheia de graça, o Senhor é convosco. Bendita sois vós entre as mulheres, e bendito é o fruto do vosso ventre, Jesus.
1: Santa Maria, Mãe de Deus, rogai por nós, os pecadores, agora e na hora de

0: nossa morte. Amém.
1: Ave Maria, cheia de graça, o Senhor é convosco. Bendita sois vós entre as mulheres, e bendito é o fruto do vosso ventre, Jesus.
0: Santa Maria, Mãe de Deus, rogai por nós, os pecadores, agora e na hora de nossa morte. Amém.
1: Ave Maria, cheia de graça, o Senhor é convosco. Bendita sois vós entre as mulheres, e bendito é o fruto do vosso ventre, Jesus.
0: Santa Maria, Mãe de Deus, rogai por nós, os pecadores, agora e na hora de nossa morte. Amém.
1: Ave Maria, cheia de graça, o Senhor é convosco. Bendita sois vós entre as mulheres, e bendito é o fruto do vosso ventre, Jesus.
0: Santa Maria, Mãe de Deus, rogai por nós, os pecadores, agora e na hora de nossa morte. Amém.
1: Ave Maria, cheia de graça, o Senhor é convosco. Bendita sois vós entre as mulheres, e bendito é o fruto do vosso ventre, Jesus.
0: Santa Maria, Mãe de Deus, rogai por nós, os pecadores, agora e na hora de nossa morte. Amém.
1: Ave Maria, cheia de graça, o Senhor é convosco. Bendita sois vós entre as mulheres, e bendito é o fruto do vosso ventre, Jesus.
0: Santa Maria, Mãe de Deus, rogai por nós, os pecadores, agora e na hora de nossa morte. Amém.
1: Ave Maria, cheia de graça, o Senhor é convosco. Bendita sois vós entre as mulheres, e bendito é o fruto do vosso ventre, Jesus.
0: Santa Maria, Mãe de Deus, rogai por nós, os pecadores, agora e na hora de nossa morte. Amém.
1: Glória ao Pai, ao Filho e ao Espírito Santo.
0: Como era no princípio, agora e sempre. Amém.
1: Ó meu Jesus,
0: perdoai-nos e livrai-nos do fogo do inferno, levai as almas todas para o céu e socorrei principalmente as que mais precisarem da vossa infinita misericórdia.
1: Nossa Senhora de Fátima,
0: rogai por nós.
1: Arcanjos São Miguel, São Gabriel e São Rafael,
0: rogai por nós.
1: Santa Dulce dos Pobres,
0: rogai por nós.
1: No terceiro mistério gozoso, nós contemplamos o nascimento de Jesus em Belém.
2: No terceiro

Encontramos no Evangelho segundo São Lucas, capítulo 2, versículos 1 a 7, o seguinte: aconteceu que naqueles dias César Augusto publicou um decreto ordenando o recenseamento de toda a terra. Este primeiro recenseamento foi feito quando Quirino era governador da Síria. Todos iam registrar-se, cada um na sua cidade natal. Por ser da família e descendência de Davi, José subiu da cidade de Nazaré, na Galileia, até a cidade de Davi, chamada Belém, na Judéia, para registrar-se com Maria, sua esposa, que estava grávida. Enquanto estavam em Belém, completaram-se os dias para o parto e Maria deu à luz o seu filho primogênito. Ela o enfaixou e colocou na manjedoura, pois não havia lugar para eles na hospedaria. Grande mistério que nós celebramos, da comunicação de Deus que se dá na noite do Natal. José e Maria, cumprindo um mandamento, eles vão até Belém. Mas a grande ação de Deus vai se dar exatamente nesse trânsito, para nos mostrar que o Verbo de Deus veio para nos conduzir à luz da graça da redenção copiosa. Quando nós entendemos o que Deus quer de nós, não importa onde estivermos, nós sempre iremos sentir a sua presença. Rezemos esse mistério pedindo ao Senhor que nos dê conformidade na nossa vida, com os desafios que encontramos, com os percalços do caminho, que jamais percamos a fé, a certeza de que Ele está conosco. Pai nosso que estais nos céus, santificado seja o vosso nome. Venha a nós o vosso reino, seja feita a vossa vontade, assim na terra.

0: terra como no céu.
1: O pão nosso de cada dia nos dai hoje. Perdoai-nos as nossas ofensas, assim como nós perdoamos a quem nos tem ofendido. E não nos deixeis cair em tentação, mas livrai-nos do mal. Amém.
2: Ave Maria, cheia de graça, o Senhor é convosco. Bendita sois vós entre as mulheres, e bendito é o fruto do vosso ventre, Jesus.
1: Santa Maria, Mãe de Deus, rogai por nós, os pecadores, agora e na hora de nossa morte. Amém.
2: Ave Maria, cheia de graça, o Senhor é convosco. Bendita sois vós entre as mulheres, e bendito é o fruto do vosso ventre, Jesus.
1: Santa Maria, Mãe de Deus, rogai por nós, os pecadores, agora e na hora de nossa morte. Amém.
2: Ave Maria, cheia de graça, o Senhor é convosco. Bendita sois vós entre as mulheres, e bendito é o fruto do vosso ventre, Jesus.
1: Santa Maria, Mãe de Deus, rogai por nós, os pecadores, agora e na hora de nossa morte. Amém.
2: Ave Maria, cheia de graça, o Senhor é convosco. Bendita sois vós entre as mulheres, e bendito é o fruto do vosso ventre, Jesus.
1: Santa Maria, Mãe de Deus, rogai por nós, os pecadores, agora e na hora de nossa morte. Amém.
2: Ave Maria, cheia de graça, o Senhor é convosco. Bendita sois vós entre as mulheres, e bendito é o fruto do vosso ventre, Jesus.
1: Santa Maria, Mãe de Deus, rogai por nós, os pecadores, agora e na hora de nossa morte. Amém.
2: Ave Maria, cheia de graça, o Senhor é convosco. Bendita sois vós entre as mulheres, e bendito é o fruto do vosso ventre, Jesus.
1: Santa Maria, Mãe de Deus, rogai por nós, os pecadores, agora e na hora de nossa morte. Amém.
2: Ave Maria, cheia de graça, o Senhor é convosco. Bendita sois vós entre as mulheres, e bendito é o fruto do vosso ventre, Jesus.
1: Santa Maria, Mãe de Deus, rogai por nós, os pecadores, agora e na hora de nossa morte. Amém.
2: Ave Maria, cheia de graça, o Senhor é convosco. Bendita sois vós entre as mulheres, e bendito é o fruto do vosso ventre, Jesus.
1: Santa Maria, Mãe de Deus, rogai por nós, os pecadores, agora e na hora de nossa morte. Amém.
2: Ave Maria, cheia de graça, o Senhor é convosco. Bendita sois vós entre as mulheres, e bendito é o fruto do vosso ventre, Jesus.
1: Santa Maria, Mãe de Deus, rogai por nós, os pecadores, agora e na hora de nossa morte. Amém.
2: Ave Maria, cheia de graça, o Senhor é convosco. Bendita sois vós entre as mulheres, e bendito é o fruto do vosso ventre, Jesus.
1: Santa Maria, Mãe de Deus, rogai por nós, os pecadores, agora e na hora de nossa morte. Amém.
2: Glória ao Pai, ao Filho e ao Espírito Santo.
1: Como era no princípio, agora e sempre. Amém.
2: Ó meu Jesus,
1: perdoai-nos e livrai-nos do fogo do inferno, levai as almas todas para o céu e socorrei principalmente as que mais precisarem da vossa infinita misericórdia.
2: Santa Luzia,
1: rogai por nós.
2: Santa Rita de Cássia,
1: rogai por nós.
2: Santo Afonso Maria de Ligório,
1: rogai por nós.
2: No quarto mistério gozoso, contemplamos a apresentação do menino Jesus no templo.

Encontramos no texto segundo São Lucas, capítulo 2, versículos 21 a 24. No oitavo dia, quando o menino deveria ser circuncidado, deram-lhe o nome de Jesus, como fora chamado pelo anjo antes de ser concebido no ventre de da mãe. E quando se completaram os dias para a purificação, segundo a lei de Moisés, levaram o menino a Jerusalém para

0: de Jesus. Veja a importância deste nome. O Senhor está conosco, Ele está presente na nossa vida. Em Jesus Cristo, meu querido irmão, querida irmã, nós encontramos o sentido da nossa existência, porque o Verbo que existia antes da existência do mundo, o Verbo que estava em Deus e que era Deus, como São João diz no prólogo, Ele se torna carne da nossa carne, gente da nossa gente. Ele se torna humano para nos mostrar que o amor da redenção atinge a todo ser humano. Todos os seres humanos somos agraciados por Deus. Todos os seres humanos somos amados por Deus. Todos os seres humanos somos capazes de nos reconciliar com Deus. Vamos rezar. Pai nosso que estais nos céus, santificado seja o vosso nome. Venha a nós o vosso reino, seja feita a vossa vontade, assim na terra como no céu.
1: O pão nosso de cada dia nos dai hoje. Perdoai-nos as nossas ofensas, assim como nós perdoamos a quem nos tem ofendido. E não nos deixeis cair em tentação, mas livrai-nos do mal. Amém.
0: Ave Maria, cheia de graça, o Senhor é convosco. Bendita sois vós entre as mulheres, e bendito é o fruto do vosso ventre, Jesus.
1: Santa Maria, Mãe de Deus, rogai por nós, os pecadores, agora e na hora de nossa morte. Amém.
0: Ave Maria, cheia de graça, o Senhor é convosco. Bendita sois vós entre as mulheres, e bendito é o fruto do vosso ventre, Jesus.
1: Santa Maria, Mãe de Deus, rogai por nós, os pecadores, agora e na hora de nossa morte. Amém.
0: Ave Maria, cheia de graça, o Senhor é convosco. Bendita sois vós entre as mulheres, e bendito é o fruto do vosso ventre, Jesus.
1: Santa Maria, Mãe de Deus, rogai por nós, os pecadores, agora e na hora de nossa morte. Amém.
0: Ave Maria, cheia de graça, o Senhor é convosco. Bendita sois vós entre as mulheres, e bendito é o fruto do vosso ventre, Jesus.
1: Santa Maria, Mãe de Deus, rogai por nós, os pecadores, agora e na hora de nossa morte. Amém.
0: Ave Maria, cheia de graça, o Senhor é convosco. Bendita sois vós entre as mulheres, e bendito é o fruto do vosso ventre, Jesus.
1: Santa Maria, Mãe de Deus, rogai por nós, os pecadores, agora e na hora de nossa morte. Amém.
0: Ave Maria, cheia de graça, o Senhor é convosco. Bendita sois vós entre as mulheres, e bendito é o fruto do vosso ventre, Jesus.
1: Santa Maria, Mãe de Deus, rogai por nós, os pecadores, agora e na hora de nossa morte. Amém.
0: Ave Maria, cheia de graça, o Senhor é convosco. Bendita sois vós entre as mulheres, e bendito é o fruto do vosso ventre, Jesus.
1: Santa Maria, Mãe de Deus, rogai por nós, os pecadores, agora e na hora de nossa morte. Amém.
0: Ave Maria, cheia de graça, o Senhor é convosco. Bendita sois vós entre as mulheres, e bendito é o fruto do vosso ventre, Jesus.
1: Santa Maria, Mãe de Deus, rogai por nós, os pecadores, agora e na hora de nossa morte. Amém.
0: Ave Maria, cheia de graça, o Senhor é convosco. Bendita sois vós entre as mulheres, e bendito é o fruto do vosso ventre, Jesus.
1: Santa Maria, Mãe de Deus, rogai por nós, os pecadores, agora e na hora de nossa morte. Amém.
0: Ave Maria, cheia de graça, o Senhor é convosco. Bendita sois vós entre as mulheres, e bendito é o fruto do vosso ventre, Jesus.
1: Santa Maria, Mãe de Deus, rogai por nós, os pecadores, agora e na hora de nossa morte. Amém.
0: Glória ao Pai, ao Filho e ao Espírito Santo.
1: Como era no princípio, agora e sempre. Amém.
0: Ó meu Jesus,
1: perdoai-nos e livrai-nos do fogo do inferno, levai as almas todas para o céu e socorrei principalmente as que mais precisarem da vossa infinita misericórdia.
0: Santo Antônio de Pádua,
1: rogai por nós.

0: Santo Antônio de Santana Galvão,
1: rogai por nós.
0: Santo Expedito,
1: rogai por nós.
0: Chegamos ao quinto mistério gozoso, quando iremos contemplar o encontro do menino Jesus no templo em Jerusalém. No quinto

0: trecho do Evangelho segundo São Lucas, capítulo 2, versículos 41 a 47. Os pais de Jesus iam todos os anos a Jerusalém para a festa da Páscoa. Quando ele completou 12 anos, subiram para a festa como de costume. Passados os dias da Páscoa, começaram a viagem de volta, mas o menino Jesus ficou em Jerusalém sem que seus pais o notassem. Pensando que ele estivesse na caravana, caminharam um dia inteiro. Depois, começaram a procurá-lo entre os parentes e conhecidos. Não o tendo encontrado, voltaram para Jerusalém à sua procura. 3 dias depois, o encontraram no templo. Estava sentado no meio dos mestres, escutando e fazendo perguntas. Todos os que ouviam o menino estavam maravilhados com sua inteligência e suas respostas. Meu querido irmão, minha querida irmã, veja que singeleza, que docilidade de São Lucas para nos falar desse encontro do menino Jesus no templo de Jerusalém. Os seus pais caminharam um dia e, notando que ele não estava na caravana, começaram a procurá-lo. Não o encontrando, voltaram para Jerusalém à sua procura. Aqui está o itinerário para nós percebermos a nossa caminhada de fé. Muitas vezes, quando estamos em meio às encruzilhadas da vida ou quando somos confrontados com as ondas revoltas da nossa existência, os fatos da nossa história, muitas vezes queremos encontrar o sentido nos perguntando por quê. E aí é importante que a gente aprenda retomar o caminho, refazer a história, refletir, olhar de novo, olhar o que está acontecendo, mas não com o olhar do julgamento a partir de resultados que queremos, mas sim a partir do caminho que fizemos até chegarmos ali. E nós vamos perceber muitas vezes que, embora estejamos no meio de uma tempestade, mas Jesus está presente no barco conosco. Que às vezes, quando a gente se preocupa muito com a tempestade, nos esquecemos de olhar que ele está ali. Esse aprendizado que São Lucas nos dá, eles refazem o caminho para Jerusalém na busca de encontrá-lo, e de fato o encontram, e de uma maneira diferente. Não uma criança perdida, desesperada, não um jovem preocupado porque seus pais estão distantes ou porque foram embora. Não, ele está ali junto daqueles que procuravam entender a lei de Deus, e mais ainda, iluminando as suas mentes com as suas respostas e sua inteligência. Deus age assim. Quando a gente faz o caminho de volta, quando nós refletimos de fato a nossa existência, nós encontramos maravilhados muitas e muitas saídas para o que nós estamos vivendo. Vamos pedir essa graça a Deus neste quinto mistério gozoso. Pai nosso que estais nos céus, santificado seja o vosso nome. Venha a nós o vosso reino, seja feita a vossa vontade, assim na terra como no céu.
1: O pão nosso de cada dia nos dai hoje. Perdoai-nos as nossas ofensas, assim como nós perdoamos a quem nos tem ofendido. E não nos deixeis cair em tentação, mas livrai-nos do mal. Amém.
0: Ave Maria, cheia de graça, o Senhor é convosco. Bendita sois vós entre as mulheres, e bendito é o fruto do vosso ventre, Jesus.
1: Santa Maria, Mãe de Deus, rogai por nós, os pecadores, agora e na hora de nossa morte. Amém.
0: Ave Maria, cheia de graça, o Senhor é convosco. Bendita sois vós entre as mulheres, e bendito é o fruto do vosso ventre, Jesus.
1: Santa Maria, Mãe de Deus, rogai por nós, os pecadores, agora e na hora de nossa morte. Amém.
0: Ave Maria, cheia de graça, o Senhor é convosco. Bendita sois vós entre as mulheres, e bendito é o fruto do vosso ventre, Jesus.
1: Santa Maria, Mãe de Deus, rogai por nós, os pecadores, agora e na hora de nossa morte. Amém.
0: Ave Maria, cheia de graça, o Senhor é convosco. Bendita sois vós entre as mulheres, e bendito é o fruto do vosso ventre, Jesus.
1: Santa Maria, Mãe de Deus, rogai por nós, os pecadores, agora e na hora de nossa morte. Amém.
0: Ave Maria, cheia de graça, o Senhor é convosco. Bendita sois vós entre as mulheres, e bendito é o fruto do vosso ventre, Jesus.
1: Santa Maria, Mãe de Deus, rogai por nós, os pecadores, agora e na hora de nossa morte. Amém.
0: Ave Maria, cheia de graça, o Senhor é convosco. Bendita sois vós entre as mulheres, e bendito é o fruto do vosso ventre, Jesus.
1: Santa Maria, Mãe de Deus, rogai por nós, os pecadores, agora e na hora de nossa morte. Amém.
0: Ave Maria, cheia de graça, o Senhor é convosco. Bendita sois vós entre as mulheres, e bendito é o fruto do vosso ventre, Jesus.
1: Santa Maria, Mãe de Deus, rogai por nós, os pecadores, agora e na hora de nossa morte. Amém.
0: Ave Maria, cheia de graça, o Senhor é convosco. Bendita sois vós entre as mulheres, e bendito é o fruto do vosso ventre, Jesus.
1: Santa Maria, Mãe de Deus, rogai por nós, os pecadores, agora e na hora de nossa morte. Amém.
0: Ave Maria, cheia de graça, o Senhor é convosco. Bendita sois vós entre as mulheres, e bendito é o fruto do vosso ventre, Jesus.
1: Santa Maria, Mãe de Deus, rogai por nós, os pecadores, agora e na hora de nossa morte. Amém.
0: Ave Maria, cheia de graça, o Senhor é convosco. Bendita sois vós entre as mulheres, e bendito é o fruto do vosso ventre, Jesus.
1: Santa Maria, Mãe de Deus, rogai por nós, os pecadores, agora e na hora de nossa morte. Amém.
0: Glória ao Pai, ao Filho e ao Espírito Santo.
1: Como era no princípio, agora e sempre. Amém.
0: Ó meu Jesus,
1: perdoai-nos e livrai-nos do fogo do inferno, levai as almas todas para o céu e socorrei principalmente as que mais precisarem da vossa infinita misericórdia.
0: São Benedito,
1: rogai por nós.
0: São Clemente Maria Hofbauer,
1: rogai por nós.
0: São Domingos Sávio,
1: rogai por nós.
0: São João Paulo II,
1: rogai por nós.
0: Agradecimentos. Infinitas graças vos damos, soberana rainha, pelos benefícios que todos os dias recebemos de vossas mãos liberais. Dignai-vos agora e para sempre tomar-nos debaixo de vosso poderoso amparo. E para mais vos alegrar, vos saudamos com uma salve rainha. Salve rainha, mãe de misericórdia, vida, doçura e esperança nossa, salve. A vós bradamos os degredados filhos de Eva. A vós suspiramos gemendo e chorando neste vale de lágrimas. Eia, pois, advogada nossa, esses vossos olhos misericordiosos a nós volvei, e depois deste desterro, mostrai-nos Jesus, bendito fruto do vosso ventre. Ó clemente, ó piedosa, ó doce sempre Virgem Maria, rogai por nós, Santa Mãe de Deus, para que sejamos dignos das promessas de Cristo. Assim seja. Amém. Obrigado a você que rezou conosco o Santo Terço desta madrugada. E antes de encerrar este momento, eu te convido a renovar a nossa consagração à Nossa Senhora Aparecida. Ó Maria Santíssima, pelos méritos de nosso Senhor Jesus Cristo,

0: Em vossa querida imagem de Aparecida, espalhais inúmeros benefícios sobre todo o Brasil. Eu, embora indigno de pertencer ao número de vossos filhos e filhas, mas cheio do desejo de participar dos benefícios de vossa misericórdia, prostrado a vossos pés, consagro-vos o meu entendimento, para que sempre pense no amor que mereceis. Consagro-vos a minha língua, para que sempre vos louve e propague a vossa devoção. Consagro-vos o meu coração, para que depois de Deus, vos ame sobre todas as coisas. Recebei-me, ó Rainha incomparável, vós que o Cristo crucificado deu-nos por mãe, no ditoso número de vossos filhos e filhas. Acolhei-me debaixo de vossa proteção, socorrei-me em todas as minhas necessidades espirituais e temporais, sobretudo na hora de minha morte. Abençoai-me, ó celestial cooperadora, e com vossa poderosa intercessão, fortalecei-me em minha fraqueza, a fim de que, servindo-vos fielmente nesta vida, possa louvar-vos, amar-vos e dar-vos graças no céu por toda a eternidade. Assim seja. Amém. Por intercessão de Nossa Senhora da Conceição Aparecida, Rainha e Padroeira do Brasil, abençoe-vos o Deus Todo-Poderoso, Pai, Filho e Espírito Santo. Amém.
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1: 4:59.
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chegando daquele jeitão de sempre que você já conhece como Ita, música sertaneja, alegria e diversão pra gente começar bem esta segunda-feira, feriado em todo o Brasil, dia 7 de setembro de 2026, dia da independência do Brasil. Muitos amigos e amigas aproveitando o feriadão, tem muitos amigos e amigas que já vão acordar cedinho pra ir ver aquele tradicional desfile na sua cidade ou aí no seu município, né? Que tem muitas cidades que ainda mantém viva essa tradição dos desfiles do dia 7 de setembro. E nós por aqui para levar até você o melhor da música sertaneja, como a gente faz todos os dias a partir das 5 horas da manhã. Você tá bem, meu amigo e minha amiga? Tudo bem com vocês? Firme e forte, preparados para mais uma semana que vai começar a partir de agora? Então tá bom. E por aqui a nossa equipe também tá preparada na direção geral. Nós temos o missionário redentorista Padre Vanderlei Souza, na coordenação nós temos a Paula Castro e nos trabalhos técnicos comandando a nossa máquina de som, eles, meus amigos, Leonardo Mota, o Leozinho e o Patrick Carvalho, o MC Trick. Vocês estão bom? Firmes e fortes, bom pra arrebentar? Animados para mais essa semana que tá só começando, animados pro feriadão? Então tá bom, bom trabalho pra gente, que Deus e Nossa Senhora Aparecida abençoe mais esse dia e abençoe esse feriadão também. E para começar bem, quem é que vai começar na máquina de som? É você, meu amigo Leozinho. Já prepara aí uma música boa demais do Pião Carreiro e Silvano para cantar Prece Brasileira, pra gente entregar também o nosso Brasilzão em oração. Sempre na proteção de Deus e da nossa mãe Aparecida, rainha e padroeira do Brasil, ainda mais nesse dia da independência do Brasil. Já vai preparando aí então essa música boa demais. Enquanto você vai ajeitando daí, eu vou mandando daqui aquele abraço carinhoso e especial aos amigos e amigas que sempre nos acompanham através das emissoras de rádios que fazem parte da rede Aparecida de Rádio, entre elas a Rádio Brasil em Campinas, São Paulo, a Rádio Regional Esperança FM em Lins, São Paulo, a Rádio Rural FM em Tefé, no Amazonas, e a Rádio Cidade FM em Martins Soares, Minas Gerais. Essas que são algumas das várias emissoras que sempre levam a nossa programação cada dia mais longe. Fica aqui o nosso abraço e o nosso agradecimento. Agora sim, meu amigo Leozinho.

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1: E o Acorda Brasil agora dá uma paradinha bem rapidinha, mas daqui a pouquinho o sertanejo do bom continua por aqui.
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0: Ápice da Música, Fé e Missão, tá aí o Cacique Pajé fechando o primeiro bloco ao som de Se os Animais Falassem, pro meu amigo Genésio no bairro Votorantim, no município de Ibiúna, São Paulo. Tava devendo essa música pra ele e hoje foi dia de pagar. Um abraço pro meu amigo Genésio e pra todos em Ibiúna, São Paulo, ligados aqui na Rádio Aparecida. Que Deus e Nossa Senhora Aparecida abençoe cada um de vocês e bom feriadão. Eu vou pro intervalo bem rapidão, primeiro intervalo desta segunda-feira, e no próximo bloco a gente já volta para abrir a votação da música da semana e também tem o quadro Mensagem Sertaneja. Eu volto já.
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1: Estamos de volta para dar sequência ao Acorda Brasil desta segunda-feira, dia 7 de setembro de 2026, feriado nacional devido ao Dia da Independência do Brasil, o famoso 7 de setembro. E nós por aqui para levar até você o melhor da música sertaneja, só modão de qualidade, do jeito que o povo gosta, do jeito que o Brasil quer. E eu quero agora abrir a votação da música da semana. Essa semana, uma nova votação começando, e eu quero saber qual é a sua preferida entre essas duas aqui no clima do aniversário da Rede Aparecida de Comunicação, que será celebrado amanhã. E você sabe que aqui na Rede Aparecida de Comunicação, a gente brinca que a nossa patroa aqui é nada mais nada menos que Nossa Senhora Aparecida. Por isso, duas músicas em homenagem a ela, a rainha e padroeira do Brasil. Essa semana, de número 1, é o Daniel cantando Nossa Senhora. E a de número 2, o Gino e Geno cantando Nossa Senhora Aparecida. E aí, qual que é a sua preferida? É a de número 1, a Nossa Senhora na voz do Daniel, ou a de número 2, Nossa Senhora Aparecida na voz de Gino e Geno? Tem um trechinho delas aí, Leozinho e MC Trick, capricha num trechinho delas então.

0: Cada uma delas, você, meu amigo e minha amiga, vai mandando o recadão aqui no nosso WhatsApp 12-3104-1043 e escolha a sua preferida. E agora tá chegando esse quadro que eu gosto demais, onde a gente traz aquela mensagem sertaneja para começarmos bem a semana.
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0: E no clima da independência do Brasil, eu vou trazer um poema intitulado Brasil Caboclo, que é mais ou menos assim. Brasil caboclo, Brasil brasileiro, de chão vermelho e sol no terreiro, de café coado, fogão de lenha, de gente humilde que luta e não se entrega. É o homem da roça que acorda cedinho, a enxada no ombro, seguindo o caminho. É a mãe sertaneja de fé e oração, pedindo a Deus proteção pro seu coração. É viola chorando na beira da estrada, e moda de viola é noite estrelada. É milho na brasa, é queijo e café, é povo que sofre, mas conserva a fé. Brasil caboclo, de norte a sul, de mãos calejadas e coração azul. Tem cheiro de mato depois da chuva, tem esperança que nunca se curva. E quando o dia começa a clarear, o rádio se liga pra acompanhar. Tem a voz de esperança entrando no lar, acorda Brasil, é hora de levantar. Tem um novo dia esperando você chegar, que Deus abençoe o trabalhador brasileiro, o povo da roça, o povo guerreiro e cada família deste chão abençoado. Brasil caboclo, Brasil amado.
2: Amanhecer na minha roça, vem surgindo clarão. O caboclo deixa a paiossa pra fazer a plantação. O carro de boi gemendo no arco do chapadão. Os passarinhos cantando, começando um barulhão. Este é o Brasil caboclo.

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1: E agora a gente vai dar uma pequena pausa aqui no Acorda Brasil, mas a gente volta já.
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10: 5:48, horário de Brasília. 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

você vai gostar, também conhecida por muitos por Casinha Branca. E essa vai pro meu amigo Aloísio, na cidade de Salvador, na Bahia, que pediu pra ouvir Casinha Branca. Eu acho que é essa mesma, Aloísio. Se não for essa, você manda recadão aqui.

0: pra gente, que essa semana a gente toca a que você pediu, mas eu acredito que deva ser essa mesmo, a Casinha Branca, que o nome verdadeiro dessa é Você Vai Gostar. Um abração pro nosso amigo Aloísio e todos os baianos, em especial de Salvador, sintonizados aqui na Rádio Aparecida. Daqui a pouquinho tem a oração da manhã com o missionário redentorista Padre William Betônio, mas agora é hora do amigo do campo ficar bem informado com as principais notícias e informações do mundo agropecuário.
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3: A indústria de máquinas agrícolas chega à Expo Inter 2026 num momento de cautela. A feira vai reunir 135 empresas do segmento de máquinas e implementos. O evento será um dos primeiros grandes termômetros para medir se as novas condições de financiamento do Plano Safra vão conseguir transformar a vontade de modernizar a fazenda em compra de equipamentos. A indústria tem investido em automação, precisão e máquinas que fazem mais gastando menos. Mas é aquela história, né? Tecnologia boa precisa ser também tecnologia viável.
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12: 5:59

0: 9h59, horário de Brasília.
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3: Bom dia, meu irmão, bom dia, minha irmã. Quem vos fala é Dom Marco Aurélio Gubiotti, arcebispo de Juiz de Fora. E eu convido a você para iniciar o dia com a nossa oração da manhã, invocando a intercessão, o carinho, a presença de Nossa Senhora, a Mãe de Deus, a nossa Mãe. Rezemos. O anjo do Senhor anunciou a Maria e ela concebeu do Espírito Santo. Eis a escrava do Senhor, faça-se em mim segundo a vossa palavra. E o Verbo se fez carne e habitou entre nós. Ave Maria, cheia de graça, o Senhor é convosco. Bendita sois vós entre as mulheres e bendito é o fruto do vosso ventre, Jesus. Santa Maria, Mãe de Deus, rogai por nós, pecadores, agora e na hora de nossa morte. Amém. Oremos. Infundi, Senhor, em nossas almas a vossa graça, para que, conhecendo pela anunciação do anjo a encarnação do vosso Filho, Jesus Cristo, cheguemos por sua paixão e morte de cruz à glória da ressurreição. Por Cristo nosso Senhor. Amém. Meu irmão, minha irmã, vamos começar bem o nosso dia, vamos começar rezando, como nos ensinou o Papa Francisco, a oração do bom humor de São Tomás Moro. Senhor, dai-me uma boa digestão, mas também algo para digerir. Dai-me a saúde do corpo, com o bom humor necessário para mantê-la. Dai-me, Senhor, uma alma santa, que saiba aproveitar tudo o que é bom e puro, e não se assuste diante do pecado, mas encontre o modo de colocar de novo as coisas em ordem. Dai-me uma alma que não conheça o tédio, as murmurações, os suspiros e lamentos, e não permitais que sofra excessivamente por essa realidade tão dominadora que se chama eu. Dai-me, Senhor, senso de humor. Dai-me a graça de entender as piadas para que conheça na vida um pouco de alegria e possa comunicá-las aos outros. Assim seja. Meu irmão, minha irmã, que o seu dia seja abençoado, cheia de amor, de alegria e de paz no coração. Receba a bênção de Deus. O Senhor esteja convosco, Ele está no meio de nós. Abençoe-vos o Deus Todo-Poderoso, Pai e Filho e Espírito Santo. Amém.

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2: Hoje, segunda-feira, 23ª semana do tempo comum. A cor litúrgica é o verde. Vós sois justo, Senhor, e justa é a vossa sentença. Tratai o vosso servo segundo a vossa misericórdia. A primeira leitura é tirada da primeira carta de São Paulo aos Coríntios, capítulo 5, de 1 a 8. Irmãos, é voz geral que está acontecendo entre vós um caso de imoralidade, e de imoralidade tal que nem entre os pagãos costuma acontecer. Um dentre vós está convivendo com a própria madrasta. No entanto, estáis inchados de orgulho, ao invés de vestir de luto, a fim de que fosse tirado do meio de vós aquele que assim procede? Pois bem, embora ausente de corpo, mas presente em espírito, eu julguei como se estivesse no meio de vós esse tal que tem procedimento assim. Em nome do Senhor Jesus, estando vós e eu espiritualmente reunidos com o poder do Senhor nosso Jesus Cristo, entregamos tal homem a Satanás para a ruína da carne, a fim de que o espírito seja salvo no dia do Senhor. Vós vos gloriais sem razão. Acaso ignorais que um pouco de fermento leveda a massa toda? Lançai fora o fermento velho, para que sejais uma massa nova, já que deveis ser sem fermento, pois o nosso Cordeiro Pascal, Cristo, já está imolado. Assim, celebremos a festa não com velho fermento, nem com fermento de maldade ou de perversidade, mas com os pães ázimos da pureza e da verdade. Palavra do Senhor, graças a Deus. Ouçamos o Salmo 5.

0: Glória ao Pai, e ao Filho e ao Espírito Santo, como era no princípio, agora e sempre. Amém. O Evangelho de São Lucas, capítulo 6, de 6 a 11. Aconteceu num dia de sábado que Jesus entrou na sinagoga e começou a ensinar. Aí havia um homem cuja mão direita era seca. Os mestres da lei e os fariseus o observavam para verem se Jesus iria curá-lo em dias de sábado e assim encontrarem motivo para acusá-lo. Jesus, porém, conhecendo seus pensamentos, disse ao homem de mão seca: levanta-te e fica aqui no meio. Ele se levantou e ficou de pé. Disse-lhe Jesus: eu vos pergunto, o que é permitido fazer no sábado? O bem ou o mal? Salvar uma vida ou deixar que se perca? Então Jesus olhou para todos os que estavam ao seu redor e disse ao homem: estende a tua mão. O homem assim fez e sua mão ficou curada. Eles ficaram com muita raiva e começaram a discutir entre si sobre o que poderiam fazer contra Jesus. Palavra da salvação. Glória a vós, Senhor. Oremos. Ó Deus, Pai de bondade, que nos redimistes e adotastes como filhos e filhas, concedei que os que creem em Cristo, a verdadeira liberdade e a herança eterna. Por nosso Senhor Jesus Cristo, vosso Filho, na unidade do Espírito Santo. Amém. Querido irmão, querida irmã, uma ótima segunda-feira, fiquemos em paz e até amanhã, se Deus quiser.
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2: Bom dia, 6:18. Carinho especial para você ouvindo Rádio Catedral. A partir de agora eu sou sua companhia. Até logo mais ao meio-dia, levando assim, intercalando momentos especiais na programação da Catedral com orações, programas especiais como Padre Marcelo, Padre Reginaldo Manzotti. Já tivemos a bênção do novo dia com o nosso arcebispo, a sua bênção, Dom Marco Aurélio. Bom dia com muito carinho para você também, que já vai acompanhar conosco a nossa leitura orante. Tivemos a liturgia do dia com o Padre Leonardo Pinheiro. Hoje não foi apresentado pelo Padre Leonardo, não. Hoje é feriado, né? Então, um carinho especial para você que começa a despertar para mais um dia conosco. São 6:19. Um carinho especial para você, então siga conosco até logo mais, ó, meio-dia, tá? Hoje é dia 7 de setembro, dia da independência do Brasil, dia internacional do ar limpo para um céu azul. É verdade, que tal a gente esperar desse dia um dia muito especial? Mas tá lusco-fusco, tá chovendo, né? A Igreja Católica celebra hoje Santa Regina. Santa Regina, rogai por nós. E também dia de São Clodoaldo. São Clodoaldo, nos abençoe nesse dia maravilhoso.

0: Estamos juntos sempre aqui pelas ondas da Catedral, trazendo para você a programação do Fé e Melodia e, claro, manhã de bênçãos. Frase para o dia de hoje, para a gente começar bem e colocar em prática, tá? Não espere por uma crise para descobrir o que é importante na sua vida. É verdade, às vezes a gente espera o mundo desabar em cima da gente para a gente saber o que a gente pode separar de importante. O importante é viver sempre em paz, com o coração aberto e ter um dia maravilhoso.
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0: 6:20, o Fé e Melodia começa muito bem no dia de hoje. Eu quero te convidar a estar conosco nessa manhã, tá? Pra gente começar bem um dia, ter um dia, acima de tudo, abençoado, um dia maravilhoso. Bom dia pra você, minha amiga dona de casa. Bom dia, meu amigo chefe de família. É feriado? Estamos juntos aqui pelas ondas da Catedral. No ar, Fé e Melodia. Pra começar, aliás, para recomeçar no dia de hoje. Jean.

0: 6h23, vocês estão ouvindo Fé e Melodia. Pra gente começar bem, que tal recomeçar hoje, né? Se for preciso, peça perdão. Se for preciso, peça uma oração. Se for preciso, coloque em prática o amor de Deus nesse dia maravilhoso. É 7 de setembro, muita gente em casa. Você deve estar assustando, é Cacau? Hoje, na segunda-feira? Sim, a Pribaía está descansando hoje e nós vamos estar juntos até logo mais, ao meio-dia. E de agora até logo mais às 7, é o Fé e Melodia com todo carinho.
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0: E já já nós vamos receber Padre Dondes e a nossa leitura orante, a nossa Lexo Divina aqui na programação Catedral 102.3. Bom dia para você, mais um despertar com muito amor e carinho nas ondas da Catedral. Bom dia.

0: No Fé Melodia dessa segunda-feira, você ouviu Dunga, Cura. Bom dia pra você, onde quer que você esteja ouvindo a nossa programação. Tá começando mais um dia conosco, obrigado, tá? Se precisar falar conosco, você fica à vontade, nós temos o nosso telefone, o 32 3232 9225, ou se você preferir, deixe uma mensagem lá no nosso WhatsApp, que é o 98897-6570. Você está ouvindo o Fé e Melodia.
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0: 6:29, daqui a pouquinho a nossa leitura durante a nossa Lexo Divina, vamos receber o Padre Dontes nessa manhã. E daqui a pouquinho também tem um programa eleitoral gratuito às 7 da manhã. Depois tem ele, Padre Marcelo Rossi no Colo de Jesus, e também Padre Reginaldo Manzotti com a experiência com Deus, e logo mais tem a bênção dos alimentos. Fique ligado na programação Catedral 102.3, porque estamos por aqui com você nessa manhã. Bom dia.
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10: 6h32, você tá ouvindo a Rádio Catedral, tá aí na sintonia. Dá uma passadinha no Instagram, no Facebook da Rádio Catedral. Ambos você pode acessar pelo arroba Rádio Catedral JF. Vai ser um prazer ter você por lá conosco, tá? Eu sei que você tá tomando aquele cafezinho abençoado nessa manhã, manhã de feriado, mas eu quero que você tire aí 10, 12 minutinhos do seu café para alimentar da nossa leitura orante. Bom dia, Padre Dontes, a sua bênção neste feriado e nesta manhã de segunda-feira.
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Em nome do Pai, do Filho e do Espírito Santo. Amém. Espírito Santo de luz, dai-nos o dom da sabedoria para distinguir o bem do mal e a verdade da mentira. Guiai-nos a cada passo, em cada dia, para que sigamos o caminho do Evangelho com a ajuda de Maria, por Cristo nosso Senhor. Amém. Vede a nossa leitura orante da Santa Palavra, nosso encontro com Deus de cada dia. Com tanta alegria nos colocamos ao redor desta mesa tão abundante de frutos de vida eterna. Como é bom podermos ter o ouvido aberto, os ouvidos aqui do rosto e do coração, também aqueles da nossa mente, para que esta palavra penetre no mais profundo de nós mesmos e seja, como era em Jeremias, um fogo a queimar por dentro, né? Uma energia viva a queimar por dentro

que esta palavra venha no nosso coração muitas vezes neste dia, para que, recordando desta palavra, possamos deixar que ela ilumine também tudo aquilo que está ao nosso redor. Hoje continuamos esse pequeno texto, esse texto dos fariseus atacando Jesus e Jesus dizendo que nenhum reino dividido subsistirá. Se o demônio expulsa o próprio demônio, o reino de Deus dele acabou, mas se é pelo Espírito de Deus que Jesus expulsa o mal, o demônio, o reino chegou no meio de nós, e de fato é isso que Jesus veio anunciar. O reino de Deus está à nossa porta, é ele mesmo que o acolhamos, que o deixamos entrar em nossa casa, e ele ceará conosco e nós cearemos com ele. Esta é a Eucaristia, que já começa desde agora e se concluirá lá na eternidade, no lugar que o Senhor reservou para os seus eleitos, para cada um de nós que o amamos e confiamos na graça divina de que estaremos lá no lugar que ele nos reservou. Que Deus e o Espírito Santo nos livre de todo perigo de nos afastarmos desse caminho. Que Maria Santíssima Mãe, que nos aponta sempre Jesus, nos ajude a dar esses passos para ele cada dia. Hoje acolhemos então Mateus capítulo 12, versículos 29 a 32, é a pequena conclusão dessa disputa com os fariseus sobre a questão, a obra do demônio, né? E que o reino dele acabou, está amarrado, acabou porque chegou o reino de Deus. Acolhemos então Mateus 12, 29 e 32, Mateus 12, 29 e 32. A nossa tradução, como você sabe, é a tradução da Bíblia, da CNBB, Mateus 12, 29 a 32. Vou ler a partir do 28, ouçamos a palavra de Deus. Se, no entanto, eu expulso o demônio pelo Espírito de Deus, é porque chegou até vós o reino de Deus. Ou como pode alguém entrar na casa de um homem forte e saquear os seus pertences antes de amarrá-lo? Só depois saqueará sua casa. Quem não está comigo é contra mim, e quem não ajunta comigo espalha. Por isso eu vos digo: todo pecado e toda blasfêmia serão perdoados, mas a blasfêmia contra o Espírito Santo não será perdoada. Mesmo se alguém falar uma palavra contra o Filho do Homem, isto lhe será perdoado, mas se falar contra o Espírito Santo, não lhe será perdoado, nem neste mundo, nem no mundo que há de vir. Amada irmã, amado irmão, aqui esse é um texto muito forte, né? Nós ouvimos a blasfêmia, que era muito forte, né? Os fariseus falando que Jesus agiria pelo demônio. Então, falando que o Espírito de Deus que age em Jesus é o outro, não é o Espírito do amor, da bondade, da paz, mas outro, da divisão, da discórdia. Então, trocando completamente o sentido da missão de Jesus por dureza do coração, para não perder seus privilégios, suas vantagens, né? Os fariseus, né, que eram instrutores do povo, né, orientavam o povo, agora estão orientando por inveja, né, sem perceber, sem deixarem se tocar pela graça que estão ao redor. É aquilo que os profetas diziam: foram visitados por Deus e não reconhecer a visita de Deus. Isso pode acontecer quando estamos obstinados, quando estamos cegados, quando o coração está cheio de pedra das vantagens e dos interesses humanos, das posições. E Jesus combate esta obstinação, esse pecado terrível, com aquela palavra bonita: eu vim para servir, não para ser servido. Aquele que segue a Jesus também deve estar disposto a servir, não ser servido, não procurar vantagens. Pelo contrário, os que seguem a Jesus sabem que vão abraçar a cruz cada dia e vão levá-la até o final. Não levamos sozinhos, levamos com o Senhor. Sabemos que nossa pequena cruz tem também um sentido salvífico. Nossa pequena oferta contribui para o mistério da salvação. Então, nos alegramos tanto por termos sido dignos dessa oferta. Então, tudo isso que nos livra

vida que não terminará, né? No dia 5 agora celebraremos o primeiro ano da Páscoa Eterna da Nicole, da Miriam, da Sofia e da Eduarda, aquelas quatro irmãs que naquele acidente terrível da 040, no ônibus que estavam, né, no banco de trás, então elas foram massacradas por aquele impacto de um outro ônibus. Todo mundo lembra aqui desse acidente e nós perdemos aqui da convivência, mas ganhamos, né? Ganhamos de outra forma, ganhamos na fé, ganhamos para recordar o testemunho. Sabemos que a Nicole, a Miriam e as outras também estão na vida, estão em Deus. Deus recolheu a oferta delas, tão preciosa, pequenina, mas tão preciosa para quem conheceu, oferta de vida eterna, não é? Elas se ofereceram tudo o que tinham e mesmo que a gente não quisesse, evidentemente queríamos que ela estivesse aqui, mas Deus está comunicando graças para nós que recordamos do testemunho delas, né? Que viveram a vida de coração sincero, abertos a Deus, cumprindo a missão que Deus havia dado a elas. Então, essa é a ação do Espírito Santo de Deus e nós não podemos, de forma nenhuma, nos fechar a esta realidade. Então, pecar contra o Espírito Santo é fechar contra essa realidade, é ser aquele caminho, aquele terreno de caminho, aquele terreno asfaltado, concretado, socado, em que a semente não penetra. E como eu não permito que a semente penetre, como eu não deixo o Espírito Santo arar o terreno do caminho, das minhas estradas, os meus trilhos do coração, então a semente ali sobre a terra sem poder penetrar, porque eu estou endurecido, fechado, recuso, não aceito a palavra como minha, o demônio vem e come aquela semente. A semente que era da graça divina, a semente que era preciosa palavra de Deus, alimenta o demônio, porque o meu coração estava fechado. Este é o pecado contra o Espírito Santo. Fechar-se à ação de Deus por interesses enganosos, interesses espúrios, por ganância, por inveja, por pequenas migalhas, mesquinhas de pequeno poder, eu me fechar aos outros e não experimentar a beleza que Deus me deu, que são os irmãos, não experimentar o toque, a chuva da palavra divina, não experimentar a presença viva dele na Eucaristia, porque estou com inveja, porque estou disputando poder, porque estou com interesses estranhos, né? Não aqueles de Deus. O que combate isso, irmãs e irmãos, que combate esse pecado terrível que Jesus falou que não tem perdão, porque o coração vai fechando, fechando, fechando cada vez mais, o que combate isso é a oração de Maria: faça-se em mim, Senhor, a tua vontade, faça-se em mim, Senhor, a tua vontade. Nossa vontade é sempre misturada de coisas indevidas, de pecado. Por isso é preciso jogar fora a minha vontade e a sua vontade e deixar que o Senhor faça dele. Que sinceramente em tudo, na família, no trabalho, na igreja, se faça a vontade de Deus. Que o meu interesse, que os meus projetos estejam de acordo com aqueles de Deus. E aqueles que não forem de acordo com o projeto de Deus, que eles acabem, que eles fracassem, que eles não deem certo, porque eles não ajudarão. Eles apenas endurecerão cada vez mais meu coração e te darão, se a gente assim entrar nessa trilha terrível, nos dará um coração cheio de vaidade. Até li uma frase bonita, que a vaidade ela põe uma escada para você subir, você sobe, ela tira a escada. É assim mesmo, a vaidade é uma falsidade, te dá um tombo. Como combater a vaidade? Aqui os fariseus eram vaidosos, estavam com inveja, queriam ser só eles, mas Deus chegou. O que fazer quando Deus chegar? Fazer a vontade dele, acolhê-lo. Chegou o tudo, por que eu vou ficar com as minhas migalhas? Então, que Deus nos livre desta terrível obstinação da vaidade e que o nosso coração servidor, como o de Maria, né? Maria até podia vantar-se, mas ela não o fez. Ela
viu a sua pequenez que Deus escolheu. Deus se encanta da nossa pequenez, quando o nosso coração sinceramente se desprende, se desveste destas roupagens falsas e se abre completamente à vontade dele. Que a mãe querida nos ajude e que nós sejamos livres.

livres destas obstinações e por esta ação de Deus na nossa vida, pelo toque da graça que está constantemente a nos refazer, nós damos glória ao Pai, ao Filho e ao Espírito Santo, como era no princípio, agora e sempre. Amém. Colhemos a bênção, Pai de bondade infinita, derramai sobre cada um de nós agora a graça do vosso amor, assim como a vossa graça fez Maria toda linda, que possamos também acolher a graça do vosso Espírito e deixar que ele construa no coração de cada um de nós, na nossa mente e nas nossas ações, o rosto do Cristo, para que em tudo possamos imitar e seguir a palavra divina, fugindo assim de toda obstinação do mal e fugindo assim do terrível ídolo e pecado de fazer a nossa vontade, mas fazendo só a vossa vontade, Pai do céu. Abençoe-nos em nome do Pai e do Filho e do Espírito Santo. Amém.

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1: 6:46.
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1: Rádio Catedral 102.3, já estamos de volta com você com o nosso Fé e Melodia. Acompanhamos aí Padre Dondice, o Vinho de Verde, a nossa leitura orante, a nossa Lexio Divina. Se você acordou um pouquinho mais tarde, perdeu algum trecho, alguma parte do Vinho de Verde de hoje, da nossa leitura orante, a partir do 12:40, você pode acompanhar conosco novamente aqui. 6:47, o Fé Melodia abraça com muito carinho o doutor Fábio Chagas na sintonia, acompanhando a programação Catedral. E a gente segue com Fé Melodia até às 7, lembrando que às 7 da manhã tem um programa eleitoral gratuito.
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1: E o Fé e Melodia abraça todos os padres da Arquidiocese de Juiz de Fora, todos que colocam-se à disposição para levar a boa nova e o evangelho até você.

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1: Você ouviu no Fé e Melodia, Padre Zezinho, Cidadão do Infinito. 6h49, Fé e Melodia, até às 7 da manhã. Lembrando que às 7 tem um programa eleitoral gratuito. Hoje não teremos o jornal Notícias em 30. 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

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São 20 anos evangelizando e levando sempre a boa nova até você. 6:50 Fé e Melodia, Eliana. Yeah.

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1: Vamos cantar juntos essa música. Quem é o nosso caminho? Quem é a nossa verdade? Quem é a nossa vida é? Eu não vi, é? E com certeza, tendo como mestre da nossa vida, Senhor da nossa vida, maravilhas vão acontecer, já estão acontecendo. Por isso que com muito carinho e com o coração, cantemos juntos. A minha vida é do Mestre.

0: E com o padre Marcelo Rossi, ao mestre, fechamos então Fé e Melodia dessa segunda-feira, desde já agradecendo a você pelo carinho e pela sua audiência, tá bom? Uma pausa na nossa programação, na sequência vem aí o programa eleitoral gratuito. A gente volta às 7h25, levando até você muita música nessa manhã, manhã chuvosa, feriado, 7 de setembro. Vamos juntos, sim, até o meio-dia com todo carinho, com você, aqui pelas ondas da Rádio da Família. Fé e Melodia, sempre de 6 da manhã até às 7, com você.
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0: Amanhã tem mais Fé e Melodia, sempre, sempre às 6h. Agora tá começando, né? 6h10, 6h15, após a oração do novo dia com o nosso arcebispo. Continue na sintonia com a Rádio Catedral, a Rádio da Família, porque tem muita coisa boa ainda hoje. Tem padre Marcelo Rossi, tem experiência com Deus com o padre Reginaldo Manzotti, tem a oração da manhã, tudo isso e muito mais nas manhãs da Rádio Catedral. Manhã do Fé e Melodia pra você. 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
0: Uma pausa no Fé e Melodia.
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0: Vem aí o programa eleitoral gratuito. Eu volto com você já já.

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8: 7h29, bom dia, uma excelente manhã de segunda-feira para você e sua família.
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8: E nessa segunda-feira, feriado, 7 de setembro, nós vamos juntos até o meio-dia.
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8: Olha, daqui a pouquinho na programação Catedral, nós vamos com a oração da manhã com ele, Padre Reginaldo Manzotti. Juntos, vamos agradecer pelo dom da vida aqui nas ondas da Rádio Catedral. E às 8h tem Padre Marcelo Rossi e o programa Momento de Fé. Às 10, você acompanha a experiência com Deus. E agora tem, às 7h29, Jorge Vercelo, que nem maré. Bom dia.

0: Rádio Catedral, você está ouvindo Manhã de Bênçãos, feriado 7 de setembro. O som de Mike and the Mechanics, Over My Shoulder. 7:36, vem aí a oração da manhã com o padre Reginaldo Manzotti. Às 8 você acompanha na programação Catedral o Momento de Fé com o padre Marcelo Rossi. Vamos juntos aqui com o nosso Manhã de Bênçãos.
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0: 7:36 é o momento de oração.
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3: Maria, vem me ajudar. Bom dia, povo de Deus, neste feriado de 7 de setembro. Nossa Senhora, Mãe Aparecida, padroeira do Brasil, cuida desse país, terra de Santa Cruz, terra de Vera Cruz, o Brasil, que a tem por protetora, que a tem por intercessora. Filhos e filhas, hoje pedindo a Deus nosso Senhor graças e bênçãos sobre todos os brasileiros e brasileiras, rezemos em nome do Pai, do Filho e do Espírito Santo. Amém. Senhor Jesus, foram tuas as palavras: eu sou a luz do mundo, quem me segue não andará nas trevas, mas terá a luz da vida. Senhor, eu creio e professo que de fato és a única luz que não tem fim. E é por isso, Senhor, que peço: iluminai a nossa pátria nessa semana da pátria, da cidadania, dos bons cristãos. Iluminai os governantes para que possam exercer o poder no serviço do bem comum. Iluminai, Senhor, todas as situações de conflito nas cidades e no campo, que a nossa pátria possa valorizar a todos, dando dignidade, o pão de cada dia, saúde, educação. Senhor, Senhor Jesus, luz do mundo, eu também peço e suplico: ilumina minha existência. No início desta manhã, por intercessão de Nossa Senhora da Luz, afasta o que obscurece o horizonte da minha vida. Afasta o que me impede de ver este dia que começa com esperança. Dissipa, Senhor, a névoa da incredulidade. Dissipa, Senhor, a escuridão da mentira. Dissipa as trevas do pecado. Faz, Senhor, que a luz da fé, da Eucaristia, da palavra de Deus neste mês, seja a verdade para a nossa vida. Não permita, Senhor, que os ventos do mundo, as atrações, as turbulências, as tempestades possam diminuir e até apagar a luz, a tua luz, que brilha dentro de cada ser humano. Que a tua luz permaneça em mim no dia de hoje, mas que a tua luz, Jesus, brilhe em toda essa pátria amada, cujo primeiro nome foi Terra de Santa Cruz. Ofereça esse Pai.

7h44, o famoso 16 para as 8, lembrando que está chegando o grande dia. 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
0: 7:46, daqui a pouquinho o Padre Marcelo Rossi, o Momento de Fé, edição de segunda-feira, hoje feriado, um programa também muito especial para você. Vamos celebrar essa segunda, viu? Agora tem George Benson, In the Rise.

0: Uma excelente manhã de segunda-feira para você, 7 de setembro. Um abraço para você que está chegando aqui pelas ondas da Catedral. Recebi um recado aqui da nossa amiga Gislene, né? Ela está dizendo o seguinte, que ela perdeu. Aliás, ela não, né? Está dizendo aqui o seguinte: bom dia, sou Gislene. Minha sobrinha perdeu um celular no ônibus de Pires, sábado, no horário de 8 da manhã, saindo de Juiz de Fora. Por favor, peço quem encontrou entregar para o Paulo Lino ou a Sandra, a esposa dele. Ela está agradecendo aqui e diz ela que mora no bairro Nova Era. Ô Gislene, um abraço para você também, tá? Tá dado o recado, se alguém encontrou aí o celular da sobrinha, entregar lá para o nosso amigo, né? O Paulo, ou também para a esposa dele, tá bom? Catedral 102.3, a Rádio da Família. Carinho especial para você, onde quer que você esteja. João Bosco, para você conferir com a gente quando o amor acontece, aqui na programação Catedral 102.3. Bom dia.
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0: Vamos lá, né? Vamos ouvir aqui o João Bosco, tá tocando aqui, tá dando uma microfonia. Deixa eu abaixar aqui um pouquinho, pra gente ouvir agora então o som do João Bosco, quando o amor acontece, aqui na programação Catedral 102.3. E aí, como é que está o seu feriado? Tá tudo tranquilo? Você tá em casa, tá ouvindo a nossa programação, tá acompanhando aí 102.3? Que bom ter você na sintonia conosco, tá bom? João Bosco, quando o amor acontece, é a canção que chega para você nessa manhã, lembrando que já tem Padre Marcelo Rossi e aquele momento de fé todo especial, edição de segunda-feira, edição de feriado para você. 7:51, bom dia.

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1: Linda demais essa música, João Bosco, Quando o Amor Acontece, aqui na programação da Catedral. Manhã de bênçãos, edição de segunda-feira, feriado. Bom dia pra você. 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Aproveita esse feriado, dê uma passadinha na mercearia Girassol no Eldorado e fala com Talma e compre lá sua cartela. 7:56, já tem padre Marcelo Rossi. Enquanto isso, Ivan Lins e a Bandeira do Divino. Bom dia.

0: Ivan Lins e a Bandeira do Divino aqui na programação Catedral, e assim nós preparamos para receber o Padre Marcelo Rossi e o momento de fé já na programação Catedral. Bom dia.
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7: 8 horas em ponto. Bom dia.

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0: Mário, Pandinha, bom dia, boa tarde, boa noite. Muitos vão acompanhar depois.
1: Bom dia, boa tarde, boa noite, padre.
2: Bom dia, boa tarde, boa noite, padre.
0: Curiosidade. Acompanharam o.
1: Acompanhamos,
0: nosso
1: padre.
0: Quarentena?
1: Acompanhamos
2: sim, padre. Uma bênção.
0: Mário e Pandinha. Lembra da pandemia? Por sinal, eu estou aqui na capela. Mário estava até a data que eu me vim aqui para. Porque o programa tem o estúdio, tá? Eu não estou fazendo estúdio, mas estou na capela. Qualidade de estúdio, agradeço. O Pandinha ajudou muito para ter essa qualidade de estúdio aqui na capela. Mas quando comecei, Mário?
1: 16 de março de 20, padre.
0: Por que que eu vim para cá?
1: Porque a gente estava na pandemia, estava bem no auge mesmo, e o senhor começou a fazer da capela para colocar todo mundo em oração, padre.
0: Não sei mais.
1: Foi.
0: Glória a Deus. Eu me apaixonei de estar aqui. Gente, é lógico, uma vez ou outra tem que estar em outro lugar, mas eu estou em trânsito. Mas fora isso, aqui é meu lugar. Capela é minha intimidade para a eternidade. Bom, rezando, eu vou estar com a BPP, a ABP, né, Associação Brasileira de Psiquiatria. Eles me convidaram, né, para. Eu estarei lá dia 29, se não for a minha hora, de 29 de outubro. Eu fui convidado para conversar com eles. Olha que legal, eu com médico de almas, sentado com médicos de mente, falando sobre a importância do cuidado da saúde mental. Quarentena não significa que você tem que ser 40 dias. Pode ser até mais de 40 ou menos. O quarentena ficou por um termo em que você é isolado para ser curado. Ok? Para não contaminar. Está ficando claro, Mário?
1: Está ficando claro, padre.
0: Então, porque o termo quarentena, você pode ver. Até hoje.

0: Já Covid não acabou, tá, gente? Tem gente que tá pegando Covid ainda, tá? Então, a importância da vacinação. Então, ela não vou falar o nome da pessoa, mas tem um amigo há pouco tempo pegou a Covid. Então, ela existe ainda. Então, a importância, só que com a vacina, ela vem mais branda, ela não mata como estava matando naquela época. Então, mas a pessoa, e ela também tem que se isolar, mesmo, você sabia, Mário? Mesmo vacinado.
1: Sim.
0: Você, se você pegar Covid de novo, você tem que se isolar pelo menos uns 5, 6 dias?
1: Sabia, padre, sabia.
0: Tá, então você vê, então é quarentena. Você tem que você fazer uma quarentena. Você se isola pelo bem dos outros e de si mesmo. Você não quer contaminar aqueles que você ama e você precisa se cuidar. Tá ficando claro, Mário? Bom dia.
1: Tá ficando claro, padre. Tá ficando claro.
0: Então, o que nós estamos fazendo? Gente, nós estamos num mundo doente. Pandinha, foi você que falou isso, e apesar que eu também tinha falado isso. Amados, nós estamos, repito, num mundo doente. Nós respiramos esse mundo contaminado. Esse termo eu posso usar. E contaminação é sempre negativo. Diferente de contagiar, contagiar é positivo. E o objetivo dessa coroa de São Miguel Arcanjo, dessa quarentena, é não apenas curar, mas contagiar. Não está sendo fácil esse horário, tá, Mário Pandinha? Deus sabe, hoje foi gostoso, foi tranquilo, mas amanhã já é mais difícil e na sexta é mais difícil.
1: Sim.
0: Tá, e no domingo também eu tive que me programar, teve a missa e saí da missa para ir para montar lá, mas voltando. Quarentena, isso aqui, eu converso com qualquer médico. Pode sim, realmente ser 40 dias, tanto que o termo é quarentena, mas pode muitas vezes ultrapassar e a grande maioria menos tempo. Então, se você usa o termo quarentena, então a pessoa é isolada.
1: Sim.
0: Mas por 7 dias, por 21 dias, entendeu? Não necessariamente 40.
1: Entendi.
0: Como também pode ultrapassar 40, que vai ser o nosso caso. Nós faremos 46 dias. Na verdade, eu vou contar para vocês, nós vamos fazer 48. Sabe por quê?
1: Por quê, padre?
0: Porque terça-feira acaba dia 29 e quinta-feira é dia 1º de outubro.
1: Olha aí, Santa Terezinha.
0: Então você aí posterga, e aí nós temos o quê na quinta-feira?
1: Missa.
0: Ah, então Deus tem seus planos. E depois eu vou, esse vai ser o diálogo. Agora eu peguei aqui, eu tava abrindo aqui porque para falar direito. Dia 29 de outubro eu estarei, pela primeira vez fui convidado. Tá, então, gente, a Associação Brasileira de Psiquiatria. Estão abrindo a porta de poder, um sacerdote lá está conversando com eles. É um diálogo de médicos de almas com médicos de mentes. Já tive com médicos de corpos essa experiência no ano 2000. Então, é uma bênção de poder falar. Eles estão se abrindo. E nós também, a importância de cuidarmos da saúde mental. Isso é um tema muito sério. E mais do que falar. Nós aqui vamos orar.

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0: interessante, Mário, na Bíblia, né? 40 dias de chuva no dilúvio.
1: Sim.
0: 40 dias de Moisés no Sinai.
1: Sim.
0: Ok?
1: Ok.
0: 40 anos de Israel no deserto.
1: Sim.
0: 40 dias Elias até o Monte Horebe.
1: Olha aí.
0: 40 dias Jesus no deserto
1: iniciar a missão.
0: 40 dias entre a ressurreição e a ascensão do Senhor.
1: Olha aí.
0: Tá? Só que no caso, então por isso essa correlação linguística, tá? É, na medicina, quarentena acabou adquirindo o sentido de isolamento, tá? Mas é um período, não só apenas, né, que eles aproveitam, que a pessoa tem um, vamos lá, eu coloco assim, um tempo suficiente longo para Deus trabalhar uma pessoa, um povo, antes de uma nova etapa. Então, é tudo uma preparação para um novo ciclo, uma nova etapa. Então, você se isola. Então, exemplo, quando alguém vai fazer vai preparar um campeonato, vamos entrar para a parte do treinamento físico, você vai fazer um treinamento, é uma quarentena quase que eles fazem, eles vão parar para por um campeonato, não precisa ser 40 dias, tá? Então essa quarentena nós vamos fazer agora, é um período em que vamos pedir a Deus que nos liberte no mundo doente, na saúde mental. Eu vou na parte de saúde mental, tá? Como Deus vai nos ajudar. Então, Pandinha, fique bem claro, esquece 40 dias, pode ser muito mais. Ficou claro, quarentena pode ser menos ou mais do 40, tá? Então, no nosso caso, vai ser prolongado. Como aconteceu? Nós tivemos 40 dias antes ele ressuscitou e depois aí teve a vinda do Espírito Santo. Então, para que recebêssemos o Pentecostes. Aí são 50 dias. Então, obrigado, Senhor, por esse número tão especial, essa quarentena, tá? Que no nosso caso serão 46 dias. E hoje, Mário, escolhe um testemunho, porque palavras movem, testemunhos arrastam, e que Deus, não sei, eu não olhei, hoje eu não tive tempo, tem algum testemunho que fala sobre mudança de vida?
1: Padre, tem um testemunho, não é bem mudança, tem sim, peraí, só um segundinho, tem um que eu achei lindo, que o garotinho sentiu Jesus falar com ele através do Senhor, mas mudança de vida.
0: Não, vai embora, é isso aí.
1: Então vamos com três, vamos com três.
0: Vamos lá.
2: Padre Marcelo, eu escuto o Senhor todos os dias, e eu estava de férias e escutei em casa junto com meu filho todos os dias. Meu filho teve uma dor na barriga, conseguimos correr com ele para o hospital e teve que fazer uma cirurgia urgente de apêndice, tem 7 anos, e foi bem complicado, o coração da mãe nossa estava na mão. Fizemos a cirurgia domingo, segunda-feira tive que ir trabalhar, quando eu voltei sentei com ele e escutei a oração da manhã pelo Spotify. Terminando a oração, ele olhou para mim e falou assim: eu vou embora hoje desse hospital. Jesus, na oração do Padre Marcelo, falou que eu vou embora hoje. Aí eu olhei, fiquei quieta. As enfermeiras: não, mãezinha, ele não vai embora hoje. Há um ano atrás, mais ou menos, ele pegou uma mastoidite e ficou 41 dias internado nesse hospital. Então, para ele, estava muito traumatizante ficar ali, né? E as enfermeiras: não, mãezinha, esquece. A pediatra: não, ele não vai embora hoje. E a cirurgiã apareceu e falou: Lourenço, você vai embora hoje. Você não tem noção, a carinha dele, a felicidade dele. E ele olhou para mim e falou assim: falei, mamãe. Na hora da oração do Padre Marcelo, Jesus falou para mim: eu vou embora hoje. E aquilo, sabe, encheu meu coração de alegria. E de tão pequenininho, com 7 anos, já ouvi a voz de Deus. Obrigada, Padre Marcelo, por ser essa formiguinha de Jesus. Obrigada por evangelizar também o meu filho. Obrigada por tudo.
0: Olha aí, moça, falou até em dias.
1: Falamos 41 dias, padre. Olha, não, que incrível.
0: Não tem não. Mas vai, você vê como Deus, gente, é Deus. E aqui no momento de fé, que nos mantém.

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5: Que vamos, Senhor.

0: de abrir o dicionário. Como é que é? É. Para compreendermos o que é reclamar. Preste bem atenção. Reclamação é o ato de expressar queixa, insatisfação ou protesto contra algo ou alguém. E aí foi na queixa. Queixa, expressão de desgosto, mágoa ou descontentamento com uma situação ou serviço. Vou repetir. É, obrigado, Jesus. Nada aqui à toa. Olha só, eu ia fazer 40 dias. Tanto que eu fui anunciando 40 dias. O Senhor foi mudando na minha cabeça e o termo quarentena. Quarentena. Foi divino, queridos. Nem quaresma, foi quarentena. Quarentena. Como médico de almas, usar o termo quarentena. E aí ele foi abrindo a minha mente e a compreensão que a quarentena pode ser menos de 40, como mais de 40. Não sei se você prestou atenção, e aqui para confirmação, Mário, no testemunho que você não tinha, não ia pôr, né?
1: Sim.
0: Tem um garotinho, a médica falou que ele ficou 41 dias.
1: 41 dias.
0: O termo, então não foi nem 40, é 41. Há certas enfermidades que 40 não basta. A pessoa tem que ter mais tempo. O que vai acontecer aqui no momento de fé e nesse período de. É como se fôssemos para a UTI. Há momentos em que o isolamento. Nós vamos para a UTI, a unidade de terapia intensiva. Nós temos que ir na UTI. Então, nesse período de que estamos agora, é um momento intenso. Jesus fazia sempre isso. O que o Senhor fazia? Vamos ver se Mário, que lê a palavra de Deus, e Pandinha também. Há vários momentos o Senhor nos ensinou isso.
1: Ele se isolava.
2: Ele
0: subia
2: ao
0: monte.
1: Ele subia ao monte.
0: Exatamente. Para estar a sós.
1: Isso.
0: Jesus ficava, ele e o Pai, sozinhos. E tinha vezes que ele passava a noite, né? Passava a madrugada com o Pai. O Todo-Poderoso Jesus nos ensinava a importância da intimidade. Gente, ele precisava se retirar. Não podia. Tinha momentos que ele chamava os apóstolos, que por sinal dormiam, no momento da aflição, da angústia, no Getsêmani. Ele chamou os três da confiança dele: Pedro, Tiago e João. Estavam dormindo. E ele até reclamou: gente, eu estou aqui numa angústia mortal e vocês estão dormindo. E pode ler. E no Getsêmani, o Senhor chegou a ser certo a suar sangue. Porque ele sabia tudo aquilo que ele estava para nos salvar. Pagando os pecados, pagando. Gente, nós somos comprados por alto preço. Por isso a frase, eu sou vitorioso pelo sangue de Jesus, tenho poder. Não sei sua idade cronológica. 5'9", Mário?
1: 4'9", padre.
0: Pandinha?
2: 4'8", padre.
0: Na verdade, Evandro, né? Que agora estou olhando para você, não é mais Pandinha, Evandro. Quando for orar para alguém, não use apelido. É o nome de batismo. Evandro. Mário. Aliás, nem Júnior, é Mário mesmo, Mário Duarte, é o nome do pai. No meu caso, obrigado, Senhor, porque nesse momento eu coloco você. Qual é seu nome de batismo? Sim, eu quero saber seu nome de batismo. Fale, se possível, onde você está, se possível, audível. Se não, no seu coração. E eu preciso, nós estamos na UTI da graça divina. Vou usar o termo médico, vou fazer uma comparação real. Quando você é isolado e você é colocado na UTI, algumas pessoas são obrigadas a colocadas em coma. É chamada coma induzido. O que é o coma induzido? Porque para que o organismo tenha, ele possa se recuperar, a pessoa é induzida ao coma. Quando a pessoa é induzida ao coma, não significa que ela vai morrer, tá? Mas é uma chance que está dando para o corpo dela lutar para poder sobreviver. Nosso Senhor quer que, usando a analogia médica, eu como médico de almas, e falando sobre saúde mental. Então é um diálogo mesmo entre médicos. Sendo que Jesus é o médico dos médicos. Senhor, nesse momento, eu, você, nós somos levados à UTI. Confesso a vocês Só quem entrou na UTI sabe muito bem como nós temos que orar pelos médicos, enfermeiros que lá trabalham, porque na UTI muitos saem com vida, mas muitos é o estágio final. Tanto que quando a pessoa está na UTI é um estado já grave. E tem UTIs, para qual é a UTI mais difícil de ir? É, a UTI, eu já tive, que é padre, quem, né, mesmo quem trabalha sabe o que eu estou falando. Neonatal e queimados. São as duas mais difíceis. Você tem que estar bem preparado. Bem preparado. Por isso que Deus abençoe os médicos de corpos, os enfermeiros, todos aqueles que trabalham na área da saúde. Inclusive psicólogos, psiquiatras, trabalhar com a pessoa que sofre um acidente. Porque esse acidente vai abalar a pessoa física, psicológica e espiritualmente. Veja a importância de trabalhar os três. As três áreas. E nesse momento, como médico de almas, na pessoa de Jesus. Senhor, eu te apresento as enfermidades. E de um modo especial a reclamação. As queixas. Senhor, agora entendi porque ele me fez abrir o dicionário. Que confesso a vocês, eu não tinha pensado nisso. Eu não lembrava, mas

0: que que aconteceu isso, Senhor? Padre, você já fez? Lógico que eu já fiz. Toquei na capela. Muitas vezes você faz, Padre? Faço. Imediatamente o Senhor me lembra para quê? Hoje mesmo, ao acordar, e que lindo, quem acompanhou ontem na missa com o Dom Fernando, quem estava na missa, o Dom Fernando abriu justamente a pílula de inteligência emocional, agora não lembro qual é a página, em que fala justamente as frases que Deus fala no meu coração, que eu as coloquei. Todos os dias Deus fala comigo. Hoje, nossa, foi tão gostoso ouvi-lo, porque eu acordei, Mário e Pandinha, eu acordei sem despertador, tá?
1: Olha aí.
0: Bom, fui dormir cedo, então eu acordei sem despertador. Então, não precisei ouvir o despertador. Muitas vezes escuto o seu com o despertador. Coragem. Eu estou contigo. Não tenhas medo. Não te preocupes. Nada irá te atingir. Nada. Eu te protejo, te abençoo e te fortaleço. Sempre. Em tudo. Senhor, que essas frases que o Senhor carinhosamente falou comigo, eu posso dar uma água para o mar beber. Eu estou partilhando. Não é muito higiênico isso que eu vou falar agora, mas eu posso dar a mesma água e beber a água com o Mário. Então eu estou compartilhando com ele.
1: Eu gosto da comparação que o senhor faz da comida, padre. Eu acho muito legal.
0: Comida,
1: eu posso partilhar, né? Eu posso pegar um prato de comida.
0: Mas eu posso comer junto.
1: Isso.
0: Que é
1: acho
0: outra
1: muito vocês, legal.
0: Gente, faz uma diferença é totalmente. Pois essa frase, compartilhar, da rede social é fantástica. Quando eu a compreendi, eu falei, meu Deus, veja quanta coisa linda. A gente fala das redes sociais são perigo, sim, mas olha quanta coisa boa. Tudo depende de quem o usa, quem está manipulando. Uma faca na mão de um médico salva, de um assassino mata. E obrigado, Senhor, por poder compartilhar a minha intimidade. Gente, o que é a coroa de São Miguel Arcanjo? É uma das orações. Graças a Deus, aqui onde eu estou, que vocês agora conhecem a capela, aqui é a minha capela, bem antes do dia 16 de 2020 que eu vim fazer o programa daqui. Aqui é meu cantinho de oração. Esse é meu cantinho de oração. É aqui onde eu choro diante do Senhor. É aqui onde me alegro com o Senhor. É aqui onde eu coloco minhas situações diante do Senhor. E é aqui que eu coloco vocês. Lembrando que daqui a pouco eu vou celebrar a Santa Missa. E faço questão de colocá-los aqui. Todos que participaram comigo da coroa de São Miguel Arcanjo. E obrigado, Senhor Jesus, assim como o Pandinha já coloca realmente ambulância. Senhor, abençoe. A boa notícia que eu posso dar é que todos nós sair dessa UTI revigorados e ir pro quarto para nossa casa. E amém? Tá? Quantas pessoas, e tem pessoas que vão entrar mortas, literalmente, elas vão entrar declaradas como mortas, mas o Senhor vai ressuscitar.

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9: Abençoai, santificai e exorcizai essa água. Obrigado, Senhor Jesus, pelas curas. Nossa, que programa hoje, Senhor. E vai ser muito mais amanhã. Em nome do Pai e do Filho e do Espírito Santo. Amém.
10: Te amo, Jesus.
9: Hoje à noite, 9 horas, o horário político começou. E amanhã, 7 da manhã.
11: Eu te amo,
9: no YouTube.
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9: E às 8 aqui.
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0: 9 horas e 3 minutos, já estamos de volta com você.
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0: Muita alegria e otimismo para o seu dia. Vamos juntos até logo mais às 10, com muito sucesso para você, abraçando a você que completa mais um ano de vida. Nesse feriado, o nosso programa está no ar com você hoje, para você que está aí ouvindo, né? Tá assim, ó, Cacau está aí hoje. Pois é, hoje a Pri está de folga e nós estamos por aqui com você e vamos ficar até logo mais ao meio-dia. Lembrando que ainda hoje tem Padre Reginaldo Manzotti e o programa Experiência com Deus. 9 horas e 3 minutos, você quer bater um papo com o Cacau, pedir uma música, mandar um abraço carinhoso aqui, aproveita o nosso WhatsApp, que é o 988976570. Diga bom dia lá, tá? Se quiser ouvir uma música também, fica à vontade. Beto Guedes, quando entrar setembro é lindo demais, viu?

Bom dia para a amiga Lena, tá ligada conosco aqui no Alto dos Passos. Aliás, está aqui no Santa Luzia. Um abraço, Lena, tudo de bom para você. O Miroto tá lá no bairro São Benedito, sempre na sintonia. O Miroto, forte abraço para você também, meu rei, tudo de bom. Um abraço especial para a turma toda dos amarelinhos nos acompanhando nesse feriado. 7 de setembro, dia da independência do Brasil. 9:06, eu sou o Cacau, muito prazer hoje dando folga à Pri Bahia, junto com o som do Cidade.

mandar um abraço aqui pra Maria Alice, tá ligada conosco. Ô Maria Alice, bom dia pra você, tá mandando um abraço pra turma toda e pras irmãs lá do Barbosa Laje. Ela tá mandando um abraço também pro amigo Pedro. O Pedro é uma pessoa que dá aquela ajeitada nas roupas da Maria Alice. Ô Maria, máquina de lavar, né Maria Alice? Bom dia pra você, um carinho especial pra você e todos que te cercam aí também nessa manhã maravilhosa de segunda-feira, feriado, e nós estamos aqui pelas ondas da Catedral 102.3, até logo mais ao meio-dia. Daqui a pouquinho, 10 da manhã, tem Padre Reginaldo Manzotti e o Experiência com Deus. Agora tem Ana Castela e Shanaya com essa linda canção. Preste atenção.

0: A Ana Castela com Zé Felipe, sua boca mente aqui na programação Catedral. O nosso programa está no ar. Aliás, é o programa da Tribahia durante toda a semana com você.
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0: Aí tem uma galera mandando aqui de bem com a vida. Não, de bem com a vida é sábado e domingo, tá? Hoje eu tô aqui só pra dar folga pra Tribahia. E por falar em folga, teve alguém que me ligou aqui dizendo: Cacau, é o seguinte, 3 dias atrás foi levado aí um Bom Apetite no ar. Dá pra você repetir pra gente hoje? Vou procurar lá no nosso site, ver qual foi lá, né? Eu acho que eu tenho. Me responde aí se é a geleia de mexerica. Seria isso? Seria a geleia de mexerica? Oh, então fique ligado aí que eu vou passar. Não é a Pribahia, não. Vou tentar aqui do meu jeito passar a receita que foi levada a hora 3 dias no nosso site. Tá no site lá, quem quiser procurar também. E também lá no nosso Instagram, tá? É geleia de mexerica, é isso mesmo. Tá confirmado aqui. Daqui a pouquinho vou tentar do meu jeito levar ao ar essa geleia de mexerica pra você. O meu amigo Miroto tá sempre ligado com a gente, né? Tá sempre conferindo a programação. Ô Miroto, bom dia, tá tudo bem com você, meu irmão? Oi.
2: Mande pra Heron, tá?
0: Ah, sim.
2: Pra todos os ouvintes.
0: Tá bom.
2: Mas não deu pra participar com você, não, tá?
0: Tá certo.
2: E um abraço pra você.
0: Obrigado.
2: Bom feriado, falou? Dá um abraço nas meninas aí.
0: Uhum.
2: Um rapaz que tá aí trabalhando com a Tapi.
0: Sim, é o João. Durante a semana o João que tá comandando.
2: Entendeu?
0: Aqui. Tá.
2: E boa semana pra você. Pra você e sua família. Que papai te abençoe, tá?
0: Tá bem.
2: Nossa Senhora falou. Fazendo a catedral. Tá?
0: Obrigado.
2: E a gente tá na escuta aqui.
0: Tá bom, meu irmão.
2: Eu não participei ontem, mas eu tava na escuta, tá?
0: Tava na escuta, né?
2: Sem deixa ficar aqui na escuta, não. Aqui é a catedral em Pires. Tá?
0: Ah, valeu.
2: Eu, a mulher, gosto da catedral.
0: Tá bom.
2: Falou?
0: Tá bem, Miro.
2: Um abraço, um bom dia pra você, pra família toda, tá?
0: Tá bem. Forte abraço pra você
2: e
0: também.
2: Todos os ouvintes que tá sintonizado da catedral.
0: Tá bom.
2: Falou?
0: Um abraço aí. Aproveitar um gancho.
2: Um pouquinho meio gripado, entendeu?
0: Tá dando pra perceber. Mas entendeu? Melhoras pra você, viu, Miroto? Tudo
2: mas
0: de bom.
2: Isso é da vida mesmo. Falou?
0: Verdade, verdade.
2: Um abraço, fica com Deus.
0: Outro,
2: Deus
0: fica.
2: Abençoe.
0: Fica com ele também, manda um abraço pro seu Jorge, lá do São Benedito, sempre nos ouvindo. Seu Jorge, forte abraço. Bom dia a todos. Feliz segunda-feira, ótima programação, abraçando aí a todos a semana, tá? Pedro Paulo Sebastião, segurança, morador da rua Silvério Silveira, número 194, bairro Dom Bosco, Juiz de Fora, ligado hoje

Ele tá trabalhando. Ele já mandou aqui, né? O seu comprovante, fez a sua contribuição. Obrigado, irmão. Tudo de bom pra você. E você também pode falar conosco nessa manhã, manhã de feriado. Cacau tá por aqui, substituindo a Pri Bahia com o nosso programa Manhã de Bênçãos pra você. Daqui a pouquinho, Padre Reginaldo.

0: Catedral 102.3, 920, bom dia. Você está ouvindo o nosso Manhã de Bênçãos dessa segunda-feira, feriado.
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0: Só aproveitando. 102.3. Só aproveitando para te lembrar que hoje vai ter a receita. Então, bom apetite. Vou repetir, achei aqui. A dona Lúcia também confirmou para mim aqui que é a geleia de mexerica. E nós vamos levá-la ao ar daqui a pouquinho no Bom Apetite de hoje.
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0: Se a cidade está ouvindo, só me resta agradecer. Bom dia, obrigado.
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0: Bom dia, 9:22 com você.
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0: Então me faz um favor, deixa aquele pedacinho de papel e caneta para você anotar o Bom Apetite de hoje. E eu te faço um convite, você já visitou o site da Rádio Catedral, www.radiocatedraljuizdefora.com.br? Não? Vai lá, dá aquela visitadinha lá, lá também tem essa geleia de mexerica lá postada com todo carinho para você. E o nosso Instagram e o Facebook, sempre bom ter você lá. Mas ó, toda vez que você entrar no Instagram, no Facebook, curte a gente, segue a gente, porque nós queremos seguir você também lá nas redes sociais.
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0: Hoje tem homenagem aos aniversariantes do dia. Daqui a pouquinho nós vamos cantar parabéns para você. É o seu aniversário hoje? Fica ligado aí, tá? 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Vamos aguardar você com muito carinho. Abraçando aqui a Zenilda, tá ligada conosco lá em Petrópolis, ouvindo a programação. Ô Zenilda, forte abraço pra você, tudo de bom, um feriado abençoado pra você e toda a sua família. Bom dia, Cacau, sempre de bem com a vida. Ô Cirlei, hoje é o Manhã de Bênçãos, tá? Mas tá valendo, de bem com a vida sempre é bom demais, né? A Cirlei tá ligadinha conosco aqui no Santa Luzia, tá mandando aquele abraço sempre carinhoso para mim, obrigado, e para todos, né, que tenham um abençoado feriado, para toda a família Catedral. Ela tá mandando aqui um abraço para dona Marli, que é a mamãe dela lá no Dom Bosco. Ô dona Marli, bom dia para a senhora, que Deus abençoe também o seu dia. Ela tá mandando também para todos os ouvintes da Rádio Catedral. Gustavo Lima, amanhã talvez. Bom dia.
8: Só

0: Bom dia para você que está chegando agora. Eu sou o Cacau, muito prazer. Pelas ondas da 102.3, Rádio da Família, está no ar o Manhã de Bênçãos para você. Às 10 da manhã tem Padre Reginaldo Manzotti. E olha, prepare a sua caderneta de anotações, hein? Hoje tem. Tem,
1: bom
0: sim.
1: Apetite.
0: Hoje eu vou falar do Bom Apetite de hoje, a geleia de mexerica daqui a pouquinho. Eu vou tentar levar numa boa, como a Priscila faz por aqui, tá?
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0: 9:28.
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0: Uma passagem aqui na redação da Rádio Catedral, trazendo para você informação para quem tá indo pelo trânsito, né? Principalmente cortando as principais BRs de Juiz de Fora. Muita cautela no volante. Com chuva, fica perigoso demais. Então siga. Se você está indo sentido Rio de Janeiro, sentido Belo Horizonte, vá com calma, chegue no seu destino. O Direto da Redação traz informações para você. 9:28, Catedral 102.3, a Rádio da Família.
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0: Ainda hoje na programação Catedral, tem ainda com você na programação, ó. Vai ter para você numa boa, tá?
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0: Tem um amigo colaborador. Carinho especial pra você na sintonia. Alexandre Pires, só pra contrariar. A história de Tô Só, 8:29.

Manda um abraço carinhoso aqui pra dona Lourdes, está ligada conosco lá no Jardim Natal, e a sua mamãe, dona Olinda, sempre na sintonia. Bom dia pra vocês aí, ótimo feriado, tá? Pessoal, me perdoa, eu falei 8h29 na hora que eu dei a hora certa. É, são 9, né? 9h32, já, me perdoa, tá bom? A gente não tá acostumado muito assim durante a semana, aí você já viu, né? Abraço carinhoso pra você na sintonia, esteja você onde estiver. A turma dos amarelinhos, obrigado, a turma do volante grande também, a você que está aí passando pela nossa querida Juiz de Fora, um abraço carinhoso. Ouviram aí? Só pra contrariar, você falou de amor tão só. A nossa amiga Marilda lá do Cachoeirinha pediu o Alexandre Pires, oferecendo aqui, né, para os filhos, o Erivelto, e também para o Rodrigo, pra Nora Camila, para os netos, né, a Maria Antônia e o Antônio Miguel, para o esposo Edinho, para os irmãos e também para os sobrinhos e todos os ouvintes da Rádio Catedral. Ô, minha amiga Marilda, obrigado aí pelo seu carinho e pela sua audiência também. Bom dia para todos aí, meu amigo querido Cacau, sou o Paulo Alemão na escuta, que papai do céu nos abençoe nesse dia e que nossa mãezinha Maria nos cubra com seu manto sagrado. Uma excelente semana para todos, tá? Para todos os ouvintes dessa maravilhosa e abençoada Rádio Catedral. Ô, Paulo Alemão, valeu, garoto, tudo de bom para você, bom dia. Dê um abraço na esposa Andréia também. Abençoada semana para você, Cacauzinho, e todos os profissionais e ouvintes dessa estimada Rádio Catedral. Quem manda o recado? É ele. O Weber tá ligado conosco lá no Santa Terezinha, tá conferindo a programação. O Weber, forte abraço para você, tudo de bom, carinho especial para ti também, tá? Daqui a pouquinho tem um bom apetite de hoje. A tal famosa geleia de mexerica. Sei não, hein? Cacau vai dar recado, conta do recado? Será, hein? Eu vou tentar fazer da melhor maneira possível. Não é a Pri, não, mas sou eu. 9h34, roupa nova, os corações não são iguais.

0: O Roupa Nova diz que os corações não são iguais. Bom dia, com muito carinho pra você. Estando você onde estiver, ouvindo a gente de onde você estiver. Você tem casa, tá? Tá no trabalho? Tem gente trabalhando hoje. Aliás, uns descansam, como diz o velho ditado, né? E outros carregam pedra, não é verdade? Ô Zenilda, me conta aí como está Petrópolis, minha amiga. Como é que está por aí?
1: Oi, Cacau. Bom dia. Hoje é meu aniversário, Cacau.
0: Feliz aniversário pra você. Hein? Daqui a pouquinho tem aniversário, tá?
1: Uma homenagem. Catedral. Quero você falar de meu aniversário hoje aí, rapaz.
0: Tô falando.
1: Hoje é feriadão, hein?
0: Feriadão. Feliz aniversário, Zenilda.
1: Você, toda a família Catedral, que
0: Jesus
1: abençoe a todos nós.
0: Tá certo.
1: Muita saúde e paz.
0: Tá bom, querido.
1: 69 hoje, com a graça de Deus. Só alegria, Cacau.
0: Parabéns, minha querida.
1: É um privilégio maravilhoso que Deus nos dá.
0: Isso.
1: E mais, completar mais um mandato na presença dele, né?
0: Amém, né?
1: Jesus, Nossa Senhora. Obrigado por tudo aí, Cacau.
0: Zenilda, daqui a pouquinho nós vamos falar do seu aniversário também. Vamos fazer homenagem aos aniversariantes do dia e juntos vamos falar, claro, do amigo colaborador. Será que eu dou conta do recado, hein?
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0: Será? Vamos lá, né? Tentar aqui fazer com a Pri. Ô Pri, me perdoa, vou tentar levá-lo lá. Pedindo pra gente repetir aí a nossa receitinha, o Bom Apetite, lá, que foi levado ao ar há 3 dias atrás, se não me falha a memória. E a dona Lúcia também deu aquela moral pra gente aqui, dizendo, ó, Cacau, realmente foi a geleia de mexerica. Então, meu amigo e minha amiga, você que está em casa, vamos anotar com muito carinho os ingredientes e depois, com muita fé e mão na massa, vamos fazer esse Bom Apetite de hoje que você pode fazer e aproveitar para hoje. Dá tempo ainda, né? São 9h40. Fazendo agora com rapidez, se você tiver claro os ingredientes, você pode colocar aí na geladeira e aproveitar na hora do almoço ou no cafezinho da tarde, uma geleia, quem sabe naquele pãozinho feito também no seu forno. Boa dica para o dia de hoje. Feriado, tá assim frio, né? Chuvoso. Aí você vai fazer o seguinte, vamos partir para os ingredientes. Faça com fé primeiro, tá? Fazendo tudo com fé dá certo. Os ingredientes são os seguintes. Você vai pegar 3 xícaras de chá de casca de mexerica picadas. São 3 xícaras de chá de mexerica picadas. Você vai pegar 3 paus de canela. É isso mesmo, tá? 3 pauzinhos de canela. 1 xícara de chá de suco de mexerica. 2 xícaras de chá de açúcar cristal. Então vamos lá. São 3 xícaras de chá de casca de mexerica picadas. 3 paus de canela. 1 xícara de chá do suco da mexerica. E 2 xícaras de chá de açúcar cristal. Vamos ao preparo então? Como eu sempre digo, né? A gente faz com amor, dá tudo certo. No finalzinho você me conta aí como ficou. Mas não me conta muito no detalhe não, só vou ficar com água na boca, né? Bom, você vai ferventar as cascas de mexerica por 3 vezes trocando a água. Pessoa, pegou aí o detalhe? Você vai ferventar as cascas de mexerica por 3 vezes trocando a água. Então você deixa ferventar, por 3 vezes você troca a água. Isso aí é um detalhezinho que você tem que ficar atento, tá? Depois, com muita tranquilidade, você vai escorrer, deixar escorrer bem, misture os demais ingredientes e leve ao fogo baixo ou médio, tá? Assim você vai mexendo, né? No fogo baixo ali, por 30 minutos. Escorra a

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2: Nessa mesma caderneta que você anotou o bom apetite de hoje, fique ligado que eu vou te falar sobre o amigo colaborador e você nos ajuda, tá?
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2: Vou fazer um desafio para você nessa manhã de segunda-feira, feriado, 7 de setembro, dia da independência do Brasil. Corre lá no Instagram e WhatsApp que eu vou para lá agora conferir com você.
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2: Bom dia, 9:44.
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9: Oi, Cacau.
2: Oi.
9: Bom dia.
2: Bom dia.
9: Tudo bem?
2: Tudo bem.
9: Tá frio, né?
2: Tá um pouquinho, né?
9: Cacau.
2: Um pouquinhozinho.
9: É. Ah. Toca pra mim a música que aquela moça pediu.
2: Qual?
9: A que tem um ponto na boca.
2: O quê?
9: Tá com os pontos, né? Não tem um ponto.
2: Ah, eu toquei ontem.
9: Eu gostei do moço, sabe? Gostei, essa é das minhas. Eu gosto também da Regina do JK.
2: É mesmo?
9: Eu mando um abraço
2: pra
9: elas. E pra Tereza Forrozeira, pra você.
2: Obrigado.
9: E toca a música dela.
2: Eu
9: que
2: toquei.
9: Eu também sou.
2: Segura na mão de Deus.
9: Olha só,
2: Ivar.
9: Você viu que legal?
2: Ah.
9: Ela falou em mim, eu não sabia, tava gravando ela. Muito legal, eu gostei, porque eu nunca conversei com ela. Nem prestei atenção no nome dela, coitada. Que bom. Mas é que eu pensei nela, ela pensou em mim também. Então vamos pedir a música dela.
2: Tá bom.
9: E quero mandar um abraço também pra Eunede, que agora tem as duas gravadas. Fica com Deus, Deus te abençoe. Vou brincar.
2: Tá bom.
9: Ontem eu fiquei rindo o dia todo.
2: Tá bom, minha querida.
9: Toda hora que eu lembrava nele, aí eu voltava a gravação, guardei

0: Você guardou a gravação dela?
1: Esqueci o nome dela. Um abraço pra você, moça. Gostei de você.
0: Olha ela aí, ó. Olha ela aí.
2: Desculpa, Cacá, que eu tava falando aí. O meu celular ligou. Aqui, Cacá, mas manda pra mim.
0: O quê?
2: Eu não consigo anotar na hora, não. E tá muito frio aqui no bairro Santo Antônio.
0: Aqui
2: eu tô
0: também.
2: Bem acolhida aqui.
0: Tá.
2: Porque por causa da operação, né? A moça pediu pra mim ficar de repouso.
0: Repouso, é importante.
2: Um abraço pra você, Cacau.
0: Obrigado.
2: Com Deus.
0: Tá bom.
2: Mas pede pra ela pra mandar pra mim, Cacau. Ó. O carnezinho.
0: Ah, sim.
2: É, o carnezinho, entendeu?
0: Tá bom.
2: A contribuição aí pra poder ajudar vocês aí.
0: Você vai contribuir,
2: entendeu?
0: Conosco, né?
2: Eu sei que não vai ser muito, não, mas Deus vai multiplicar, tá?
0: Vou falar pra você uma coisa.
2: Deus abençoe, tá, Cacau? Fica com Deus.
0: Ô, Maria de Fátima, o pouco com Deus é muito, tá bom? Depois, já eu vou falar sobre o amigo colaborador. Você anota aí, tá, pra você ligar pra cá com a gente, tá bom?
3: Bom dia.
0: Fala aí, Lele.
3: Olha ele aí.
0: Show. Segue.
3: Cacau.
0: Segue o líder.
3: Da nossa, da minha, da sua, Catedral FM. Fala, Cacau, beleza? Santa Rita.
0: Lele.
3: Se der pra tocar pra nós aí, da Rosana, o Amor e o Poder.
0: Amor e Poder.
3: Pra todos do povão do Grande Leal, todos da Santa Rita, pra todas as ouvintes da família Casa da FM, uma segunda-feira feriadosa, abençoada a todos, de bem na vida e tudo de bom.
0: Valeu, Lele, forte abraço.
4: Bom dia, Cacau, tô feliz de ver você na segundona aí.
0: Opa! Um abraço, tudo de boa, querida. Gente, ó, preparem o seu caderninho de anotações pra gente falar sobre o amigo colaborador e fazer uma homenagem gostosa aos aniversariantes nessa segunda feriado. Bidis, bom dia.

0: O som do Bee Gees, Love's Alright, aqui na programação do Manhã de Bênçãos pelas ondas da Catedral 102.3. Abraçando a você, esteja você onde estiver. Bom dia!
1: Zenilda de Petrópolis, pelo aniversário. Desejo a ela muita saúde. Feliz aniversário.
0: Grande Zenilda!
1: Bom dia a todos, um ótimo feriado.
0: Valeu, minha querida
1: Bom
0: Margarida.
1: Bom dia, meu amigo Cacau.
0: Bom dia.
1: Eu estou passando para deixar um bom dia a todos vocês da rádio,
0: certo,
1: a todos os ouvintes, e um abraço para Zenilda de Petrópolis pelo aniversário. Desejo a ela muita saúde.

0: muitos anos de vida. Um ótimo dia a todos e um bom feriado.
1: Mandar um abraço carinhoso aqui pro meu amigo, sempre ligado conosco, conferindo o Evandro Marcelo do Jardim Gaúcho, e aproveitando e mandando um abraço para os papais dele, lá ligado com a gente, sempre, sempre na sintonia, no bairro Monte Alegre, em Matias Barbosa. Bom dia, você tá na sintonia com a Rádio Catedral, tá na sintonia com a Rádio da Família, seja sempre bem-vindos.
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1: E é hora da gente falar do amigo colaborador, não é verdade? 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em Santos Dumont, ou também na paróquia Nossa Senhora Conceição em Benfica. Na Perpétuo Socorro, né? Aí você pode procurar também na paróquia Nossa Senhora no Costa Carvalho, aliás, perdão, paróquia São José no Costa Carvalho, também na paróquia São Pedro em São Pedro, no Hortifruti da Lili, e também com a Maria Eunice lá na Nossa Senhora das Graças, tá? Se você quiser, durante a semana você dá uma ligada pra cá e fala com a turma da Catedral e conversa aí, você pode se tornar um colaborador. Aos aniversariantes do dia! Um feliz aniversário para todos vocês que hoje completam mais um aninho de vida. Bom dia, parabéns a Zenilda, né? Tá lá em Petrópolis nos acompanhando. Zenilda, felicidades para ti, minha querida, que Deus te abençoe. E abraçando a Zenilda, eu quero abraçar a cada um amigo e amiga que hoje completa mais um aniversário, cantando assim, ó.
3: Feliz aniversário, meu amor, espero que você esteja muito feliz.
1: Parabéns também para os colaboradores. Várias, a Zenilda é colaboradora. E vários colaboradores fazendo aniversário nesse mês de setembro. Que Nossa Senhora lhe cubra com o manto sagrado e que você seja muito feliz e que Papai do Céu te abençoe, tá? As emoções para o dia de hoje fica por você e por sua conta pelo seu aniversário. Eu quero te dar um abraço. Chega mais pertinho do rádio aí, ó. Bem apertado. E que tudo de bom possa acontecer para você no dia de hoje, tá bom? Que essa data seja maravilhosa e que a segunda-feira feriado seja pequenininho para as grandes emoções. Se tiver bolo, pode mandar para cá que a gente degusta com todo carinho. Brincadeiras à parte, é o que nós desejamos a todos os nossos amigos, seguidores, pessoas que nos apoiam, nos dão aquela força. Abraço com muito carinho. Para você, na sua casa, no trabalho, onde quer que seja, feliz aniversário, meu amigo! Feliz aniversário! Nós dedicamos do fundo do nosso coração. A equipe Catedral te deseja, com todo o amor e carinho, um feliz aniversário e um dia muito especial. E para homenagear os aniversariantes do dia, eu convidei o Gustavo Lima, sabe? O cara manda muito bem e faz essa homenagem musical aos aniversariantes do dia. 9h55, já já tem Padre Reginaldo e a experiência com Deus. Enquanto isso, fui fiel. Ô Gustavão, vamos fazer homenagem aos aniversariantes do dia? Vamos nessa?
4: Foi bonito.

0: E essa é a nossa homenagem aos aniversários. Chegou a homenagem rapidinho aqui no finalzinho do programa. O Ismânio está dizendo aqui, olha, Marizete, bom dia, meu amor. Que Deus te abençoe muito nesse dia tão especial da sua vida, tá? É, o Ismânio está dizendo aqui, feliz aniversário. Está dizendo que você continue sempre essa mulher maravilhosa e especial. Oi, Ismânio, um abraço para você. Aí ele está dizendo aqui no finalzinho, ele está dizendo que te ama muito, tá? Feliz aniversário pra você então, Marizete, parabéns pelo dia de hoje. Aliás, abraçando a todos os aniversariantes, tá bom? Chegamos ao final do Manhã de Bênçãos, da sequência tem Padre Reginaldo e o programaço Experiência com Deus.
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0: Um carinho todo especial pra você na programação Catedral. Forte abraço, tudo de bom, bom feriado pra todo mundo.
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1: Louvado seja nosso Senhor Jesus Cristo. Para sempre seja louvado, queridos filhos e filhas. Como é que foi seu final de semana? Como é que está sendo o seu feriado hoje, dia 7 de setembro, dia da independência do Brasil? Espero que você tenha tido ontem um domingo abençoado, certamente com a missa. Semana com a missa é semana com a graça de Deus. Filhos queridos, repito, nós estamos hoje no feriado Independência do Brasil. Estamos no quarto dia da novena da exaltação da Santa Cruz. Na cruz bendita, eu coloco as minhas intenções. As minhas já estão lá. E as suas? E você, fez há pouco a quaresma de São Miguel? Lembrando que depois do programa, se você não fez, poderá fazê-lo no YouTube Padre Manzotti, é uma continuidade. Saúdo a todos a partir da Rádio Evangelizar, de onde tudo começa. As rádios irmãs cujos nomes cito neste momento. Saúdo a você pela TV Evangelizar. Sinal digital em todo o país, em várias cidades, canal aberto. Pelo YouTube, Padre Manzotti Oficial. Isso mesmo, Padre Manzotti Oficial, Quaresma de São Miguel está lá. Aplicativo da Associação Evangelizar é preciso e todas as plataformas digitais. Seja bem-vindo, eu quero ser um templo vivo, vem Espírito Santo sobre nós. A minha casa é também tua casa, em nome do Pai, do Filho e do Espírito Santo. Amém. Aconteceu, num dia de sábado, que Jesus entrou na sinagoga e começou a ensinar. Aí, havia um homem cuja mão direita era seca. Os mestres da lei, os fariseus, o observavam. Ao ver que Jesus ia curá-lo em dia de sábado e assim encontrarem motivo para acusá-lo. Jesus, porém, conhecendo seus pensamentos, disse ao homem de mão seca: levanta-te, fica aqui no meio. Ele se levantou e ficou de pé. Disse-lhe Jesus: eu vos pergunto, o que é permitido fazer no sábado? O bem ou o mal? Salvar uma vida ou deixá-la que se perca? Então Jesus olhou para todos os que estavam ao seu redor e disse ao homem: estende a tua mão. O homem ficou, assim o fez, e sua mão ficou curada. Eles ficaram com muita raiva e começaram a discutir entre si sobre o que poderiam fazer contra Jesus. Dentro da sinagoga havia um homem de mão ressequida. Era sábado. Não se podia fazer muitas coisas. Mas Jesus questiona: fazer o bem ou fazer o mal? Curar ou não? E Jesus disse: vem para o meio, sai das laterais, sai da periferia, vem para o meio. Não há motivo para que você viva de forma estigmatizada, de forma preconceituosa. Eu quero curá-lo. E olhou para todos e disse: estende a tua mão. Hoje, qual é a cura que você quer pedir ao Senhor? Qual é a cura que você quer pedir ao Divino Mestre hoje? Você que me acompanha sempre, mas hoje você está acompanhando porque é feriado, está em casa, ligou o rádio, estava passando pelos canais de televisão e de repente se deu conta com este programa. Então hoje é um dia especial para você, para mim, para todos nós. Senhor, com humildade, mas com profunda confiança, nas minhas lutas pessoais, pessoais. E todos nós as temos. Eu vou repetir. Existem lutas que os outros sabem que estamos travando. Pessoas que às vezes estão doentes e as doenças são expostas. Mas às vezes há doenças interiores. Sentimentos ruins, pensamentos ruins. Lutas que se você falar, os outros vão falar, isso aí é frescura. Infelizmente, a falta de empatia. Então eu convido você a abrir seu coração e dizer, Senhor, hoje eu te peço essa graça. Senhor, hoje eu te peço essa bênção. Senhor, hoje eu te peço essa cura. Abra teu coração. Abra teu coração. E diga ao Senhor a cura que você quer pedir a Deus. Nós estamos em plena novena da Cruz Bendita. Eu dizia que 3 papeizinhos eu coloquei na Cruz Redentora. Uma, eu partilho com você sobre a terra prometida, o início das obras e tudo o que está segurando esse progresso, esse processo, essa evolução. 2 são particulares. Quais são as suas? Eu tomo posse da graça, Senhor. Não porque eu mereço, mas por teu amor. Escuta, Senhor, o meu clamor, atenda, Senhor, o meu pedido. Escute, Senhor, o meu clamor, atenda, Senhor, o meu pedido. E quero colocar aqueles que estão numa luta contra o câncer, aqueles que estão numa luta fazendo hemodiálise, aqueles que estão nos hospitais, nas enfermarias. Muitos estão vivendo feriado, mas outros estão limitados a uma cama. Muitos estão limitados a uma enfermidade que há tempo se manifesta. Quero rezar por aqueles que estão com depressão, rezar por aqueles que estão angustiados, rezar por aqueles que estão abatidos, rezar por aqueles que mais estão necessitados de graças e bênçãos, Senhor. Senhor Deus, escute o clamor do teu povo. Nós te colocamos, Senhor, a independência do Brasil. Daqui a pouco nós vamos rezar, fazer uma oração pelo Brasil, colocando Nossa Senhora como a grande intercessora ainda neste programa, logo depois de intervalos. E eu convido você a rezar comigo, porque podíamos dizer, gente, o Brasil está precisando do quê? De oração, dessa intervenção de Deus na vida das pessoas, das nossas autoridades e de modo geral neste ano eleitoral. Deus de misericórdia e de bondade, olhai por aqueles que mais precisam. Mas aqueles que estão em casa, aqueles que estão no trabalho, aqueles que estão dirigindo, aqueles que estão neste momento necessitados, com uma graça urgente, uma graça necessária. Nós só começamos o programa, eu vou para o intervalo e eu volto. E eu digo, eu já volto rezando pelo Brasil, volte comigo. E lembrando que nós estamos no 4º dia da novena da exaltação da cruz de Jesus. Voltamos já.
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5: E hoje, 7 de setembro, feriado da independência do Brasil, eu clamo Nossa Senhora Aparecida, padroeira do Brasil, rogai por nós. Nossa Senhora Aparecida, rogai pelo Brasil, por todos os cidadãos e nossas autoridades. A Conferência Nacional do Brasil divulgou uma mensagem hoje e direi alguns pontos centrais desta mensagem. Os bispos propõem renovar nosso compromisso com um Brasil livre, soberano, democrático, justo e fraterno. Felizes os que promovem a paz, porque são chamados filhos de Deus, continua a nota. Celebrar o Dia da Independência é renovar nosso compromisso com um Brasil livre e soberano, democrático, justo e fraterno. O Brasil precisa de paz, diálogo. As diferenças políticas são próprias da democracia, mas não podem nos transformar em inimigos. Neste 7 de setembro, continuam eles, queremos dizer sobretudo, não percamos a esperança no Brasil. Somos maiores que nossas divisões. Repito, não percamos a esperança no Brasil. Somos maiores que nossas divisões. E terminam dizendo, confiamos nossa pátria à proteção de Nossa Senhora Aparecida. Rezemos, Senhor Deus, Pai de todos nós, neste dia em que celebramos a independência do Brasil, colocamos a pátria em tuas mãos. Olha para o nosso povo, Senhor. Conheces nossas esperanças, nossas dificuldades, nossas diferenças. e também tudo aquilo que nos une. Dá-nos a graça de não transformarmos nossas diferenças em inimizade. Ensina-nos a dialogar, ouvir, respeitar e buscar aquilo que é melhor para todos nós. Livra o Brasil da violência, da mentira, da corrupção, da intolerância. Livra o Brasil da desinformação e de todo discurso que semeia o mal. Senhor, faz de nós promotores da paz. Concede sabedoria aos que exercem responsabilidades públicas. Que aqueles que governam, legislam e julgam tenham sempre diante dos olhos a dignidade de cada pessoa e o compromisso do bem comum. Que nossas instituições sejam fortalecidas pela justiça, pela verdade e pela responsabilidade. E hoje, de modo especial, colocamos nossa amada pátria, o nosso querido Brasil, aos pés de Nossa Senhora Aparecida, nossa padroeira. Nossa Senhora Aparecida, protegei o Brasil. Cobri com vosso manto cada família brasileira. Intercedei pelos que sofrem, pelos que trabalham, pelos que governam e por todos aqueles que desejam construir um país mais justo e fraterno. Mãe Aparecida, ensina-nos a amar nosso país, não apenas por palavras, mas por atitudes. Que o Brasil, mãe, seja uma terra de paz, de justiça, de solidariedade e esperança. E que nós, como filhos desta pátria, saibamos fazer a nossa parte para que ela seja cada vez mais um lugar onde a vida e a dignidade humana seja respeitada. Senhor Jesus, príncipe da paz, rogai por nós. Mãe de Deus, Senhor Jesus, príncipe da paz, intercedei por nós. Abençoai o Brasil. Nossa Senhora Aparecida, rogai pelo Brasil. Amém. Amém. Eric, que a paz de Jesus esteja com você, Eric.
6: Sua bênção, padre.
5: Deus abençoe, filho. Deus
6: abençoe.
5: A paz
6: de Jesus e o doce amor de Maria esteja com você.
5: Amém. Muito obrigado. E você fala de onde, Eric?
6: Padre, eu falo aqui de Ubiratã, Paraná.
5: Ubiratã, meu abraço a todo o estado do Paraná. Sou paranaense com muito orgulho. E como é que você me acompanha ali em Ubiratã?
6: Aqui eu acompanho pela Rádio Arena FM 103,1.
5: Meu abraço à Rádio Arena. Pois não, Eric, a palavra é sua. Hoje é seu dia.
6: Amém, obrigado. Pai, então, o motivo da minha ligação, eu queria contar um breve testemunho.
5: Sim.
6: Que a gente acompanha você todos os dias, né?
5: Pois não.
6: E a gente não estava conseguindo engravidar na época, isso há 6 anos atrás. E a gente fez a novena de São José. A gente é muito devoto de São José.
5: Eu também.
6: E a gente conseguiu engravidar e teve a graça de ter um menino.
5: Maravilha.
6: Né, por intercessão de São José. O nome dele é Samuel Teixeira, enviado de Deus, né?
5: Isso, Samuel, enviado de Deus. Isso. Então diga Amém. Comigo, a São José rogou?
6: A São José rogou.
5: São José providenciou.
6: São José providenciou.
5: Graça Isso, graça recebida, graça testemunhada. E ele está bem, filho?
6: Está bem, graças a Deus. Hoje tem 6 anos, é uma bênção na nossa vida.
5: Amém.
6: Padre, eu, assim, o grande motivo também da minha ligação é, gostaria que o senhor fizesse uma oração comigo, né?
5: Sim.
6: Para nosso momento, a nossa família, tem um filho da minha prima, da minha esposa, o nome dela é Andressa. Hoje ele se encontra, o nome dele é Matias Fabris da Costa. Hoje ele se encontra internado na UTI lá no São Lucas, em Cascavel, tá com bronquiolite, né? Mas a gente confiamos num Deus,

0: no poder e somos confiantes nele que Deus vai restaurar a vida dele.
1: Tá certo.
0: A família tá bem isolada, né? Mas Jesus das Santas Chagas possa derramar uma gota do teu sangue sagrado sobre ele que vai restaurar. E a família ainda vai testemunhar esta graça, pois ele será vivificado pelo Senhor, né?
1: Amém. Então vamos rezar agora.
0: Amém.
1: Senhor Jesus.
0: Senhor Jesus.
1: Pelas tuas santas chagas.
0: Pelas tuas santas chagas.
1: Dolorosas e gloriosas.
0: Dolorosas e gloriosas.
1: Eu peço pelo Matias.
0: Eu peço pelo Matias.
1: Visite o Senhor.
0: Visite o Senhor.
1: Lá na UTI.
0: Lá na UTI.
1: E derrame uma gota do seu preciosíssimo sangue.
0: E derrame uma gota do seu preciosíssimo sangue.
1: Que ele seja curado.
0: Que ele seja curado.
1: O Matias será.
0: O Matias será.
1: Um milagre do teu amor.
0: Do teu amor.
1: Senhor Deus, nós te pedimos pelo Matias, mas pedimos também por tantas outras pessoas. Pessoas que às vezes no anonimato e não há quem reze, mas que estamos colocando neste momento também. Eric, diga amém.
0: Amém.
1: Assim seja, Senhor. Eric, meu grande abraço. Eric Júnior. De Ubiratã, Paraná, Rádio Arena FM, Dom Evandro Luiz Brown, da Diocese de Campo Mourão. Eu vou para o intervalo e volto com a leitura orante. Volte comigo.
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0: Nós estamos em plena quaresma de São Miguel Arcanjo. E hoje, às 9:30, nós rezamos. Você está cansado de lutar? Este é o tema central. Repito, você está cansado de lutar e não percebe mudança? Está faltando perseverança? Este é o mote de hoje. Então, se você fez às 9:30, ótimo. Se não fez, assim que terminar o programa Experiência de Deus, vá para o YouTube Padre Manzotti e você peça a Deus a grande virtude da perseverança. E, na verdade, o combate espiritual é contra o cansaço. Isso mesmo, cansaço de lutar. Você está cansado? Não! Não vai deixar o cansaço te prostrar. Não vai deixar o cansaço fazer recuar. É a perseverança que o Arcanjo Miguel vai trazer de Deus para nós. Quaresma de São Miguel, YouTube Padre Manzotti. Hoje, lutando contra o cansaço e pedindo a virtude da perseverança. Padre Manzotti Oficial. Vamos continuar, gente. Não quebre, leve em frente. Nós vamos para a leitura orante e escute o que as pessoas têm dito sobre a leitura orante, falando, tá te tocando a leitura orante? Eu vou ser sincero para você. Oh, meu Deus, como tem sido edificante. Você pode mandar um áudio, 41-3221-6060, escute.
1: Oi, Padre Reginaldo Manzotti.
0: Oi.
1: Queria falar sobre meu entendimento das leituras orantes de Jó e de Coríntios.
0: Opa, gostei.
1: Em Jó, sendo, se aceitamos as coisas boas que Deus nos dá, por que não aceitar também as certezas, não é?
0: Isso.
1: E ter fé, que algum motivo tem e que vai passar. Na leitura de Coríntios, um trecho que eu vou citar é sobre a tristeza.
0: Fala.
1: A tristeza que Deus nos dá para nos trazer arrependimento.
0: Isso.
1: Eu tive oportunidade de trabalho, de um casamento, só que não soube cuidar.
0: Olha,
1: hoje
0: aí
1: passo dificuldade com relação ao trabalho e busco uma nova oportunidade de um relacionamento.
0: Sim.
1: E me fez pensar muito no que eu fiz de errado, me arrependo e busco, espero, com a graça de Deus e a misericórdia de
0: Olha
1: Deus,
0: aí, forte,
1: uma nova
0: hein?
1: Oportunidade.
0: Amém.
1: Para que isso passe e para que eu refaça minha vida, me reconstrua e possa me erguer novamente.
0: Amém.
1: Muito obrigado, Padre. Venho acompanhando já há mais de um ano e estou que muito bom. Feliz por isso. Deus abençoe. Amém.
0: Louvado seja Deus, filho. Obrigado pela sua partilha sobre Jó. Lembrando, inabalável. Inclusive, se você gostou de Jó, indico que você leia o livro Inabalável em todas as livrarias do Brasil. Leia, adquira, leia. Com fé, a tempestade vai passar. Mas ele também fala sobre um aspecto que Paulo nos chamou a atenção. Que Deus permite certas tristezas para nos corrigir. E ele fez um exame de consciência, um meia-culpa, minha grande culpa. Tá aí, filho de Deus, de algum lugar do Brasil. E agora, Bíblia aberta, cartilha de oração. E hoje, 2 Coríntios, capítulo 11. Mas para quem acompanhou sábado, eu disse que retomaria alguns aspectos da leitura de sábado e continuaria. A temática de sábado que Deus colocou no meu coração e eu propus para você refletir: o quanto somos capazes de resistir tribulações por causa de Jesus Cristo, por causa do reino. Essa é a temática central. O quanto nós somos capazes de resistir, tá aí a palavra perseverança, por Jesus, pelo reino. Então eu retomo, versículo 27. Tenho tido trabalhos, canseiras. Paulo falando sobre a vida dele. Muitas vezes tenho ficado sem dormir. Tenho passado fome, sede. Tem me faltado casa. Tem me faltado comida e roupa. Além dessas outras coisas, ainda pesa diariamente sobre mim a preocupação que tenho com todas as igrejas. Quando alguém está fraco, eu também me sinto fraco. Quando alguém cai no pecado, eu também me sinto muito aflito. Versículo 30, continuando. Se existe motivo para eu me gabar, então eu vou me gabar das coisas que mostram a minha fraqueza. Mas por que, padre? Não entendi. Vou me gabar da minha fraqueza? Não é um pensamento derrotista de Paulo, pessimista? Não, não é. Você vai entender o porquê. Versículo 31. O Deus e Pai de nosso Senhor Jesus Cristo, o Deus que é bendito para sempre, sabe que não estou mentindo. Quando estive na cidade de Damasco, o governador nomeado pelo rei Aretas pôs guardas nos portões da cidade para me prenderem. Porém, os meus amigos fizeram com que eu descesse num grande cesto por uma abertura da muralha e assim escapei do governador. Paulo conta um fato da vida dele. Ele começa dizendo, e vamos retomar, o quanto ele suportou humilhações, dificuldades, privações por causa de Jesus. E conta um fato. Um fato que quando ele estava na cidade de Damasco, o rei de Damasco, Aretas, queria prendê-lo. E os amigos, olha que ponto chegou. O colocaram num cesto e o desceram pela muralha. E ele não foi preso. Por que Paulo fala disso? Primeiro para dizer, sempre estou a serviço de Deus. Em tudo busco fazer a vontade de Deus. E sou fraco. Porque nós poderíamos dizer, pensar que Paulo era um homem de superpoderes, ou como ele vai dizer em outro texto, um superapóstolo. E ele vai até condenar esta visão equivocada de superapóstolo. Ele fala da sua fraqueza, mas na sua fraqueza ele fala do seu amor, da sua dedicação por Cristo. Eu me cansei muito. Por Cristo, eu trabalhei muito e não recuei. Passei fome, sede, não tenho casa, me faltou roupa, mas eu continuei firme no Senhor. Sou fraco, mas o Senhor me faz forte. É na minha fraqueza que Deus mostra a sua fortaleza. E a pergunta continua ainda para todos nós: o quanto somos capazes de resistir, passar por provações, humilhações e privações por causa de Cristo? Ou, na primeira dificuldade, desistimos? Fique com esta pergunta. Internalize esse questionamento. É mês da Bíblia. É mês de Jesus das Santas Chagas. Eu volto já.
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0: Eu digo, se você não fez as 9:30, São Miguel Arcanjo, faça depois. E nós estamos pedindo hoje, Senhor, eu estou cansado dessa batalha. Então nós vamos pedir o quê? Fortaleza, resiliência, esperança, perseverança. E eu vejo aqui, São Miguel Arcanjo, rogai por nós, o Vilmar. São Miguel, me liberte das tribulações e dificuldades financeiras. Também o Walter, São Miguel Arcanjo, defendei todas as pessoas das doenças raras. Interceda Jesus pelo nosso neto João Pedro Drummond. São Miguel Arcanjo, rogai pelo Brasil, a Maria José. E assim outras pessoas estão colocando. Se você perdeu, depois do programa, vá direto para o YouTube Padre Manzotti e entre nesta quaresma de São Miguel Arcanjo. Maria Aparecida, que a paz de Jesus esteja com você, Maria Aparecida.
1: Eu abençoo, Padre.
0: Deus abençoe, que nome lindo o seu. Você fala de onde?
1: Falo de Terra Nova, Pernambuco.
0: Minha saudação a Terra Nova, Pernambuco. E como você me acompanha, filha?
1: Aqui tem um aplicativo, a Rádio Salgueira e a

0: marido que faleceu?
1: Leôncio, Leôndas de Sá.
0: Peraí, Leôncio.
1: Leôndas.
0: Leôncio.
1: Leôndas.
0: Leôndas.
1: De Sá.
0: Eu vou, inclusive eu convidei todo mundo no feriado a rezar comigo hoje ao meio-dia. Eu vou rezar pelas almas do purgatório. Toda segunda eu faço e convido Curitiba, a região metropolitana, vem e todo mundo assista pela TV. E você vai escutar eu citar o nome de Leôncio Leôndas de Sá. Você falou que estava numa batalha, numa luta. O que, que aconteceu?
1: Ele estava com a esclerose múltipla amiotrófica, 5 anos.
0: Sim.
1: E perdeu essa batalha para a doença, né?
0: Sim.
1: Felizmente, muito difícil, né? Uma doença muito.
0: É muito difícil mesmo. Eu tenho visto alguns casos dessa doença, ela, e ela realmente vem e acaba com a pessoa, né? Infelizmente.
1: Infelizmente, uma doença cruel.
0: E cruel é a palavra que eu queria.
1: É. Aí, padre, eu tenho um filho de 30 anos e uma menina de 26. O de 30 anos não aceita a morte do pai.
0: Tá.
1: Tá muito difícil e. Assim, para mim mesmo, é uma situação difícil.
0: Você sabe que você está em pleno luto, é muito recente. E também digo isso para você falar para o seu filho. Filha, Deus não queria a doença. Aconteceu. Nós somos humanos, como Paulo dizia, nós somos fracos. E a natureza vem e às vezes cobra alto. Mas existe uma fé que nos dá esperança. Você crê na ressurreição, filha?
1: Eu sim.
0: Então, o Leôncio não é um fim. Ele está num bom lugar, está diante de Deus. E essa certeza da ressurreição deve nos confortar, te confortar. E quando você falar com teu filho, fale sobre a ressurreição. E fale deste Deus que com certeza esteve ao lado do Leôncio, seu marido, e está junto de vocês. O que teu filho fala?
1: Ele é assim, mãe, meu pai era uma pessoa tão boa e de repente assim, numa doença que a gente nem conhecia, né?
0: É.
1: Levar meu pai assim tão de repente. E aí ele, pra ele, era um grande amigo pra ele, que o pai dele era tudo pra ele.
0: Ele também, aí, fala, por favor.
1: Ele ficou muito revoltado. Eu converso com ele tudo, mas ele não me escuta. E assim, peço muita oração para ele.
0: Eu entendo.
1: A menina é mais conformada, mas ele não.
0: Filha, ele também está vivendo um luto. E a gente refletiu muito sobre o livro de Jó. E eu tenho insistido muito para as pessoas lerem Inabalável. Não é com o objetivo de venda de livro, não. É porque eu escrevi esse livro exatamente quando a gente não entende essas coisas. A gente não entende o porquê dessas coisas. E digo para você de todo o coração que eu queria que você dissesse para ele: Jesus era um homem que não havia defeito, que se fez humano em tudo menos no pecado. E Jesus morreu na cruz. Então que ele olhe para Jesus, nós estamos na cruz bendita, e se conforte. Se conforte que o pai não merecia, mas eu volto a dizer, a natureza, ela às vezes vem com doenças até raras e cobra um preço muito grande. Por mais uma vez eu lhe digo, essa revolta do teu filho vai passar na medida em que você falar da ressurreição. E quando ele falar, por que do meu pai sofrer assim? Pergunte para ele, por que Jesus morreu na cruz? Às vezes.
1: Mas ele, assim, é como se, sei lá, não, ao mesmo tempo, ele não quer acreditar. Mas eu digo a ele, meu filho, vamos rezar.
0: É o momento. Mas é o momento, tá? É o momento, vai passar. Vai passar. Mas tem de ser uma mãe catequista na vida dele.
1: Uhum.
0: Eu mais uma vez expresso meus sentimentos a você. Obrigada. E que Deus te dê muita força.
1: Padre, eu quero ser uma mensageira da capelinha.
0: Ô, filha, que alegria você causa ao meu coração. Então, apesar de feriado, a nossa equipe, você vai ficar na linha, nossa equipe

0: vai puxar a sua ligação e nós vamos providenciar para que você se torne uma mensageira a partir de hoje, tá bom?
1: Tá.
0: Então fique na linha que nós vamos pegar todos os dados e eu não sei, provavelmente a equipe das capelinhas hoje está de folga, mas quarta-feira entrarão, porque amanhã é feriado em Curitiba, só para te explicar que amanhã é padroeira da Arquidiocese, padroeira de Curitiba, Nossa Senhora da Luz. Então quarta-feira eles ligarão para você, tá bom, Maria Aparecida? Bom,
1: bota o nome de Alexandre aí para rezar por ele.
0: Alexander.
1: Alexandre e Bruna.
0: Tá. Hoje eu vou rezar uma missa na intenção do teu marido. Fala para ele, fala para ele acompanhar ao meio-dia.
1: Pronto.
0: Tá bom. Deus abençoe Maria Aparecida, Terra Nova, Pernambuco. Acompanha pelo aplicativo, pela TV Parabólica 329. O Bispo de Salgueiro, Dom José Vicente Pinto de Alencar Silva. Filhos queridos, povo amado de Deus, eu quero lembrar que é mês das Santas Chagas e olha, se programe, se possível, organize caravanas do dia 21 a dia 27. Se Deus permitir, cada vez eu digo mais isso, eu estarei segunda, terça, quarta, quinta, sexta, sábado, domingo. Eu estou falando todos os dias e a programação está maravilhosa. Padre, eu quero saber a programação do dia que eu for. É só acessar evangelizarepreciso.com.br ou mesmo no Padre Reginaldo Manzotti .com.br tem a programação do dia 21 a dia 27. Venha celebrar conosco a festa das Santas Chagas. Destaque para quinta, o tríduo, sexta, sábado, a procissão luminosa, contemplando as chagas dolorosas de Jesus com a encenação da paixão de Cristo. E no domingo, as chagas gloriosas. Eu volto já. Volte comigo.

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5: Daqui a poucos minutos, a novena da exaltação da Santa Cruz. Então, pegue lá, pegue o seu crucifixo, na tua cruz eu coloco a minha cruz. Hoje, aniversário da rádio Asa Branca FM de Salgueiro, Pernambuco, Bom Pastor FM, Mucambo, Ceará, Colina do Vale FM, Borrazópolis, Paraná, Cultura de Mujimirim AM, Mujimirim, São Paulo, Cultura FM, Serra Talhada, Pernambuco, Laser FM, Catalão, Goiás, São Gonçalo FM, São Gonçalo do Rio Abaixo, Minas Gerais. 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É feriado, mas a equipe vai responder. Eu lhe garanto. Nós começamos em Palermo, na Catedral de Palermo. Os restos de Santa Rosália lá estão. Também a igreja Martorana bizantina, lindo mosaico. Depois vamos a Cefalu, na missa dominical na Catedral Normanda, o Cristo Pantocrato. Vamos a Siracusa e eu vou lá pagar uma promessa a Santa Luzia, porque lá foi o lugar do martírio de Santa Luzia e tem as relíquias e a igreja de Santa Luzia. Vamos a Taormina, uma cidade incrustada na montanha, uma linda joia do passado. Vamos a Tirreno, Messina, depois Pompeia. Visitaremos Nossa Senhora do Rosário de Pompeia. Veja que coisa maravilhosa, é cultural, é histórica e é linda aos olhos. Nós vamos à Costa Amalfitana, você nunca foi, eu também não. Vamos a Amalfi, na Catedral de Santo André, onde tem a cripta do apóstolo, isso mesmo. Lá tem a cripta do apóstolo na Catedral Santo André. Iremos à Ilha de Capri, visitaremos a Igreja de Santo Estevão e também a Igreja de São Miguel Arcanjo. Em Nápoles tem o tesouro de São Januário, aquele santo cujo sangue liquidifica. Então chegamos em Assis, fazemos a visita ao Congresso de participamos do Congresso de Pentecostes, vamos a São Francisco, Santa Clara, São Carlo Acutis e depois vamos a Roma, visitamos as igrejas papais e participamos do encontro que está previsto na Sala Paulo VI para todos que estão celebrando o jubileu com Papa Leão XIV. 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E agora, eu tinha até um testemunho, deixo para amanhã, Jesus das Santas Chagas, convidando todos a rezar pelos falecidos presencialmente no santuário, acompanhando pela TV. E eu tomo o Jornal do Evangelizador. Cadê o teu Jornal do Evangelizador? Reza comigo, Exaltação da Santa Cruz, juntos, quarto dia.
6: Vitória.
5: Quarto dia, Exaltação da

Santa Cruz, pelo sinal da Santa Cruz, livra-nos Deus, nosso Senhor, dos nossos inimigos. Senhor Jesus, por suas santas chagas fomos curados, por sua cruz fomos libertados. Jesus, que em seu próprio corpo levou nossos pecados ao madeiro, a fim de que morrêssemos para os pecados e vivêssemos para a justiça, por tuas chagas fomos curados. Ó Jesus, em cujos ombros foram abertas feridas por causa do peso da cruz, feridas causadas pelo madeiro e pelos nossos pecados, se a cruz pesar, seja nosso sirineu. Se a cruz pesar e eu cair, ajude-me a levantar. Que a tua cruz seja minha salvação. Ó Santa Cruz bendita, onde a humanidade foi redimida e o Filho do Homem teve suas mãos transpassadas e seu peito aberto, de onde jorrou água e sangue. Ó Santa Cruz, instrumento de morte e de castigo, mas que pelo sangue redentor tornou-se sinal de nossa salvação. Jesus, na tua cruz eu coloco a minha cruz. Coloque a sua cruz. Na tua cruz eu coloco a minha cruz. Coloque a sua intenção. Salve a cruz, doce esperança, concede aos réus remissão. Dai-nos o fruto da graça que floresceu na paixão. Louvor a vós, ó Trindade, fonte de todo perdão. Aos que na cruz foram salvos, dai a celeste mansão. Jesus, dai-nos a graça de viver os frutos da tua redenção. E hoje, 7 de setembro, independência do Brasil, ó Deus, por intercessão de Nossa Senhora, padroeira do Brasil, Nossa Senhora Aparecida, por intercessão de São Pio de Pietrelcina, pelos méritos das santas chagas, abençoai o Brasil, nossos governantes e todo o povo de Deus. Abençoai a água, os remédios, as fotos de família. Em nome do Pai, do Filho e do Espírito Santo. Amém. E eu me despeço com o clipe Manda Teus Anjos. Lembrando, vá agora no YouTube e faça a quaresma de São Miguel. Dai-me forças na batalha, Senhor. 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
4: 11 horas e 3 minutos. Bom dia. Boa segunda.

0: Agora já são 11:04. Bom dia para você que está nesse feriado ouvindo a programação Catedral. Daqui a pouquinho, Padre Expedito e o seu programa, O Encontro com Deus, daqui a pouquinho na programação 102.3. Mas antes, tem uma mensagem linda aqui com o Padre Pierre. Bom dia, Padre Pierre. Um feriado abençoado para todos nós. Vamos juntos nessa manhã.
1: 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Eu desejo a você um dia cheio da presença de Deus.

0: E assim, a palavra amiga na hora certa, sempre quando você precisar, tem uma palavra para você aqui na programação Catedral 102.3.
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0: Olha, daqui a pouquinho então nós vamos acompanhar o programa Experiência com Deus com Padre Expedito Lopes. Daqui a pouquinho, a partir de 11 horas e 30 minutos, na programação Catedral.

E você ouviu aqui na programação Catedral como os nossos pais, Belchior, na programação 102.3, programação de feriados. Daqui a pouquinho, Padre Expedito e o programa Encontro com Deus em 102.3. Bom dia para você.

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Paróquia Nossa Senhora das Dores, Rua Rio de Janeiro, número 10, bairro Grama. É a paróquia do Padre Expedito, que daqui a pouquinho vai estar com você no programa Encontro com Deus. E nós estamos por aqui até às 11:30. Bom dia. Deus é capaz. Padre Fábio de Melo. 11 horas e 17 minutos.

0: 11:22, Padre Fábio de Melo, Deus só não é capaz de deixar de te amar, viu? Um excelente feriado para você que está em casa acompanhando a programação. Já já você acompanha Padre Expedito e o Encontro com Deus aqui na sua Rádio da Família. Bom dia para você, esteja onde estiver.
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0: 11:24, bom dia. 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

0: Olha, agradecendo a você que me acompanhou desde as 6 da manhã junto com o nosso arcebispo, abençoando os primeiros passos da Rádio Catedral com a bênção do novo dia, e seguimos aí juntos, né? Tivemos Padre Marcelo, Padre Reginaldo, tivemos aqui uma manhã maravilhosa, um feriado maravilhoso. Bom, mas agora eu quero deixar um abraço carinhoso, contar com você no próximo final de semana, sábado e domingo, com De Bem com a Vida. Na sequência, nosso querido diretor Padre Expedito Lopes comanda o seu programa Experiência com Deus. Um forte abraço para todo mundo, um bom programa, Padre Expedito, sua bênção desde já.
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Louvado seja nosso Senhor Jesus Cristo, para sempre seja louvado. 11 horas e 26 minutos, nós estamos iniciando hoje, dia 7 de setembro, segunda-feira, feriado nacional. Um abraço para você, querido irmão Cacau, que Deus te abençoe. Estive junto com você durante toda a programação da manhã do dia de hoje. Agradeço aí o seu carinho, a sua dedicação à nossa querida Rádio Catedral. Bom, nós estamos iniciando o programa Encontro com Deus, mas eu vou deixar para rezar junto com os nossos ouvintes a oração da Salve Rainha às 11 horas e 30 minutos, ok? Que é o horário em que nós sempre iniciamos o programa Encontro com Deus. Daqui a pouquinho nós vamos rezar juntos a oração da Salve Rainha. Hoje um dia muito especial para todos nós brasileiros. Eu até programei aqui, após a oração da Salve Rainha, o hino nacional brasileiro, lembrando do meu tempo de escola. Aqui eu me lembro especialmente na escola, na usina da CEMIG em Piau, onde nós semanalmente cantávamos um hino nacional, num momento bacana. Aprendemos desde criancinhas o hino nacional brasileiro. Bom, então logo depois da Salve Rainha, hoje vai ter o hino nacional brasileiro, pedindo as bênçãos para o nosso

país, de modo especial pedindo a intercessão de Nossa Senhora Aparecida, que é rainha e padroeira do Brasil, pela nossa nação, por todos nós. São 11 horas e 28 minutos, então daqui a pouquinho nós vamos ter a oração da Salve Rainha. Gostaria aqui de frisar o convite que o Cacau fez agora há pouquinho aqui na Rádio Catedral. O Cacau estava nos convidando para o show de prêmios da Rádio Catedral neste ano de 2027. Pois bem, nós vamos ter um momento especial de encontro na paróquia Nossa Senhora das Dores, no bairro Grama. Será aquele momento por excelência, porque é a grande oportunidade que nós temos de nos encontrarmos, todos nós que fazemos parte da Rádio Catedral, com todos vocês, queridos ouvintes. Muito além dos prêmios, é por excelência o momento do nosso encontro. Eu vou ter a maior alegria em encontrar com você, agora estando na direção da Rádio Catedral, ter a oportunidade de abraçar você. E vou acolher você com muito carinho na paróquia Nossa Senhora das Dores, no bairro Grama, no dia 27 de setembro. Programe-se para que você esteja conosco no dia 27, ok? Vai ser um momento muito especial.

Nós vamos rezar a oração da Salve Rainha, são 11:31, como eu disse agora há pouco, segunda-feira, dia 7 de setembro, hoje de modo muito especial, pedindo a intercessão de Nossa Senhora pela nação brasileira, por todos nós brasileiros. Peçamos a intercessão hoje de modo muito especial de Nossa Senhora Aparecida, Rainha e Padroeira do Brasil. Oremos. Salve Rainha, Mãe de Misericórdia, vida, doçura e esperança nossa, salve. A vós bradamos, os degredados filhos de Eva, a vós suspiramos, gemendo e chorando neste vale de lágrimas. Eia, pois, advogada nossa, esses vossos olhos misericordiosos a nós volvei, e depois deste desterro, mostrai-nos Jesus, bendito fruto do vosso ventre, ó clemente, ó piedosa, ó doce sempre Virgem Maria. Rogai por nós, Santa Mãe de Deus, para que sejamos dignos das promessas de Cristo. Amém.

Eu quero hoje registrar o aniversário da Dona Célia. Dona Célia é mãe da nossa querida Cidinha Reis, coordenadora do grupo Boa Nova. É o grupo que anima as missas de São Peregrino. A Dona Célia completou 85 anos de vida. Ontem a família esteve reunida, por isso o grupo Boa Nova ontem não esteve na missa de São Peregrino, na paróquia Nossa Senhora das Dores. A Cidinha estava junto com suas irmãs, junto com seu irmão, com os tios, celebrando, comemorando o aniversário da Dona Célia. Dona Célia, parabéns para a senhora. 85 anos de vida. Que Nossa Senhora continue a interceder pela senhora e por toda a família. Padre Expedito a abraça nesta segunda-feira, rogando a Deus que bênçãos copiosas continuem sendo derramados sobre a senhora e sobre toda a sua família. Deus continue abençoando a senhora. Agradecemos a Deus o dom da vida da Dona Célia, os seus 85 anos de vida.

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1: Quero enviar também um abraço muito especial para o nosso ouvinte, o José Maria, que está ligadinho conosco no finalzinho desta manhã, em Nova Benfica. Ele pede intenção pela sua mãe, Dona Maria Vicentina, de um mês de falecimento, e de seu pai, Francisco, 5 anos de falecimento. Então, hoje ele faz um pedido especial pelos pais falecidos. Dona Maria Vicentina, 1 mês de falecimento, e o senhor Francisco, 5 anos de falecimento. Que eles estejam participando da comunhão dos santos e santas de Deus. José Maria, um grande abraço para você e para todos vocês de Nova Benfica, zona norte da cidade de Juiz de Fora.

Sempre ligadinha conosco em Petrópolis, Pedro do Rio, a Zenilda. Hoje ela diz assim: Padre Expedito, peço uma bênção especial pela passagem do meu aniversário hoje. Dona Zenilda, parabéns para a senhora, tá? Tudo de bom. 69 anos com muita saúde, paz e alegria. Dona Zenilda, ainda vou comemorar essa data com a senhora em Petrópolis, Pedro do Rio, porque tem um almoço prometido para o Padre Expedito na casa da Dona Zenilda em Petrópolis, Pedro do Rio. E olha, eu vou dizer uma coisa para a senhora, Dona Zenilda: quando se promete um almoço para um padre, é promessa que deve ser cumprida, ok? Parabéns para a senhora, tá? Que venham mais 69 anos de vida. Magna, ligadinha conosco no bairro Manuel Honório. Deus abençoe você, Magna. Também ligadinha conosco, Odete Machado, em Nova Benfica. Ela diz assim: Padre, já estamos em 2027, o senhor falou 2027. Será possível? Meu Deus do céu, será que eu estou adiantando o tempo? Ah, pois bem, é 7 de setembro de 2026. Obrigado, né? Odete Machado está lá em Nova Benfica, mas está ligadinha, tão ligadinha que ela já está aí pegando as falas do Padre Expedito. Até mesmo, né? O Padre Expedito já adiantando para 2027. Madalene Brugge, do Bosque do Imperador, em São Pedro, no sítio Santa Luzia. Ela diz assim: estou acompanhando o Padre Expedito, o seu programa, com muita fé e agradecendo a Deus todas as graças recebidas. Que Deus continue abençoando a mim, a minha família, ao senhor, né? É, tá aí, ó. É, a todos que estão na sintonia.

Mãe Rainha Nossa Senhora Aparecida. Padre Expedito, Deus o abençoe e abençoe o Brasil, terra de Santa Cruz. Fica com Deus, abençoe hoje e sempre. Viva o nosso Brasil! Isso, está mandando também um abraço para o Cacau. Ela diz assim: obrigado, Cacau, de coração. Desejo paz, né? Que Deus abençoe Dona Lourdes, que está sempre ligadinha conosco no bairro Jardim Natal, uma grande amiga da Rádio Catedral. Dona Lourdes, a senhora e todos os nossos ouvintes, estou esperando, hein, dia 27 agora de setembro. Agora eu vou ficar esperto aqui nas datas, porque vocês ficam aí ouvindo e ficam aí pegando, né, os erros de datas do Padre Expedito. 27 de setembro, não é de 2027 não, tá? 2026. O show de prêmios da Rádio Catedral. Dona Luz, estou esperando a senhora.

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1: E a Zenilda lá em Petrópolis, né, Pedro do Rio, está confirmando o almoço Padre Expedito. Ela está dizendo assim: pode vir, Padre Expedito, será muito bem-vindo. E eu vou mesmo, hein? Eu vou mesmo, dona Zenilda. Eu vou mesmo. Pode aguardar que o Padre Expedito vai agendar uma visita à casa da senhora em Petrópolis, em Pedro do Rio. E eu vou com muita alegria, tá? Luiz do Sagrado Coração, ele diz assim: manda um abraço para todos os ouvintes, Padre Expedito. Para o nosso povo querido de Piau. Hoje o senhor fez lembrar o tempo de primário em Piau, que nós cantávamos o hino nacional brasileiro. Pois é, olha, Luiz, nós tínhamos desfiles lá na usina em Piau, e hoje também provavelmente está acontecendo desfile na cidade de Piau, dia 7 de setembro, é um dia tão importante para nós, não é verdade? Nós não podemos perder essa referência desta data e muito menos o hino nacional brasileiro. Não podemos, de forma alguma. Concordo com você, Luiz, e eu me lembro dos nossos desfiles e também semanalmente, salvo engano agora, eu não sei se era na quarta ou na sexta-feira, né? Gente, o tempo passa, a gente vai ficando esquecido, né? Troca até os anos, né? Eu não sei se era quarta-feira ou sexta-feira, salvo engano era na sexta-feira, que nós cantávamos o hino nacional brasileiro em fila antes de entrar para as salas de aula. E era de manhã, cedinho, tá? Um abraço, Luiz, Deus abençoe você, tá? A Rosinha, ela diz assim: escuta o senhor todos os dias para despedir. Peço uma benção. Dia 9, quarta-feira, eu vou completar 69 anos de vida. 69 anos de vida. Que benção. Parabéns, Rosinha, na escuta conosco, ligadinha aqui na Rádio Catedral FM.

0: Conceição.
1: Essa música é muito linda. É uma das músicas para Despedido Futuramente. Vai trabalhar na quinta-feira, às 18h30, no nosso programa. Nosso programa é Músicas que Tocam a Alma. Eu não vou dizer quando, não, para ficar na surpresa, ok? Mas para Despedido vai trabalhar essa música com vocês. Bom, eu gostaria agora de conversar com você que está ligadinho conosco, 11 horas e 48 minutos. O tempo está passando rápido, muito rápido demais, diga-se de passagem. 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
1: É, tem uma família aqui ligadinha conosco lá no bairro Teixeiras. A Lourdes, o Antônio, a Eduarda, a Angélica, o William. Um abraço especial pra vocês, uma bênção especial pra vocês. Amo demais vocês, tá? Ô Lourdes, um abraço carinhoso, tá? Deus te abençoe. Foi só falar em almoço, né? Dona Zenilda me prometeu um almoço lá em Petrópolis, em Pedro do Rio. Você viu, o padre Expedito tem que sair de Juiz de Fora para almoçar com a dona Zenilda lá em Petrópolis, Pedro do Rio. Porque já há algum tempo a Lourdes já não oferece mais aquele almoço gostoso em Teixeiras, o escadão ali em Teixeiras. Né? Agora eu tenho certeza que ela vai dizer assim, vou fazer um almoço com o padre Expedito. Eu tenho certeza absoluta disso, tá ok? Marciana em Chácara, ela diz assim, o tempo passa e o Senhor continua cheio de memórias boas, Deus abençoe seu dia, padre Expedito. Um abraço, Marciana, tudo de bom para você, tá? É, eu também queria almoçar em Chácara. Nossa, eu vou emagrecer como? Não tem jeito, né? Um abraço também pra dona Irani Aguiar, que está sempre ligadinha conosco, que Deus abençoe a senhora, dona Irani, abençoe sua filha, sua casa, toda a sua família.

E o tempo vai passando rápido, né? 11 horas e 52 minutos. Daqui a pouquinho, ó, tem bênção da água e bênção da refeição, ok? Mas antes eu quero conversar com você o seguinte. 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
1: Pois bem, recebi aqui agora uma foto. O padre Rafael, eu não vou dizer nada, porque você está dentro da sua comunidade paroquial, né? Então eu vou ficar caladinho, porque ele está dentro do território da paróquia dele, na casa da Marciana, almoçando. É, judiação, não se faz isso com um padre, tá? Vocês têm que aprender isso, tá, Marciana? Não se faz isso com um padre, ainda mais numa segunda-feira, feriado. É, padre Rafael, não vou nem comentar, não, tá bom? Um abraço para vocês aí, que Deus os abençoe. Bom almoço. Ah, se eu pudesse, se eu tivesse tempo. Não tem, tá na hora já aqui da bênção da água e da bênção da refeição. Prepare a água para ser abençoada. Ainda...

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1: Pois bem, chegou aquele momento especial em que Padre Expedito dá a bênção da água, a bênção da refeição. Esse momento especial em que nós partilhamos o alimento. No livro de Gênesis, capítulo 1, versículo 29, diz assim: Deus disse: Eis que dou a vocês todas as plantas que nascem em toda a terra e produzem sementes, e todas as árvores que dão frutos com sementes, elas servirão de alimento para vocês. Oremos. Senhor Deus, fonte de toda a vida, abençoai esta água, purificai nossos corações, aliviai nossas canseiras, e ao bebê-la em fé, fazei-nos lembrar que de vós jorra água viva que sacia toda a nossa sede. Nós os pedimos por Cristo nosso Senhor. Amém. Estando à mesa, Senhor, unimos nossos corações em gratidão pela refeição que nos foi concedida. Que esta refeição não apenas nutra nossos corpos, mas também fortaleça os laços de amor e amizade que nos unem. Que cada alimento seja um lembrete das bênçãos que recebemos, e que a vulnerabilidade de sermos alimentados seja um lembrete das bênçãos que recebemos. Que os nossos encontros sejam cheios de alegria, aprendizado e gratidão. Que a bênção do Deus que nos dá o pão de cada dia, a graça de Cristo, o pão descido do céu, e a unção do Espírito Santo esteja sobre vós e sobre esta refeição, agora e sempre. Amém. Por intercessão de Nossa Senhora Aparecida, Rainha e Padroeira do Brasil, desça sobre você, sua casa, sua família, sobre o seu local de trabalho, e permaneça a bênção de Deus Todo-Poderoso, Pai, Filho e Espírito Santo. Amém. Amanhã estamos de volta às 11:30 da manhã. Fiquem todos com Deus.
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13: Amém.

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Em nome do Pai, do Filho e do Espírito Santo. Amém. Espírito Santo de luz, dai-nos o dom da sabedoria para distinguir o bem do mal e a verdade da mentira. Guiai-nos a cada passo, em cada dia, para que sigamos o caminho do Evangelho com a ajuda de Maria, por Cristo nosso Senhor. Amém. Vede, nossa leitura orante da Santa Palavra, nosso encontro com Deus de cada dia. Com tanta alegria nos colocamos ao redor desta mesa tão abundante de frutos de vida eterna. Como é bom podermos ter o ouvido aberto, os ouvidos aqui do rosto e do coração, também aqueles da nossa mente, para que esta palavra penetre no mais profundo de nós mesmos e seja, como era em Jeremias, um fogo a queimar por dentro, né? Uma energia viva a queimar por dentro, que esta palavra venha no nosso coração muitas vezes neste dia, para que, recordando desta palavra, possamos deixar que ela ilumine também tudo aquilo que está ao nosso redor. Hoje continuamos esse pequeno texto, dos fariseus atacando Jesus e Jesus dizendo que nenhum reino dividido subsistirá. Se o demônio expulsa o próprio demônio, o reino dele acabou, mas se é pelo Espírito de Deus que Jesus expulsa o mal, o demônio, o reino chegou no meio de nós, e de fato é isso que Jesus veio anunciar. O reino de Deus está à nossa porta, é ele mesmo, que o acolhamos, que o deixamos entrar em nossa casa, e ele ceará conosco e nós cearemos com ele. Esta é a Eucaristia que já começa desde agora e se concluirá lá na eternidade, no lugar que o Senhor reservou para os seus eleitos, para cada um de nós que o amamos e confiamos na graça divina de que estaremos lá no lugar que ele nos reservou. Que Deus e o Espírito Santo nos livrem de todo perigo de nos afastarmos desse caminho. Que Maria Santíssima Mãe, que nos aponta sempre Jesus, nos ajude a dar esses passos para ele cada dia. Hoje acolhemos então Mateus capítulo 12, versículos 29 a 32. É a pequena conclusão dessa disputa com os fariseus sobre a questão, a obra do demônio, né? E que o reino dele acabou, está amarrado, acabou porque chegou o reino de Deus. Acolhemos então Mateus 12, 29 e 32. Mateus 12, 29 e 32. A nossa tradução, como você sabe, é a tradução da Bíblia, da CNBB. Mateus 12, 29 a 32. Vou ler a partir do 28, ouçamos a palavra de Deus. Se, no entanto, eu expulso o demônio pelo Espírito de Deus, é porque chegou até vós o reino de Deus. Ou como pode alguém entrar na casa de

um homem forte e saquear os seus pertences antes de amarrá-lo, só depois saqueará sua casa. Quem não está comigo é contra mim, e quem não ajunta comigo espalha. Por isso eu vos digo, todo pecado e toda blasfêmia serão perdoados, mas a blasfêmia contra o Espírito Santo não será perdoada. Mesmo se alguém falar uma palavra contra o Filho do Homem, isto lhe será perdoado, mas se falar contra o Espírito Santo, não lhe será perdoado, nem neste mundo, nem no mundo que há de vir. Amada irmã, amado irmão, aqui esse é um texto muito forte, né? Nós ouvimos a blasfêmia, que era muito forte, né? Os fariseus falando que Jesus agiria pelo demônio. Então, falando que o Espírito de Deus que age em Jesus é o outro, não é o Espírito do amor, da bondade, da paz, mas outro, da divisão, da discórdia. Então, trocando completamente o sentido da missão de Jesus por dureza do coração, para não perder seus privilégios, suas vantagens, né? Eles, os fariseus, né, que eram instrutores do povo, né, orientavam o povo, agora estão orientando por inveja, né, sem perceber, sem deixarem se tocar pela graça que estão ao redor. É aquilo que os profetas diziam, foram visitados por Deus e não reconhecer a visita de Deus. Isso pode acontecer quando estamos obstinados, quando estamos cegados, quando o coração está cheio de pedra das vantagens e dos interesses humanos, das posições. E Jesus combate esta obstinação, esse pecado terrível, com aquela palavra bonita: eu vim para servir, não para ser servido. Aquele que segue a Jesus também deve estar disposto a servir, não ser servido, não procurar vantagens. Pelo contrário, os que seguem a Jesus sabem que vão abraçar a cruz cada dia e vão levá-la até o final. Não levamos sozinhos, levamos com o Senhor. Sabemos que nossa pequena cruz tem também um sentido salvífico, nossa pequena oferta contribui para o mistério da salvação. Então nos alegramos tanto por termos sido dignos dessa oferta. Então tudo isso que nos livra dessa blasfêmia terrível em que incorreram alguns dos fariseus: não se sentirem visitados por Deus, não verem a evidência dos milagres. Nós acreditamos porque os apóstolos viram e nos testemunharam na palavra. Por isso acreditamos que Jesus, que está ali, é de fato aquele que vem anunciar a boa notícia, o evangelho aos pobres, vem curar o cego, o surdo, o mudo, o coxo, vem dar-nos a vida. Nós estamos já na vida que não terminará, né? No dia 5 agora celebraremos o primeiro ano da Páscoa Eterna da Nicole, da Miriam, da Sofia e da Eduarda. Aquelas quatro irmãs que naquele acidente terrível da 040, no ônibus que estavam, né, no banco de trás, então elas foram massacradas por aquele impacto de um outro ônibus. Todo mundo lembra aqui desse acidente. E nós perdemos aqui da convivência, mas ganhamos, né? Ganhamos de outra forma, ganhamos na fé, ganhamos para recordar o testemunho. Sabemos que a Nicole, a Miriam e as outras também estão na vida, estão em Deus. Deus recolheu a oferta delas, tão preciosa, pequenina, mas tão preciosa para quem conheceu, oferta de vida eterna, não é? Elas se ofereceram tudo o que tinham e, mesmo que a gente não quisesse, evidentemente queríamos que elas estivessem aqui, mas Deus está comunicando graças para nós que recordamos do testemunho delas, né? Que viveram a vida de coração sincero, abertos a Deus, cumprindo a missão que Deus havia dado a elas. Então, essa é a ação do Espírito Santo de Deus e nós não podemos, de forma nenhuma, nos fechar a esta realidade. Então, pecar contra o Espírito Santo é fechar contra essa realidade, é ser aquele caminho, aquele terreno de caminho, aquele terreno asfaltado, concretado, socado, em que a semente não penetra.
E como eu não permito que a semente penetre, como eu não deixo o Espírito Santo arar o terreno do caminho, das minhas estradas, os meus trilhos do coração, então a semente ali sobre a terra sem poder penetrar, porque eu estou endurecido, fechado, recuso, não aceito a palavra como minha, o demônio vem e come aquela semente. A semente que era da graça divina, a semente que era preciosa palavra de Deus, alimenta o demônio, porque o meu coração estava fechado. Este é o pecado contra o Espírito Santo. Fechar-se à ação de Deus por interesses enganosos, interesses espúrios, por ganância, por inveja, por pequenas migalhas, mesquinhas de pequeno poder, eu me fechar aos outros e não experimentar a beleza que Deus me deu, que são os irmãos, não experimentar o toque, a chuva da palavra divina, não experimentar a presença viva dele na Eucaristia, porque estou com inveja, porque estou disputando poder, porque estou com interesses estranhos e não aqueles de Deus. O que combate isso, irmãs e irmãos, que combate esse pecado terrível que Jesus falou que não tem perdão, porque o coração vai fechando, fechando, fechando cada vez mais. O que combate isso é a oração de Maria: faça-se em mim, Senhor, a tua vontade. Faça-se em mim, Senhor, a tua vontade. Nossa vontade é sempre misturada de coisas indevidas, de pecado. Por isso é preciso jogar fora a minha vontade e a sua vontade e deixar que o Senhor faça dele. Que sinceramente em tudo, na família, no trabalho, na igreja, se faça a vontade de Deus. Que o meu interesse, que os meus projetos estejam de acordo com aqueles de Deus. E aqueles que não forem de acordo com o projeto de Deus, que eles acabem, que eles fracassem, que eles não deem certo, porque eles não ajudarão. Eles apenas endurecerão cada vez mais meu coração e me darão, se a gente assim entrar nessa trilha terrível, nos dará um coração cheio de vaidade. Até li uma frase bonita, que a vaidade ela põe uma escada para você subir, você sobe, ela tira a escada. É assim mesmo, a vaidade é uma falsidade, te dá um tombo. Como combater a vaidade? Aqui os fariseus eram vaidosos, estavam com inveja, queriam ser só eles, mas Deus chegou. O que fazer quando Deus chegar? Fazer a vontade dele, acolhê-lo. Chegou o tudo, por que eu vou ficar com as minhas migalhas? Então, que Deus nos livre desta terrível obstinação da vaidade e que o nosso coração servidor como o de Maria, né? Maria até podia vantar-se, mas ela não o fez. Ela viu a sua pequenez que Deus escolheu. Deus se encanta da nossa pequenez. Quando o nosso coração sinceramente se desprende, se desveste destas roupagens falsas e se abre completamente à vontade dele. Que a mãe querida nos ajude e que nós sejamos livres destas obstinações e por esta ação de Deus na nossa vida, pelo toque da graça que está constantemente a nos refazer. Nós damos glória ao Pai, ao Filho e ao Espírito Santo, como era no princípio, agora e sempre. Amém. Colhemos a bênção. Pai de bondade infinita, derramai sobre cada um de nós agora a graça do vosso amor, assim como a vossa graça fez Maria toda linda, que possamos também acolher a graça do vosso Espírito e deixar que ele construa no coração de cada um de nós, na nossa mente e nas nossas ações, o rosto do Cristo, para que em tudo possamos imitar e seguir a palavra divina, fugindo assim de toda obstinação do mal, fugindo assim do terrível ídolo e pecado de fazer a nossa vontade, mas fazendo só a vossa vontade, Pai do céu. Abençoe-nos em nome do Pai e do Filho e do Espírito Santo. Amém.

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Louvado seja nosso Senhor Jesus Cristo, para sempre seja louvado. Meu amigo, tem dia que é assim mesmo, tem dia que a gente está mal, tem dia que tudo que a gente faz dá errado, parece que o maligno está nos insultando. Esse é o grande problema. Entretanto, é importante você saber que não é assim. Quer dizer, que são experiências, são como que um fogo que testa o ouro para que ele se torne uma joia. Eu gosto muito disso. Muitas vezes somos pedra bruta, precisamos ser testados, precisamos ser purificados. E as coisas, quando dão errado na sua vida, não é sinal que Deus te desprezou, que Deus não gosta mais de você. Não, nada disso. É sinal de que você está sendo preparado, preparada para uma coisa maior. Eu não sei como foi o seu dia até agora, às 17 horas, eu não sei. Lei, as pessoas têm participado com você aí, e o que que elas têm dito? Qual é a participação das pessoas aí no WhatsApp aqui da rádio? O que que eles têm dito? Como é que tem sido o dia deles hoje? Pode ser que alguma pessoa tenha tido palavras difíceis, complicadas. Entretanto, eu quero dizer para você agora, olhe para frente e sinta uma coisa: Deus te ama muito. E se ele está permitindo que alguma lágrima esteja agora caindo do seu rosto, é para que você seja transformado em alguém melhor. O sofrimento tem a capacidade de nos purificar e de nos preparar para algo grandioso. Assim é Deus na nossa vida. Ele não quer nunca que sejamos migalhas, que sejamos frangalhos, que sejamos pedaços, que sejamos crateras. Não, Deus não quer isso. Deus quer que sejamos pleno, que sejamos seguros. A experiência da dor, a experiência do sofrimento, a experiência das perdas, elas te preparam para que você se torne um gigante. Não só para ajudar a você mesmo, mas para ajudar outras pessoas. E assim Deus vai tocando e costurando.

vidas. E ele quer fazer isso com você nessa tarde de hoje. Muita gente está na BR me ouvindo, muita gente dentro do ônibus, preparando para a escola, preparando para terminar o trabalho. Olha, se você quiser participar comigo no meu Instagram, é @padrecamilopaiva. Vai lá. Sim, quando você faz essa experiência, muita coisa boa acontece na sua vida. Por quê? Porque o que vai dando sentido à vida do homem são as conexões que este homem faz. Por exemplo, se eu faço conexão com o sagrado, a minha vida tem conexão de sagrado. Se eu faço conexão com o que é baixo, com o que é tolo, a minha vida tem sentido de tolo. Se eu faço conexões com os ímpios, a minha vida tem sentido de ímpio. Mas você que escuta a Rádio Catedral quer outra coisa, você quer uma vida abençoada. Vamos agora então escutar com a Olívia Marta a reflexão do Evangelho de ontem.

Louvado seja nosso Senhor Jesus Cristo, para sempre ele seja louvado. Paz e bênção a todos, eu me chamo Olivia Marta, sou a cofundadora da comunidade católica Apacentai, moro em Juiz de Fora, Minas Gerais, e faço parte da paróquia Nossa Senhora do Líbano, no Grajaú. Vamos refletir agora o evangelho do dia 6 de setembro, 23º domingo do tempo comum. O evangelho está no livro de Mateus, capítulo 18, versículos de 15 a 20. O Senhor esteja conosco, ele está no meio de nós. Proclamação do Evangelho de Jesus Cristo segundo Mateus. Glória a vós, Senhor. Naquele tempo, Jesus disse a seus discípulos: se o teu irmão pecar contra ti, vai corrigi-lo, mas em particular a sós contigo. Se ele te ouvir, tu ganhaste teu irmão. Se ele não te ouvir, toma contigo mais uma ou duas pessoas, para que toda a questão seja decidida sob a palavra de duas ou três testemunhas. Se ele não vos der ouvido, dize-o à igreja. Se nem mesmo a igreja ele ouvir, seja tratado como se fosse um pagão ou um pecador público. Em verdade vos digo, tudo o que ligardes na terra será ligado no céu, e tudo o que desligardes na terra será desligado no céu. De novo eu vos digo, se dois de vós estiverem de acordo na terra sobre qualquer coisa que quiserem pedir, e isso lhe será concedido por meu Pai que está nos céus. Pois onde dois ou três estiverem reunidos em meu nome, eu estou aí no meio deles. Palavra da salvação, glória a vós, Senhor. Jesus então está nos dando uma direção, um modo como nós devemos tratar se um irmão pecar contra nós. Se o teu irmão pecar contra ti, vai corrigi-lo, mas em particular a sós contigo. Meu Deus, olha, Jesus já falava isso há 2000 anos atrás. Imagina hoje, hein? Quando alguém faz alguma coisa contra nós, o que que nós fazemos primeiro? A gente vai chamar a pessoa, vai fazer como Jesus está pedindo, que é o certo? Sozinho, eu e a pessoa? Pode ser eu também que posso ter pecado contra outra pessoa, e não seria tão bom se a pessoa chegasse perto de mim e viesse me chamar a atenção e falar comigo: olha, Marta, você fez isso, você falou aquilo, isso doeu muito meu coração, eu fiquei muito triste, mas só eu e a pessoa. Ô, meu irmão, me desculpa, eu não sabia que o que eu falei tinha te ofendido. Entendeu, gente? Ali morreu aquele problema. Aquele pecado foi sanado. Por quê? Porque a pessoa chegou perto de mim. Eu cheguei perto da pessoa. Aí Jesus está dizendo: se ele te ouvir, tu ganhaste teu irmão. Pronto, o assunto está resolvido. Agora, se ele não te ouvir, toma contigo mais uma ou duas pessoas, para que toda a questão seja decidida sob a palavra de duas ou três testemunhas. E tem que ser pessoas de boa índole, não é pessoas fofoqueiras, não. Porque se você quiser que todo mundo fique sabendo do pecado daquela pessoa contra você, é só você procurar a pessoa certa, né? A pessoa vai ali para a rede social e pronto, o problema está, né? O assunto já foi, o mundo inteiro já ficou sabendo. Porque hoje em dia é assim. Infelizmente, hoje em dia é assim. Então, nós temos que tomar muito cuidado com o modo como nós vamos corrigir o nosso irmão. É, esse evangelho, ele é propício, mas muito bom para a época que nós estamos vivendo. E se nós, cristãos, de coração aberto, somos tementes a Deus, escutamos a palavra e queremos colocar em prática, então que nós possamos escutar essa palavra hoje e passar a fazer isso se a gente não fazia antes. Gente, nunca queira denigrir a imagem de ninguém, por mais errado que a pessoa seja, por mais errado que a pessoa esteja, por mais erro que ela possa ter cometido, nunca queira divulgar o pecado dessa pessoa no público. Nunca faça isso, nunca. Chame a pessoa para conversar. Se ela te ofendeu, chama, conversa. Outro dia eu fiz isso, eu falei com a pessoa: nossa, aquilo que você falou doeu tanto no meu coração,
Ela falando, eu o meu também. Olha, ali nós nos entendemos. Ali nós nos entendemos. Entendeu, gente? É simples. Ninguém mais precisou saber disso. Ninguém. Só eu e a pessoa. É isso que Jesus está pedindo. Para a gente poder levar isso para um assunto, para ser resolvido de uma maneira correta. Aí depois Jesus continua, se ele não vos der ouvido, diz-o à igreja, a igreja, nem mesmo a igreja, se ele ouvir, será tratado como se fosse um pagão, aí sim, você falou, chamou a testemunha, chamou a igreja, mas a pessoa não quer entender que ela está errada. E eu vou falar mais uma coisa, ninguém gosta de ser chamado a atenção, ninguém gosta. Eu trabalho com isso e eu sei. Quando eu preciso falar com a pessoa, olha, você está fazendo barulho, está incomodando o vizinho, que eu trabalho com condomínio, está incomodando o vizinho, está incomodando fulano, ninguém gosta de ser chamado a atenção. Logo a pessoa revida. Ah, mas a pessoa está reclamando de mim, mas ela também está fazendo isso, isso e isso. Então, gente, vamos ter discernimento na hora da gente poder falar para alguém sobre

0: Olha que palavra bonita. Olha como que nós podemos construir a nossa autoimagem espiritual. São Paulo fala do homem carnal e do homem espiritual. O que é que você mostra para as pessoas que te conhecem? Você é um homem carnal, voltado para aquilo que é raso, para aquilo que é chulo, para aquilo que realmente não te leva a lugar algum? Ou você é um homem espiritual que busca as coisas do alto, que busca uma amizade verdadeira, que busca um amor eterno, que cuida do corpo, vai ao médico, faz academia, faz pilates, sei lá, tanta coisa que você pode fazer, faz caminhada, mas você também procura o sacerdote para confissão? Você procura uma leitura católica boa, edificante? Reza o Santo Terço? Lê a Bíblia todos os dias? Gente, do mesmo modo que temos que cuidar da saúde física, temos que cuidar também da saúde espiritual. Olha, nós estamos vivendo o mês da Bíblia. Setembro, mês da Bíblia. Aliás, setembro começa amanhã, terça-feira, mês da Bíblia. É um mês também de Nossa Senhora das Mercês, o mês de São Miguel, o mês de São Jerônimo, o homem da Bíblia, de São Vicente de Paulo, da caridade. Olha, um mês tão rico, o mês da exaltação da Santa Cruz, isto é, da nossa redenção. E aí, como que nós vamos entrar setembro?
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Começamos agora o tempo noturno do dia. 6 horas da tarde, o nosso coração se volta para o céu. Você que está me ouvindo agora pela Rádio Catedral, acompanhe a minha oração. Vamos rezar juntos. Vamos pedir a Deus que nos ajude a amá-lo como Maria o amou. Maria o amou com amor de mãe, com amor de filha, com amor de esposa do Espírito Santo. Em Maria tudo é amor de Deus. E por isso você também tem que amar, e nós devemos amar a Deus sobre todas as coisas. E hoje o dia, essa oração da tarde, essa oração das Ave Marias, eu quero dedicar ao amor que nós devemos ter a Deus sobre todas as coisas, e pedir a você que alimente no seu coração este amor. Certa vez, visitando a França, eu fui à cidade de Ars, onde viveu um grande sacerdote chamado São João Maria Vianney, o cura d'Ars, um homem simples, humilde, mas de grande amor a Deus, e ele deixou uma marca indelével para a vida da igreja. Ele é o padroeiro dos padres, padroeiro dos párocos, e esta oração que eu encontrei ali naquela igreja de São João Maria Vianney, na cidade de Ars, eu guardei no meu coração e ando com ela todos os dias e rezo-a todos os dias. Ela está escrita em francês. Eu às vezes rezo nesta língua, às vezes rezo na nossa língua portuguesa. Eu queria que você rezasse comigo agora a oração que estava no coração desse sacerdote santo e digno, São João Maria Vianney, o santo cura d'Ars. Deram o nome desta oração de ato de amor do santo cura d'Ars. Eu vos amo, meu Deus, o meu único desejo é de vos amar até o fim da minha vida. Eu vos amo, ó Deus, infinitamente amável, e prefiro morrer no vosso amor do que viver um instante sequer sem vos amar. Eu vos amo, meu Deus, e não desejo o céu a não ser para ter a felicidade de vos amar perfeitamente. Eu vos amo, meu Deus, e temo o inferno, porque lá ninguém tem a doce consolação de vos amar. Ó meu Deus, se minha língua não pode dizer a todo momento que eu vos amo, ao menos eu quero que meu coração vos repita cada vez que eu respire. Ó, dai-me a graça de sofrer no vosso amor, de amar-vos no sofrimento, de expirar um dia amando-vos e sentindo que eu vos amo. E quanto mais se aproxima o meu fim, mais eu vos peço de aumentar o meu amor e o aperfeiçoar. Assim seja. Reze comigo agora a oração do Anjos, as 3 Ave Marias.

anjo do Senhor anunciou a Maria, e ela concebeu do Espírito Santo. Ave Maria, cheia de graça, o Senhor é convosco. Bendita sois vós entre as mulheres, e bendito o fruto do vosso ventre, Jesus. Santa Maria, Mãe de Deus, rogai por nós, pecadores, agora e na hora da nossa morte. Amém. Eis aqui a serva do Senhor. Faça-se em mim segundo a tua vontade. Ave Maria, cheia de graça, o Senhor é convosco. Bendita sois vós entre as mulheres, e bendito o fruto do vosso ventre, Jesus. Santa Maria, Mãe de Deus, rogai por nós, pecadores, agora e na hora da nossa morte. Amém. E o Verbo de Deus se fez carne e habitou entre nós. Ave Maria, cheia de graça, o Senhor é convosco. Bendita sois vós entre as mulheres, e bendito o fruto do vosso ventre, Jesus. Santa Maria, Mãe de Deus, rogai por nós, pecadores, agora e na hora da nossa morte. Amém. Rogai por nós, Santa Mãe de Deus, para que sejamos dignos das promessas de Cristo. Oremos. Infundi, Senhor, em nossas almas a vossa graça, para que, conhecendo pela anunciação do anjo a encarnação do Verbo, vosso Filho bem-amado, cheguemos por sua paixão e cruz à glória da ressurreição. Por Cristo nosso Senhor. Amém.

Senhor nosso Deus, velai sobre vosso povo, e ao celebrarmos as maravilhas da nossa criação e a maravilha ainda maior da nossa redenção, dignai-vos abençoar esta água. Fostes vós que a criastes para fecundar a terra, para lavar nossos corpos e refazer nossas forças. Também a fizestes instrumento da vossa misericórdia. Para ela libertastes o vosso povo do cativeiro e aplacastes no deserto a sua sede. Por ela os profetas anunciaram a nova aliança que era vosso desejo concluir com os homens. Por ela, finalmente consagrada pelo Cristo no Jordão, renovastes pelo banho do novo nascimento a nossa natureza pecadora. Que esta água seja para nós uma recordação do nosso batismo e nos faça participar da alegria dos que foram batizados na Páscoa. Por nosso Senhor Jesus Cristo, vosso Filho, na unidade do Espírito Santo.

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2: Boa tarde, queridos filhos. 7 de setembro, feriado, e nós estamos aqui. Não importa se você está em casa, se você está aí dirigindo, aproveitando um pouco do feriado, reza

0: Amigo, e você sabe que perdoar é se libertar. Ah, feliz de quem consegue perdoar, porque fica mais leve, voa mais alto para Deus. Vamos rezar em nome do Pai, do Filho e do Espírito Santo. Amém. Obrigado, Jesus, pela oportunidade que tenho de estar em profunda sintonia contigo, Senhor. Mas, Jesus, o teu ensinamento de perdoar sempre é um mandamento muito difícil, Senhor. Um mandamento complicado, porque a vida se encarrega de trazer muitos inimigos. É por isso, Jesus, que nesta tarde, com humildade, mas confiança, eu vos peço, me ensine a perdoar. Ajudai-me, Senhor, a perdoar meus inimigos. Ajudai-me, Senhor, a me libertar do mal que me fizeram, perdoando. Mas de modo especial, eu peço a intervenção de Nossa Senhora por essa situação tão difícil. E cada um traga presente uma lembrança, um nome, uma situação que te causa um mal tremendo. E reze comigo. Senhor, sozinho não posso perdoar. Eu não tenho força suficiente. Mas com tua graça, Senhor, na presença do teu Espírito e com o auxílio de Nossa Senhora, eu quero dar o perdão. Eu quero perdoar, Senhor. Que aqueles que me ofenderam sejam abençoados. Que aqueles que me desejaram mal sejam felizes. Que aqueles que tentaram me prejudicar sigam o caminho em paz. Mas, Nossa Senhora, aquiete meu coração. Tire esse sentimento ruim, essa lembrança desagradável e essa dor que levo no peito. Ave Maria, cheia de graça, o Senhor é convosco. Bendita sois vós entre as mulheres e bendito é o fruto do vosso ventre, Jesus. Santa Maria, Mãe de Deus, rogai por nós, pecadores, agora e na hora de nossa morte. Amém. Nossa Senhora, ajudai-me a perdoar, porque é perdoando que eu me liberto, Mãe. Uma boa noite a todos vocês.
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1: Do Evangelho de São Lucas, capítulo 21, versículo 28. Quando começarem a acontecer estas coisas, tomai ânimo e levantai a cabeça, porque vossa libertação se aproxima. É no interior desta palavra que vamos caminhar hoje. No final do seu discurso sobre tempos difíceis, Jesus deixa aos discípulos uma palavra que não envelhece. Ela atravessa séculos e chega até nós como orientação para o coração. Não se curvar por dentro. Não deixar que o medo diga a última palavra. O Senhor não manda apenas aguentar. Ele ordena dois gestos concretos, quase corporais. Tomai ânimo e levantai a cabeça. E isso é muito mais do que motivação. É um movimento de ressurreição. É sair do abismo da dúvida e reencontrar postura, direção e dignidade. É bonito perceber que Jesus diz isso como quem sabe o peso do caminho. Ele mesmo caminhou para a sua morte com destemor e coerência. No meio dos que o perseguiam, não se deixou abater. Ele não negociou sua verdade, não traiu o que pregou. Permaneceu firme. A coragem que ele nos pede é a coragem que ele viveu. Por isso, essa palavra não é romantização da dor, é lucidez. A libertação se aproxima, sim, mas o caminho até ela pode ser árduo. E é exatamente aí que a perseverança e a disposição em caminhar fazem diferença. Quem não desiste por dentro já começou a vencer. Hoje, muitos se abatem pela tristeza, pela prostração e pelo cansaço. E é nesse cenário que a orientação de Jesus se torna quase um gesto de mão estendida. Ele nos toma pela mão, nos levanta das regiões sombrias do medo e nos conduz para as paisagens da luz de Deus. Mas isso requer confiança, requer espiritualidade renovada a cada dia, requer também uma decisão. Não alimentar a própria queda, não cultivar o desânimo como se fosse destino. E há um ponto decisivo. A libertação de que Jesus fala não é individualista. O caminho para ela passa pelo outro e muitas vezes pela dor do outro. Passa pela compaixão, pela ajuda fraterna, pelo olhar compreensivo. Passa pelo compartilhar da alegria e pelo esforço de manter a esperança viva em comunidade. Quando nossas mãos se unem, a libertação que chega para nós chega também para quem está ao nosso redor. Porque o amor tem essa força, ele espalha a luz. Esse é um querer de Deus. É uma possibilidade real ao alcance da humanidade. Basta termos boa vontade para ouvir e disposição para realizar. Porque é no interior desta palavra que aprendemos a levantar a cabeça, não por orgulho, mas por esperança.
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15: Boa noite! E aí, tudo bem? Tudo jóia? Mais uma vez juntos por aqui na 102.3 com o nosso programa Fica Conosco, Senhor. Começamos agora e vamos juntos até logo mais da meia-noite. E você sabe, tem muita coisa boa, tem alegria, tem a palavra de Deus, que é o mais importante, né? A evangelização através da música, através da oração. Bom, nosso encontro daqui a pouquinho, você vai acompanhar com a gente o Terço em Família. Mais uma vez vamos estar juntos meditando o Santo Terço. E você que tem em casa, já separa o terço para você rezar com a gente, meditar com as suas intenções, os seus agradecimentos. É certeza de que vamos receber graças e bênçãos através dessa oração, tá bom? Então prepare o seu coração para você participar conosco, para você rezar o Santo Terço em família. Padre Camilo vai trazer o Papo Cabeça, momento maravilhoso de oração do nosso Papo Cabeça. Também teremos aí a liturgia do dia com o Padre Leonardo. Todos os dias, esse momento maravilhoso, às 10 horas da noite, você vai acompanhar com a gente a liturgia do dia. E é muita coisa boa para abençoar a nossa noite maravilhosa. Então seja bem-vindo e vamos juntos na Rádio da Família, a rádio que leva a Boa Nova até você, até o seu coração.
16: Boa noite, Magno Pires. Boa noite, seus ouvintes do Fica Conosco, Senhor. O evangelho do dia está em Lucas, capítulo 6, versículos do 6 ao 11. aconteceu num dia de sábado é que Jesus entrou na sinagoga e começou a ensinar. Ali havia um homem cuja mão direita era seca. Os mestres da lei e os fariseus o observavam para verem se Jesus iria curá-lo em dia de sábado e assim encontrarem um motivo para acusá-lo. Jesus, porém, conhecendo seus pensamentos, disse ao homem de mão seca: levanta-te e fica aqui no meio. Ele então se levantou, ficou de pé. Disse-lhe Jesus: eu vos pergunto, o que é permitido fazer no sábado, o bem ou o mal? Salvar uma vida ou deixar que se perca? Então Jesus olhou para todos os que estavam ao seu redor e disse ao homem: estende a tua mão. O homem assim o fez e sua mão ficou curada. E eles ficaram com muita raiva e começaram a discutir entre eles sobre o que poderiam fazer contra Jesus. Palavra da salvação.

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0: Muito bem, é chegado o nosso momento especial de oração do Terço dos Homens em Família. Todos os dias você acompanha esse momento aqui na Rádio Catedral, medita com a gente, reza conosco e sempre participa também, né? Seja diretamente ou indiretamente, sabemos que são milhares de pessoas que de casa acompanham e rezam conosco. E só de você estar aí, meditando, acompanhando e rezando com a gente, já é uma participação, já fortalece a nossa oração, o nosso momento de meditação do Santo Terço em Família. Então, desde já, agradeço você que de casa acompanha com a gente. E hoje vamos ter um terço diferente. Vamos rezar dessa forma, juntos. Você aí, da sua casa, meditando com a gente, tendo em mente, em seu coração, todas as suas intenções, e a gente daqui da rádio rezando junto com você. Tá bom? Então, portanto, hoje a sua participação vai ser única e exclusivamente pessoal. Particular. Aí agora, você que está ouvindo, você vai ter em sua mente todas as suas intenções e a gente vai estar rezando juntos por elas. Então vamos juntos, entrando em oração, meditando o Santo Terço em Família. Em nome do Pai, do Filho e do Espírito Santo. Amém. Vinde, Espírito Santo, enchei os corações dos vossos fiéis e acendei nele o fogo do vosso amor. Enviai o

vosso espírito, e tudo será criado, e renovareis a face da terra. Oremos. Ó Deus, que instruístes os corações dos vossos fiéis com a luz do Espírito Santo, fazei que apreciemos retamente todas as coisas segundo o mesmo Espírito e gozamos sempre da sua consolação. Por Cristo nosso Senhor. Amém. Divino Jesus, nós vos oferecemos esse texto que vamos rezar, meditando os mistérios da nossa redenção. Concedei-nos, por intercessão da Virgem Maria, Mãe de Deus e Nossa Mãe, as virtudes que nos são necessárias para bem rezá-lo e a graça de ganharmos as indulgências desta santa devoção. Oferecemos particularmente, em desagravo dos pecados cometidos contra o Santíssimo Coração de Jesus, o Imaculado Coração de Maria, pela paz no mundo, pela conversão dos pecadores, pelas almas do purgatório, pelas intenções do Santo Padre, o Papa Leão XIV, pelo nosso arcebispo Dom Marco Aurélio, pelo aumento e santificação do clero, pelas famílias, por aqueles que pediram as nossas orações e para todas as nossas intenções particulares e por todo o Brasil. Creio em Deus Pai Todo-Poderoso, Criador do céu e da terra, e em Jesus Cristo, seu único Filho, nosso Senhor, que foi concebido pelo poder do Espírito Santo, nasceu da Virgem Maria, padeceu sob Pôncio Pilatos, foi crucificado, morto e sepultado. Desceu à mansão dos mortos, ressuscitou ao terceiro dia, subiu aos céus, está sentada à direita de Deus Pai Todo-Poderoso, de onde há de vir a julgar os vivos e os mortos. Creio no Espírito Santo, na Santa Igreja Católica, na comunhão dos santos, na remissão dos pecados, na ressurreição da carne e na vida eterna. Amém. Pai nosso que estais nos céus, santificado seja o vosso nome. Venha a nós o vosso reino. Seja feita a vossa vontade, assim na terra como no céu. O pão nosso de cada dia nos dai hoje. Perdoai-nos as nossas ofensas, assim como nós perdoamos a quem nos tem ofendido. E não nos deixeis cair em tentação, mas livrai-nos do mal. Amém. Ave Maria, cheia de graça, o Senhor é convosco. Bendita sois vós entre as mulheres, bendito é o fruto do vosso ventre, Jesus. Santa Maria, Mãe de Deus, rogai por nós, pecadores, agora e na hora de nossa morte. Amém. Ave Maria, cheia de graças, o Senhor é convosco. Bendita sois vós entre as mulheres, bendito é o fruto do vosso ventre, Jesus. Santa Maria, Mãe de Deus, rogai por nós, pecadores, agora e na hora de nossa morte. Amém. Ave Maria, cheia de graça, o Senhor é convosco. Bendita sois vós entre as mulheres, bendito é o fruto do vosso ventre, Jesus. Santa Maria, Mãe de Deus, rogai por nós, pecadores, agora e na hora da nossa morte. Amém. Glória ao Pai, ao Filho e ao Espírito Santo, assim como era no princípio, agora e sempre. Amém. Ó Maria concebida sem pecado, rogai por nós que recorremos a vós. Ó meu bom Jesus, perdoai-nos, livrai-nos do fogo do inferno, levai as almas todas para o céu e socorrei principalmente as que mais precisarem da vossa infinita misericórdia. Nossa Senhora Aparecida, rogai por nós.

No primeiro mistério, eu quero rezar por todos aqueles que estão passando por alguma dificuldade, alguma tribulação, alguma turbulência, algum momento que com certeza está aí sendo complicado. Mas aconselhando a todos, tenha fé no seu coração, medite, reze sempre. Deus vai te mostrar o caminho e vai te tirar dessa. Meditamos juntos. O primeiro mistério, com todas as intenções que você tem agora em mente, no seu coração. Medite com a gente. Quais as intenções você tem agora? Medite conosco todas elas e vamos rezar por

0: Pai nosso que estais nos céus, santificado seja o vosso nome. Venha a nós o vosso reino, seja feita a vossa vontade, assim na terra como no céu.
1: O pão nosso de cada dia nos dai hoje. Perdoai as nossas ofensas, assim como nós perdoamos a quem nos tem ofendido. E não nos deixeis cair em tentação, mas livrai-nos do mal. Amém.
0: Ave Maria, cheia de graça, o Senhor é convosco. Bendita sois vós entre as mulheres. Bendito é o fruto do vosso ventre, Jesus.
2: Santa Maria, Mãe de Deus, rogai por nós, pecadores, agora e na hora de nossa morte. Amém.
0: Ave Maria, cheia de graça, o Senhor é convosco. Bendita sois vós entre as mulheres. Bendito é o fruto do vosso ventre, Jesus.
2: Santa Maria, Mãe de Deus, rogai por nós, pecadores, agora e na hora de nossa morte.
0: Ave Maria, cheia de graça, o Senhor é convosco. Bendita sois vós entre as mulheres. Bendito é o fruto do vosso ventre, Jesus.
2: Santa Maria, Mãe de Deus, rogai por nós, pecadores, agora e na hora de nossa morte. Amém.
0: Ave Maria, cheia de graça, o Senhor é convosco. Bendita sois vós entre as mulheres. Bendito é o fruto do vosso ventre, Jesus.
2: Santa Maria, Mãe de Deus, rogai por nós, pecadores, agora e na hora de nossa morte. Amém.
0: Ave Maria, cheia de graça, o Senhor é convosco. Bendita sois vós entre as mulheres. Bendito é o fruto do vosso ventre, Jesus.
2: Santa Maria, Mãe de Deus, rogai por nós, pecadores, agora e na hora de nossa morte. Amém.
0: Ave Maria, cheia de graça, o Senhor é convosco. Bendita sois vós entre as mulheres. Bendito é o fruto do vosso ventre, Jesus.
2: Santa Maria, Mãe de Deus, rogai por nós, pecadores, agora e na hora de nossa morte. Amém.
0: Ave Maria, cheia de graça, o Senhor é convosco. Bendita sois vós entre as mulheres. Bendito é o fruto do vosso ventre, Jesus.
2: Santa Maria, Mãe de Deus, rogai por nós, pecadores, agora e na hora de nossa morte.
0: Ave Maria, cheia de graça, o Senhor é convosco. Bendita sois vós entre as mulheres. Bendito é o fruto do vosso ventre, Jesus.
2: Santa Maria, Mãe de Deus, rogai por nós, pecadores, agora e na hora de nossa morte. Amém.
0: Ave Maria, cheia de graça, o Senhor é convosco. Bendita sois vós entre as mulheres. Bendito é o fruto do vosso ventre, Jesus.
2: Santa Maria, Mãe de Deus, rogai por nós, pecadores, agora e na hora de nossa morte. Amém.
0: Ave Maria, cheia de graça, o Senhor é convosco. Bendita sois vós entre as mulheres. Bendito é o fruto do vosso ventre, Jesus.
2: Santa Maria, Mãe de Deus, rogai por nós, pecadores, agora e na hora de nossa morte. Amém.
0: Glória ao Pai, ao Filho e ao Espírito Santo.
1: Como era no princípio, agora e sempre. Amém.
0: Ó Maria concebida sem pecado, rogai por nós que recorremos a vós. Ó meu Jesus,
1: perdoai-nos e livrai-nos do fogo do inferno, levai as almas todas para o céu

A oração do terço, o momento em que a gente para meditar, para refletir, para levar a boa nova, para a gente acalmar o nosso coração. E você que está rezando nessa noite, eu tenho certeza que você está cada vez mais calma, acalmando o seu coração. Isso é muito importante. Então, portanto, pare um pouquinho, medite, reze, respire fundo e bora juntos, meditando agora o segundo mistério. E eu quero rezar para você que está em busca de uma vaga de emprego. Você que viu nesses últimos meses a dificuldade para conseguir uma ocupação no mercado de trabalho. Não desanime, vamos rezar. Deus tem algo preparado para você e a sua fé vai fazer com que você, muito em breve, tenha um testemunho de graças alcançadas. Eu quero rezar por essas intenções e por todas as intenções que você tem agora no seu coração. Pense com você. Quais as intenções você tem para esse segundo mistério?

0: Pai nosso que estais nos céus, santificado seja o vosso nome. Venha a nós o vosso reino, seja feita a vossa vontade, assim na terra como no céu.
1: O pão nosso de cada dia nos dai hoje.

0: Ave Maria, cheia de graça, o Senhor é convosco. Bendita sois vós entre as mulheres. Bendito é o fruto do vosso ventre, Jesus.
1: Santa Maria, Mãe de Deus, rogai por nós, pecadores, agora e na hora de nossa morte. Amém.
0: Ave Maria, cheia de graça, o Senhor é convosco. Bendita sois vós entre as mulheres. Bendito é o fruto do vosso ventre, Jesus.
1: Santa Maria, Mãe de Deus, rogai por nós, pecadores, agora e na hora de nossa morte. Amém.
0: Ave Maria, cheia de graça, o Senhor é convosco. Bendita sois vós entre as mulheres. Bendito é o fruto do vosso ventre, Jesus.
1: Santa Maria, Mãe de Deus, rogai por nós, pecadores, agora e na hora de nossa morte.
0: Ave Maria, cheia de graça, o Senhor é convosco. Bendita sois vós entre as mulheres. Bendito é o fruto do vosso ventre, Jesus.
1: Santa Maria, Mãe de Deus, rogai por nós, pecadores, agora e na hora de nossa morte. Amém.
0: Ave Maria, cheia de graça, o Senhor é convosco. Bendita sois vós entre as mulheres. Bendito é o fruto do vosso ventre, Jesus.
1: Santa Maria, Mãe de Deus, rogai por nós, pecadores, agora e na hora de nossa morte. Amém.
0: Ave Maria, cheia de graça, o Senhor é convosco. Bendita sois vós entre as mulheres. Bendito é o fruto do vosso ventre, Jesus.
1: Santa Maria, Mãe de Deus, rogai por nós, pecadores, agora e na hora de nossa morte. Amém.
0: Ave Maria, cheia de graça, o Senhor é convosco. Bendita sois vós entre as mulheres. Bendito é o fruto do vosso ventre, Jesus.
1: Santa Maria, Mãe de Deus, rogai por nós, pecadores, agora e na hora de nossa morte. Amém.
0: Ave Maria, cheia de graça, o Senhor é convosco. Bendita sois vós entre as mulheres. Bendito é o fruto do vosso ventre, Jesus.
1: Santa Maria, Mãe de Deus, rogai por nós, pecadores, agora e na hora de nossa morte.
0: Ave Maria, cheia de graça, o Senhor é convosco. Bendita sois vós entre as mulheres. Bendito é o fruto do vosso ventre, Jesus.
1: Santa Maria, Mãe de Deus, rogai por nós, pecadores, agora e na hora de nossa morte. Amém.
0: Ave Maria, cheia de graça, o Senhor é convosco. Bendita sois vós entre as mulheres. Bendito é o fruto do vosso ventre, Jesus.
1: Santa Maria, Mãe de Deus, rogai por nós, pecadores, agora e na hora de nossa morte. Amém.
0: Glória ao Pai, ao Filho e ao Espírito Santo.
2: Como era no princípio, agora e sempre. Amém.
0: Ó Maria concebida sem pecado, rogai por nós que recorremos a vós. Ó meu Jesus,
2: perdoai e livrai do fogo do inferno. Levai as almas todas para o céu e socorrei principalmente as que mais precisarem.
0: A oração do texto acalma e consola os nossos corações. Você que está em casa agora rezando com a gente, você que está muito feliz, devemos também rezar para agradecer a Deus toda a felicidade e todo o sucesso que a gente consegue alcançar. É muito comum a gente pedir nos momentos de desespero, né? Em momentos de tribulações, mas é muito bacana a gente parar para agradecer a Deus as graças alcançadas, os livramentos, as bênçãos que ele concede a todos nós. Por isso, nesse momento, pedimos pelas mães, pelos pais, por toda a família e para que Deus continue abençoando mais e mais todos vocês e todas as graças que você tem alcançado. Rezamos nesse terceiro mistério por essas intenções e pelas intenções que você agora tem em mente, no seu coração. Quais as intenções você tem agora? Quais os nomes? Pense rápido e vamos meditar juntos o terceiro mistério.

0: Pai nosso que estais nos céus, santificado seja o vosso nome. Venha a nós o vosso reino, seja feita a vossa vontade, assim na terra como no céu.
1: O pão nosso de cada dia nos dai hoje.

terço dos homens em família. Hoje meditando um terço diferente. A gente daqui da rádio e você da sua casa meditando conosco. Por isso eu digo, milhares de pessoas participando nesse momento, porque o simples fato de você estar aí meditando, pensando, compartilhando com a gente na meditação dos mistérios gloriosos, você está participando, você está fortalecendo essas intenções e você reza por todas as intenções que agora estão sendo colocadas nesse momento de oração. Então, muito obrigado pela sua participação, pela sua companhia. E nesse quarto mistério, vamos rezar especialmente a todos os enfermos, aqueles que estão internados, aqueles que estão em casa, aqueles que de alguma forma estão enfrentando uma enfermidade. Que Deus cure, que Deus traga para todos eles um acalento para esse momento de dor, esse momento de agonia e um momento de muita preocupação. A gente sabe que quando se trata de saúde, a gente fica com o coração apertado. Então, que Deus abençoe a todos e conceda graças e bênçãos a todos esses que necessitam de intenções, de orações nesse momento. Rezamos por essas intenções e as que você tem agora no seu coração, na sua mente. Quais os pedidos você tem? Quais os nomes? Pense, medite com a gente. Deus sabe, Maria sabe de todos os pedidos que você tem agora em mente, em seu coração.

0: Pai nosso que estás nos céus, santificado seja o vosso nome. Venha a nós o vosso reino, seja feita a vossa vontade, assim na terra como no céu.
1: O pão nosso de cada dia nos dai hoje.

Homens em Família. Seja bem-vindo, seja bem-vinda. Vamos meditar agora o quinto mistério. E o quinto mistério eu quero rezar especialmente para todos aqueles que rezam o terço. E todos aqueles que de alguma forma incentiva, leva essa oração aos lares. Incentiva as pessoas a estarem rezando, porque é algo muito bom, é algo evangelizador. Então você, meu irmão, você, minha irmã, que reza o terço, que Deus abençoe você e que te dê forças, saúde e que você continue com essa determinação, com esse momento, né, dedicado à oração, ao incentivo, à oração do terço dos homens. E todos os homens que rezam o terço com a gente diariamente, que Deus abençoe e dê forças a todos eles e que a gente renove cada vez mais e mais esse compromisso de evangelizar. Rezamos por essas intenções e por todas as demais que nesse momento estão sendo colocadas nesse quinto mistério.

0: Pai nosso que estais nos céus, santificado seja o vosso nome. Venha a nós o vosso reino, seja feita a vossa vontade, assim na terra como no céu.
1: O pão nosso de cada dia nos dai hoje. Perdoai as nossas ofensas, assim como nós perdoamos a quem nos tem ofendido. E não nos deixeis cair em tentação, mas livrai-nos do mal. Amém.
0: Ave Maria, cheia de graça, o Senhor é convosco. Bendita sois vós entre as mulheres, bendito é o fruto do vosso ventre, Jesus.
2: Santa Maria, Mãe de Deus, rogai por nós, pecadores, agora e na hora de nossa morte. Amém.
0: Ave Maria, cheia de graça, o Senhor é convosco. Bendita sois vós entre as mulheres, bendito é o fruto do vosso ventre, Jesus.
2: Santa Maria, Mãe de Deus, rogai por nós, pecadores, agora e na hora de nossa morte. Amém.
0: Ave Maria, cheia de graça, o Senhor é convosco. Bendita sois vós entre as mulheres. Bendito é o fruto do vosso ventre, Jesus.
2: Santa Maria, Mãe de Deus, rogai por nós, pecadores, agora e na hora de nossa morte. Amém.
0: Ave Maria, cheia de graça, o Senhor é convosco. Bendita sois vós entre as mulheres. Bendito é o fruto do vosso ventre, Jesus.
2: Santa Maria, Mãe de Deus, rogai por nós, pecadores, agora e na hora de nossa morte. Amém.
0: Ave Maria, cheia de graça, o Senhor é convosco. Bendita sois vós entre as mulheres. Bendito é o fruto do vosso ventre, Jesus.
2: Santa Maria, Mãe de Deus, rogai por nós, pecadores, agora e na hora de nossa morte.
0: Ave Maria, cheia de graça, o Senhor é convosco. Bendita sois vós entre as mulheres. Bendito é o fruto do vosso ventre, Jesus.
2: Santa Maria, Mãe de Deus, rogai por nós, pecadores, agora e na hora de nossa morte. Amém.
0: Ave Maria, cheia de graça, o Senhor é convosco. Bendita sois vós entre as mulheres. Bendito é o fruto do vosso ventre, Jesus.
2: Santa Maria, Mãe de Deus, rogai por nós, pecadores, agora e na hora de nossa morte. Amém.
0: Ave Maria, cheia de graça, o Senhor é convosco. Bendita sois vós entre as mulheres. Bendito é o fruto do vosso ventre, Jesus.
2: Santa Maria, Mãe de Deus, rogai por nós, pecadores, agora e na hora de nossa morte. Amém.
0: Ave Maria, cheia de graça, o Senhor é convosco. Bendita sois vós entre as mulheres. Bendito é o fruto do vosso ventre, Jesus.
2: Santa Maria, Mãe de Deus, rogai por nós, pecadores, agora e na hora de nossa morte. Amém.
0: Ave Maria, cheia de graça, o Senhor é convosco. Bendita sois vós entre as mulheres. Bendito é o fruto do vosso ventre, Jesus.
2: Santa Maria, Mãe de Deus, rogai por nós, pecadores, agora e na hora de nossa morte.
0: Glória ao Pai, ao Filho e ao Espírito Santo.
1: Como era no princípio, agora e sempre. Amém.
0: Ó Maria concebida sem pecado, rogai por nós que recorremos a vós. Ó meu Jesus,
1: perdoai e livrai do fogo do inferno, levai as almas todas para o céu e socorrei.

baixo do vosso poderoso amparo, e para mais vos agradar, vos soltamos com uma salve rainha. Salve rainha, mãe de misericórdia, vida, doçura e esperança nossa, salve. A vós bradamos os degredados filhos de Eva. A vós suspiramos, gemendo e chorando nesse vale de lágrimas. Eis, pois, advogada nossa, esses vossos olhos misericordiosos a nos volvei. E depois desse desterro, mostrai-nos Jesus, bendito fruto do vosso ventre. Ó clemente, ó piedosa, ó doce sempre Virgem Maria, rogai por nós, Santa Mãe de Deus, para que sejamos dignos das promessas de Cristo. Amém. E mais uma vez, levamos até você, aqui pela Rádio Catedral, o Santo Terço. Momento de fé, momento de oração, um momento diário. De segunda a sexta-feira temos esse encontro. Hoje, de uma forma mais diferente, mais pessoal, você de casa rezando com a gente e a gente aqui da rádio, mas na certeza de que todas as intenções chegam da mesma forma ao coração de Maria, ao coração do nosso Pai. Deus está vendo o que você necessita e vai estar, sem dúvida nenhuma, concedendo essa graça. A Maria vai estar intercedendo por você, por essas causas. Então, portanto, obrigado pela sua companhia. Amanhã meditamos o texto novamente, nesse mesmo horário, e amanhã com uma comunidade abençoada, ajudando a rezar, a incentivar a oração do texto. Muito obrigado pelo carinho, obrigado você, amigo colaborador, que acompanha diariamente e também ajuda nessa caminhada, fortalece essa emissora e apoia momentos como esse, de oração, de meditação. Obrigado pela sua companhia, obrigado por rezar conosco.

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2: Boa noite, meu amigo, boa noite, minha amiga, boa noite, Magno Pires, a turma aí do Terço dos Homens, vocês que acabaram de participar do Terço dos Homens aqui na nossa catedral. Eu tenho um convite especial para você. Aliás, vocês do Terço dos Homens, do dia 15 ao dia 18 de setembro, às 19 horas no seminário, nós teremos a Semana Teológica. Agora, o que eu quero chamar a atenção de você, Magno? 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É a teologia. E eu gostaria que você participasse, meu amigo, minha amiga, dessa semana, inclusive vocês da rádio, vocês que são locutores, que trabalham na Rádio Catedral, você ouvinte da Rádio Catedral, você ouvinte do Terço dos Homens. Por quê? Porque uma coisa é quando você vê, imagina, você vê algo, a oração do terço, por exemplo, você vê a 200 metros de distância, você vai afunilando, chegando perto, você vê a 100, a 50, a 25, a 20, a 15, a 10, a 5 e a 1 metro. Quando a gente faz teologia, quando a gente debate teologia, o que que acontece? A gente começa a ver a fé e a nossa prática católica a 1 metro de distância. E aí a gente identifica as belezas, os detalhes. Então, faça essa semana teológica, é gratuita, você pode inscrever e ainda ganhar um certificado de 15 a 18 de setembro.
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8: Ótima noite pra você que tá ligado na Rádio da Família. Boa noite pra você. Tudo de bom? E aí, como é que tá a sua noite? Tá tranquilo? Tá na paz? Espero que sim, hein? Com muitas bênçãos, muitas graças. E que você esteja aí tirando aquele tempinho pra rezar, né? Pra meditar. Se depender da gente, a gente ajuda com músicas cristãs, né? Eu fica conosco, Senhor, até meia-noite. Boa noite. Bora juntinhos curtindo essa noite abençoada.